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1: 97.
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1: 9:25.
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1: 9:37. 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
1: Pena que chegou ao final. Obrigada pela sua companhia. De segunda a sexta-feira, das 8 às 10 da noite, estamos sempre juntinhos. Cultura Sertaneja Classe A, o melhor da música sertaneja, sempre com muito carinho pra você. E olha, vou te lembrar que amanhã, bem cedinho, às 6 da manhã, temos um novo encontro, ok? Boa!

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1: 10 e 1.
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0: Muito boa noite, queridos filhos e filhas do Paternoster, o Pai de nosso Senhor Jesus Cristo e nosso Divino Pai Eterno. Eu sou o Frei Flávio Henrique, da obra dos pequenos monges do Paternoster, começando agora aqui pela Rádio Catedral FM de Juiz de Fora, também Rádio Cultura de Santos Dumont, mais um programa A Voz do Pensamento, invocando sempre com fé, devoção e amor filial à Santíssima Virgem Maria. Ave Maria, cheia de graças, o Senhor é convosco. Bendita sois vós entre as mulheres. Bendito o fruto do vosso ventre, Jesus. Santa Maria, Mãe de Deus, rogai por nós, pecadores, agora e na hora de nossa morte. Amém.
1: Naquele tempo, Jesus pôs-se a dizer: Eu te louvo, ó Pai, Senhor do céu e da terra, porque escondestes estas coisas aos sábios e entendidos e as revelastes aos pequeninos? Sim, Pai, porque assim foi do teu agrado. Tudo me foi entregue por meu Pai. E ninguém conhece o Filho, senão o Pai, e aquele a quem o Filho o quiser revelar. Vinde a mim, todos vós que estáis cansados e fatigados sob o peso dos vossos fardos, e eu vos darei descanso. Tomai sobre vós o meu jugo e aprendei de mim, porque sou manso e humilde de coração, e vós encontrareis descanso

solenidade do Sagrado Coração de Jesus. Vamos, com tranquilidade, com calma, mergulhar nesses aspectos, em vários aspectos pontuais da liturgia, para compreendermos bem essa solenidade. Porque o Senhor disse: eu te louvo, ó Pai, Senhor do céu e da terra, Senhor de tudo, Criador de tudo, porque escondestes estas coisas aos sábios e entendidos e as revelastes aos pequeninos. Então, nós vamos fazer um exercício agora de compreensão deste grande mistério que aprouve ao Pai esconder dos sábios, dos poderosos, dos entendidos, para revelar a nós. E talvez para compreendermos com profundidade a riqueza, o valor extraordinário, devemos começar com uma pergunta. A Santa Missa é um culto a Deus, é uma expressão litúrgica, né, de culto a Deus. Mas eu já acabei, sem querer, respondendo a te perguntar. Mas, mesmo assim, refaço a pergunta, farei a pergunta de forma retórica, embora já respondida. Pensa direitinho. Vou reformular até a pergunta. A forma como se presta culto às pessoas, os cristãos, vamos falar dos cristãos, vamos falar de nós. Antes de apontar o dedo para o cisco que está no olho alheio, vamos enxergar a trave que está no nosso olho. Nós que somos batizados, cristãos, por graça de Deus, católicos, você acha que os cristãos, e aqui até ampliando para além do grupo de verdadeiros cristãos, que são os católicos, mas sem entrar, por enquanto, no detalhe, na especificidade do falso cristianismo fora, mas considerando que são, de fato são almas batizadas, mesmo em todas as outras denominações, mas a pergunta é para todos. Você acha que nós prestamos culto dentro do contexto da nossa época, dentro do contexto cultural, de compreensão das coisas, nós prestamos culto nas missas, nos cultos, prestamos culto a Deus ou ao homem? É uma pergunta para pensar. Sabemos que esta expressão da religião cristã, que se congrega, é para prestar culto a Deus. Mas a pergunta que não quer calar é: se presta culto a Deus? Que se deve prestar, sabemos todos. A pergunta é se se presta culto a Deus ou ao homem. Aí, se começarmos a pensar, o que leva as pessoas, falando agora do nosso meio católico, em geral, a ir a missas? Ah, obrigação. Ah, tem que ir. A igreja diz que é obrigado, e é, de fato, cumprir preceito. Ah, eu vou para pedir. Nossa, está difícil a coisa. Estou usando tanto, só mesmo com Deus, pedir. Todas essas razões são razões que, na prática, levam as pessoas a ir ao culto a Deus pensando em prestar culto ao homem. O homem é que é a causa aí. É o homem que está sendo cultuado. E eu estou dizendo isso porque, em primeiro lugar, e não vou cansar nunca, Deus permita-me não cansar nunca, de agradecer a perseverança nossa aqui
Porque o objeto é o de acentuar o que é próprio desse momento, mas é de acentuar que a Santa Missa é para prestar culto a Deus, não a nós e as nossas necessidades, as nossas precisões, as nossas demandas. Nós viemos, nos reunimos aqui para prestar culto a Deus. E o acento disso está na intenção principal: reparar. Fazer reparação. Reparar o quê? Por que que o Sagrado Coração de Jesus vai se manifestar no século XVII, 1600 e pouco, pedindo atos de reparação? Olha, porque um século antes começou um movimento de deslocamento de sentido eclesiológico, antropológico, soteriológico, pneumatológico, todos os que abarcou todas as áreas do conhecimento do que é sagrado, com o deslocamento voltado para o homem. E aí foi se abandonando o que é sagrado: os sacramentos, a sucessão apostólica ininterrupta, a Eucaristia, em especial a Santa Missa. Ora, agora eu vou tentar explicar para os pequeninos o que os sábios e os poderosos costumam fazer distorcendo esse momento sagrado. Todo mundo aí, eu acho, que já se cortou alguma

0: possa infeccionar e aquilo virar uma ferida, uma chaga, até mais perigosa, mais complicada. Mas o que eu quero é que você puxe pela memória os cortes que você teve e tenta lembrar como ficou, se for os cortes maiores, por bastante tempo, a região do corte dolorida. Até que acontecesse a cicatrização plena, aquela região ficou dolorida, não é verdade? Você tem memória disso? Fica dolorido. E dolorido, você sabe o que é dolorido. Dolorido vem de dor. Significa que, se não doendo normalmente, com algum movimento, com algum esforço, ou só de esbarrar, de encostar. Mas por que eu estou dizendo isso? Pense agora num corpo que, por amor de nós, não quis fechar as chagas. Se aquela dorzinha incômoda, enjoada, que você sentiu enquanto aquela ferida ficou aberta, lutando para cicatrizar, e se a ferida é grande, que se inflamou e se infeccionou, aí ficou pior ainda, hematoma em volta, e aquilo dolorido. Se é na mão, se é no dedo, você não consegue nem fazer as coisas. Até que aquilo se cure, até que aquilo se cicatrize. Porque se você pega, segura, você nem tem força. É até curioso que, dependendo da chaga, do machucado, você perde até a força na mão. Você não consegue nem segurar nada com força. Você não consegue segurar, por exemplo, um martelo. A mão fica bamba. A mão fica boba. Isso para você entender a consequência, o desdobramento daquela chaga purulenta, daquela chaga aberta, ainda não cicatrizada, não curada. Agora, pensa num corpo que quis, que escolheu não fechar cinco chagas. As cinco da cruz. A dos pregos nas mãos, a dos pregos nos pés e a chaga aberta no peito por uma lança, um objeto cortante, uma chaga profunda, aberta, que vazou tudo, até passar entre as costelas e chegar no músculo do coração, vazar até o músculo do coração, uma chaga muito profunda. E Deus não fechou essas chagas.
1: A bênção de Deus Todo-Poderoso, Pai, Filho e Espírito Santo. Amém. Boa noite. Até amanhã, se Deus quiser. Porque tem...

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0: 10h21.
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2: 10:34.
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1: 11 2.
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0: 11 e 15.
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2: 11:30.
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1: 11:56.
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1: Hora certa!
2: É noite 33.
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0: Valeu!
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1: 1 e 2.

Rapaziada no pedaço. Estamos chegando agora. Estamos chegando. É. Graças a Deus. Graças a Deus. Vou nessa.

0: Agora um violinozinho. Um violinozinho. Um violinozinho assim. Diz comigo. Pode dizer comigo agora.
1: Graças a Deus.
0: Assim, assim.
1: Graças a Deus.
0: É. Pode dizer.
1: Me esquecer de dizer. Graças a Deus.
0: Vamos nós, hein? Vamos nós. Vamos salvar, meu filho. Salvar. Diz, diz.
2: Tudo está no seu lugar. Olha.
0: Vou deixar a rapaziada dizer no gogó. Pode dizer.

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2: 1:33.
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1: 2 e 3.
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1: 2 e 3.

Vamos desejar aos estudantes humana estupidez de todas as nações. 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

0: Tá na hora de acabar o show. Tchau. Ok, o som tá legal? Uma porção de gente pediu essa música. Então, vamos tocar.
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1: 2h31. 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
1: 3 e 1.

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2: 3h31.
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0: Obrigado! E aqui na esquerda, nosso guitarrista Max Viana.
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1: 4 e 2.
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1: 4 e 2.

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2: 4:31.
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1: 4:57.
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1: 4:58.

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0: 5:30. 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
1: Alô, turma da Boleia! Aqui é o Fernando Riquetti e já estou na área com muita informação e música selecionada só pra você. Bora começar mais um Brasil Caminhoneiro! E a gente volta a falar do assunto roubo de cargas, que continua sendo uma das maiores ameaças para quem vive atrás do volante. A nossa equipe de reportagem conversou com o estradeiro Aloísio. Ele, infelizmente, já passou por um assalto.
2: Eles me pegaram lá no final da duta lá e andaram comigo mais ou menos por volta de 1 quilômetro. Aí foi a dificuldade e o aperreio maior que eu passei foi isso aí, né?
1: E ele viveu outra situação de perigo, viu? Um caminhoneiro freou sem nenhum motivo na frente dele.
2: Sem experiência nenhuma na estrada, ele parou o caminhão, ele brecou o caminhão na segunda faixa. E eu ia muito perto, correndo muito e tava garoando. Foi Deus, eu pisei, o caminhão travou, as rodas saiu arrastando. Aí tinha uma proteção, um guarda-reio na lateral, o caminhão bateu as rodas lá, eu ia cair embaixo. O coração naquele dia, as pernas começaram a tremer, o coração, eu não tive nem ação assim de buzinar.
1: Ô gente, imagina só a situação, e com pista molhada. Bom, o parceiro Aloísio fala agora das dificuldades da profissão.
2: Preço de combustível, a primeira coisa que está dificultando da gente carregar. Tem muita empresa que eu carregava que eu não carrego mais, porque eles não corrigiram. Valor de frete, você calcula o que você vai rodar e calcula o que vai gastar, não compensa.
1: Ô Aloísio, obrigado por compartilhar suas histórias com a gente, viu parceiro? A estrada nem sempre é fácil, né? São dias longos, saudade de casa, desafios que aparecem sem avisar. Mas é justamente na força de quem segue em frente que mora a grandeza dessa profissão. Ser caminhoneiro, turma, é mais do que dirigir. É ter coragem todos os dias. É saber que lá na frente sempre tem um novo destino esperando. Cada quilômetro rodado carrega histórias, carrega conquistas e a certeza de que o Brasil só anda porque vocês nunca param.
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1: Hoje o nosso repórter Francisco Garonce vai falar de um prato típico do Mato Grosso do Sul e que os caminhoneiros da região adoram. É contigo, Garonce.
3: A gente sabe que caminhoneiro raiz tem que aprender a cozinhar se quiser ter uma alimentação saudável no trecho. E quem é estradeiro dessas bandas daqui acaba aprendendo a fazer o sobá, um prato típico sul-mato-grossense. O sobá é um prato de origem japonesa que ganhou gosto brasileiro em terras pantaneiras. A combinação de macarrão de trigo sarraceno, ovos, cebolinha, carne de porcos e um caldo com temperos típicos foi criado em Mato Grosso do Sul pelos imigrantes japoneses na década de 1950. Em 2006, acabou se tornando um patrimônio histórico e cultural de Campo Grande. Mato Grosso do Sul é uma terra cheia de oportunidades. E para quem é caminhoneiro, o que não falta aqui é serviço. E segundo as autoridades do estado, até o final do ano serão investidos mais de R$1 bilhão na renovação das rodovias. Isso significa melhores condições de trabalho e mais segurança para quem vai para a estrada. E quem vem a Mato Grosso do Sul tem que experimentar um sobá servido na Feira Central de Campo Grande. Uma verdadeira delícia. Vamos nessa?
1: Eita, que deu água na boca, viu, Garonce? Fala o seguinte, meu irmão. Coloca numa sacola térmica e traz pra mim aqui no estúdio, tá bom? Tô no aguardo!
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1: Vamos de música! Danilo e Davi!

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1: E vamos falar agora sobre consórcio para a compra de caminhões. O consórcio não tem juros, não precisa de entrada, tem menos burocracia e as parcelas são menores que de um financiamento convencional. Eu conversei com o Paulo Roberto Rossi. Ele é presidente da ABAC, Associação Brasileira de Administradoras de Consórcio. Roda a conversa aí, Paulinho.
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2: É o momento agora de fazer uma cota de consórcio, Paulo?
3: Sim, é uma excelente opção para vocês, caminhoneiros, para aquele que ainda não tem o caminhão, para aquele que já tem o caminhão ou quer ampliar ou ainda renovar a frota. É um sistema de autofinanciamento, né, que existe no país há 60 anos. Tem como sua característica principal o planejamento financeiro. Aliás, nós fizemos uma pesquisa recentemente e 65% dos consorciados optam pela renovação da frota e 35% pela ampliação da frota.
1: Só que diferente de um financiamento, o consórcio não exige um valor mínimo. Está tudo dividido em parcelas.
4: Nós criamos um plano acessível para pagamento em até 120 parcelas. E eu fiz esse comparativo para ver que, se economizar R$ 52,00 por dia, ele consegue pagar uma parcela de um crédito de R$ 150 mil, que dá para comprar um bom caminhão. Agora, se achar que R$ 150 mil é pouco, nós temos um plano que vai até R$ 300 mil. E R$ 300 mil dá R$ 106,00 por dia, quer dizer, ou seja, um pouquinho a mais aí do que ele pagaria por um crédito de 150. Quando você compra um caminhão financiado, você pega o caminhão no ato e paga depois. Em razão disso, você está pagando juros.
1: Por todos esses motivos, é que a melhor escolha vai depender do perfil e da necessidade de cada comprador. É importante considerar a Selic no momento, o que elevará as taxas tanto para o financiamento quanto para a compra da cota do consórcio.
4: E aí, o que é mais importante, no sistema de consórcio, existe um prazo máximo, mas quem faz o prazo é você, se você der um lance. Essa oferta do lance, ela pode quitar as últimas parcelas e já diminui o prazo, ou pode amortizar o valor da parcela mantendo o mesmo prazo. Se você acha que 120 vezes é muito, você programa para ir pagando mais que uma parcela mensal.
1: Levamos o assunto para o pátio do posto. E apesar do cenário conturbado, a turma está botando fé na modalidade, viu? Seja para a compra do caminhão ou até mesmo da casa própria. Por que é a grande opção de você escolher o consórcio, Rafael?
5: Tu tem a opção, vamos dizer assim, no final lá do consórcio, tu, dependendo como é que for, tu optar ou pela compra da casa ou investir numa outra coisa, né? A ideia é a casa, né? Como está o valor, vamos dizer, dos fretes, do diesel e tudo mais, então acho que o melhor ainda é o cara ficar como empregado do que como proprietário, autônomo, né? Tu tem uma parcela fixa por mês, né? Ou alguns, quando assim, começam com um valor X, depois vai diminuindo, né? Então eu acho que seria um investimento mais seguro, vamos dizer assim. Se tu não pretende, talvez, comprar ou investir hoje, né? Talvez para futuramente, né?
1: João é um jovem caminhoneiro e está empolgado com a profissão, viu? É outro que sonha em ter o seu próprio pesado. E a compra do cargueiro tá na lista de prioridades.
6: É, lá pra frente a gente tem, ó, um sonho a longo prazo, assim, talvez a gente consiga fazer, né? No momento agora a gente talvez vai fazer um consórcio, comprar uma casa primeiro, né? Aproveitar que a empresa tá dando oportunidade pra nós, hein? Uma empresa boa. Talvez depois que comprar a casa a gente fazer um consórcio e tentar comprar um caminhão também. Porque o financiamento não vai, né? Vamos torcer pra um Brasil melhor pra nós aí na estrada aí. Essas coisas melhoram aí e o pessoal, né, os novatos aí começar a entrar mais na estrada, porque ultimamente é gente nova, é difícil entrar, né?
1: Vale dizer que o contemplado por lance ou sorteio no consórcio recebe uma carta de crédito e que não está vinculada a um modelo específico. Por isso, ela pode ser utilizada para a compra de um veículo diferente e até mesmo na compra de um caminhão usado.
7: Quem falou a respeito também foi o Luiz Savian. Ele é diretor de uma administradora de consórcio. Vamos ouvir.
3: Consorciado, após a contemplação, 72% optam por um caminhão seminovo e 28 por um caminhão novo. Então você pode ver que o sistema de consórcio é muito dinâmico. Na ausência de um caminhão novo, você pode optar por um seminovo. O sistema de consórcio propicia que ele também compre um implemento pelo consórcio, com as mesmas regras da aquisição de um caminhão.
1: Pois é, parceiro, e a alta na venda de consórcios vai impactar positivamente no setor de caminhões desse ano.
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7: E vamos de música!
0: Do fundo do baú.

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1: Quero ouvir todo mundo, vai!

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2: Para algumas pessoas, a delicadeza da mulher não combina com a robustez de um caminhão ou com o asfalto das estradas. Se você pensa assim, é bom rever seus conceitos, viu? Essas meninas são exemplos que o público feminino está ganhando cada vez mais espaço. Especialmente em trabalhos em que sempre prevaleceu a presença de homens. Trabalham e encantam. Essa é a Marli. Ela trabalha na distribuição do combustível. Serviço pesado. Representa bonitas mulheres que estão no volante.
3: Olha, olhando pra Marli, parece que ela tirou carteira de habilitação nesses dias, né? Cara de menina, mas já são mais de 11 anos de profissão. Começou trabalhando na empilhadeira, mas não quis saber nem trabalhar com empilhadeira, negócio de gás, não. O negócio dela é diesel na veia. Não quis saber de empilhadeira, o negócio é trabalhar mesmo com caminhão, né, comadre? Tudo bem, Marli?
4: Tudo bem, e você?
3: Tudo jóia.
4: Tem um ano e meio que eu tô na carreta. Eu gosto muito de caminhão, a família inteira. É motorista, meu pai, meus irmãos, todos, então tá na veia, né?
3: Chegou a viajar muito tempo com o pai, com alguém da família, antes de assumir o comando de um cargueiro como esse aqui ou não?
4: Algumas vezes.
3: Chegou a rodar por onde?
4: Ah, Minas, Bahia, meu pai viajava tudo, né?
3: Ei, teve um bom instrutor então, né?
4: Com certeza, meu melhor instrutor.
3: Agora, como é que fica a questão da família? Porque o homem a gente sabe que é complicado, né? O camarada sai pra viajar 15, 20 dias, mas sabe que a esposa tá em casa, na retaguarda, cuidando dos filhos, a conta, até muitas vezes ajudando o motorista quando é autônomo a arrumar um frete, né? No teu caso, mesmo você trabalhando aqui num circuito um pouco mais curto, acho que você fica pouco tempo fora de casa, né?
4: Isso, eu fico pouco tempo fora de casa, que eu faço entrega urbana, né? Faço entrega por aqui mesmo, dificilmente a gente viaja. E no caso, no meu caso, eu não sou casada. Minha filha é maior de idade, tem 24 anos, então pra mim é maravilha, não tem problema nenhum.
3: Marli, quais são os principais desafios que as mulheres ainda hoje encaram no dia a dia quando querem abraçar literalmente aí o volante e encarar a profissão de estradeira?
4: No meu caso, eu vejo o preconceito. Ainda tem bastante, né?
3: Muito.
4: Tem, ainda tem. Não vou generalizar, mas ainda tem sim, bastante. Na questão de banheiro, né? Imposto sem estrutura legal, isso é difícil.
3: Agora, na questão das empresas, você tem percebido que cada vez mais eles estão olhando para as mulheres com outros olhos, sabendo que vocês são mais cuidadosas, mais zelosas, mais responsáveis? É isso aí que está sendo o pulo do gato para vocês, Alô?
4: Com certeza, o mercado para a mulher está aumentando, né? E dizem, né? Eu também acho que é mais cuidadosa, né? E eu só estou adorando isso, viu? Que o mercado está expandindo.
2: Tudo pronto? Hora da Marli embarcar para mais um compromisso. Enquanto ela acelera, eu converso com o Jorge, gestor da empresa. E ele é só elogio com relação às mulheres.
5: Elas chegaram chegando mesmo, têm conquistado o espaço delas, né? Eu acho que as empresas como um todo, elas precisam enxergar as mulheres como pessoas fundamentais, pessoas diferentes, né? Que trazem um diferencial para as empresas. E as mulheres têm acompanhado essa transformação e eu estou achando isso muito bom. A gente aqui em São Caetano, nós temos uma mulher motorista que ela... com perdão da palavra chata, mas no bom sentido, é zelosa, ela é cuidadosa, extremamente responsável. E é algo assim, que eu já disse isso para ela, traz orgulho para gente.
2: No Brasil, segundo o Denatran, há 4 milhões e 500 mil motoristas habilitados para dirigir caminhões. Mas nem 200 mil são mulheres. Isso representa apenas 6,5% da categoria.
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6: Música na boleia, Maiara e Maraísa.

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2: Bora que bora, família da Rota, chama, bom dia, viu? Bom dia pra tu, bom dia pra mim, agora bom dia pra vocês tudinho aí de AZ, câmbia. Chegando aqui na primeiríssima, carona já tá engatilhada, tá bom, rapaziada? A caroninha já tá passando depois da Jeep, nós vai botar pressão pra vitarela, câmbia. Chama!
1: Esse aí é o QRA Deus Conosco do grupamento Rota 101, os qualificados pro Nordeste. Valeu, meu irmão. Obrigado pelo recado. Tá aí rodando pela 101, feliz da vida. Deus te abençoe, Deus proteja, meu irmão. Tem mais recado aí, Paulinho? Tem? Então sapeca o dedo aí, meu irmão. Vamos nós.
3: Bom dia, Riquete. Luizão por cá, atravessando o Rodonel aqui de Montes Claro, sentido direcionado ao QTH de sossego, né, Riquete? Estrada aqui tá boa, tá tranquilo, tempinho agradável. E vamos com a graça de Deus, tá bom? Um abraço, tudo de bom!
1: Opa! Valeu, Luizão! Aquele abraço pra você, viu, meu irmão? Muito obrigado pelo carinho, obrigado pela audiência. Tá ali, ó, acelerando o carrão dele lá pra cidade de Rio Claro, no interior paulista. Rever a Raquel aí, a Cristal, a gurizada, os filhos, neto. Ei, família é sempre coisa boa. Mas coisa boa mesmo é receber teu recado, é receber seu alôzinho. O que você tá fazendo, rapaz, que você não mandou teu recado aqui pra gente? Ah, não marca bobeira, não. Se é por falta de endereço, ó, separa lápis e papel que eu já vou passar o endereço certinho aí pra você. Tá prontinho? DDD 11 96082-5819. DDD 11 96082-5819.
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1: Fim de mais um Brasil Caminhoneiro. Eu vou ficando por aqui. E você que está na estrada, vá com cuidado e atenção. O Brasil Caminhoneiro é uma realização da Cobran, Companhia Brasileira de Marketing. Fique com Deus e até amanhã!
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1: 5:56.
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6 horas. Bom dia, povo de Deus, família amada, nessa terça-feira. Entrega a sua vida nas mãos de Deus, colocando os nossos enfermos, começando esse dia e dizendo: Jesus, eu confio, eu espero, em nome do Pai, do Filho e do Espírito Santo, amém. Jesus misericordioso, eu confio e professo na tua misericórdia. E é movido por este desejo que apresento neste momento de oração minhas preces, súplicas, mas principalmente minha ação de graças. Graças recebidas, não por ser merecedor, pois tenho consciência que não sou digno, mas fruto de tua bondade e de tua infinita misericórdia, Jesus. Louvado sejas por todas as bênçãos derramadas. Jesus, o dia começa. E entrego todo este dia pedindo a vossa misericórdia. Fortalece-me, ajude-me no discernimento e mesmo nos momentos de dificuldades, que a vossa misericórdia seja maior que os problemas. Quero colocar, Senhor, este dia diante de teus olhos. Quero apresentar minhas queixas, dificuldades, sofrimentos, unindo-me a todas as pessoas que sofrem e que confiam no teu poder misericordioso. Jesus, movido pela misericórdia, acolheste as multidões. Tomado de compaixão, atendestes a todos e a cada um, libertando-os, curando-os. É por isso, Jesus, que coloco o dia de hoje, cada passo, cada decisão, cada agir, movido pela mesma compaixão, Senhor. Atenda as minhas preces, escute os meus apelos. Jesus, acolhe de modo particular os doentes, os acamados, os que vão para a cirurgia, os que se recomendaram às orações. Misericórdia, Jesus, para com os desempregados. Misericórdia, Jesus, para os que estão em crise de matrimônio. Misericórdia, Jesus, para os que estão depressivos. Jesus, eu confio na vossa misericórdia. Pai nosso, que estais no céu, santificado seja o vosso nome, venha a nós o vosso reino, seja feita a vossa vontade, assim na terra como no céu. O pão nosso de cada dia nos dai hoje, perdoai-nos nas nossas ofensas, assim como nós perdoamos a quem nos tem ofendido, e não nos deixeis cair em tentação, mas livrai-nos do mal. Amém. Jesus, eu confio na vossa misericórdia. Bom dia a todos.

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1: Olá, amigos! Cheguei para ficar com você até às 10. Um bom dia, que esta terça-feira amanheça para você com paz, alegria, muita saúde, com muitos. Seja muito abençoada, né? Que você possa ficar comigo até às 10. Obrigada mais uma vez. Obrigada pelo seu carinho, pela sua audiência, por você todos os dias me seguir. Obrigada, obrigada, gente. Obrigada que vocês é o programa, vocês faz o programa, tá? Muito obrigada. Bom dia, que você possa, nessa terça-feira, ter uma terça-feira muito abençoada, né? Hoje é terça-feira, 16 de junho de 2026. São precisamente 6 horas e 6 minutos aqui na Terra do Pai da Aviação, no canal que você escolheu, Rádio Cultura FM 90.1. Eu estou juntinho com você e você fica juntinho comigo até às 10. Bom dia!
2: Parabéns pra você!
1: É hora daquele abraço que todo mundo que tá fazendo aniversário gosta de ganhar cedinho, né?
2: 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Parabéns pra você nessa data.
1: Parabéns, parabéns aqui pra a Patrícia, filha da Dodora, né? Nossa saudosa Dodora. Luizinho, né? O Luizinho, nosso amigo, filho do Paulo Caoi. Aquele abraço pro Luizinho. Maria Aparecida, em Bias Fortes. Jovelina, na estrada de São João da Serra. Irmã da Dona Helena Dias, do Forró, né? Odaí José da Silva, da Celeste Viplan. Larissa Cristina, né? Que é filha da Tininha do Conselho Tutelar. Parabéns, parabéns, parabéns. Felicidades a todos. E os amigos do Facebook, que é ganhar abraço também, né?
2: Devida, parabéns pra você.
1: Vamos lá, parabéns pro Ignotizênio, Vera Vieira, Bruna Silva fazendo aniversário também. Vamos ver que tem mais gente fazendo aniversário. Jaqueline Cristina, né? Jaqueline Cristina. Deixa eu ver mais quem está fazendo aniversário. É Valério Belarmino, Carlos Silva, Alexandre Lopes. Todos fazendo aniversário. Portanto, parabéns!
2: Nessa data querida, muitas felicidades.
1: É isso mesmo, que Deus abençoe, dê muitas felicidades, muita paz, muita alegria, muita saúde a todos os aniversariantes de hoje. Tanto os meus amigos como os meus amigos do Facebook. E para você que está fazendo aniversário, eu não falei seu nome, tem problema, eu te desejo também um dia muito abençoado, tá? Que Deus possa estar ao seu lado o dia todo. E para os casais que hoje fazem aniversário de casamento, que Deus proteja a união de todos vocês. Parabéns!
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1: parabéns! Vamos começar nosso programa de hoje com Cacique Pajé, Pó da Saudade, de Paulo e Paulinho. Tchau, amore! 6:09, bom dia! Começa o nosso encontro desta terça-feira!

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Olha, lembrando também que o IPTU já está batendo na sua porta. Você pode pagar em parcela única ou então parcelar em 6 vezes. Mas agora tem que entrar no site oficial da Prefeitura. Acesse santosdumontmg.gov.br. Lá você clica no serviço imóveis e gere o seu carnê. Aí você bate a matrícula ou o CPF do dono do imóvel, tá? Se não souber, né, tem que procurar alguém que possa tirar para você da internet, né? Que agora não vai ser entregue mais em casa. Agora é tudo pela internet. Trito e festa em honra à Nossa Senhora do Perpétuo Socorro. Vem aí do dia 24 a 26 de junho. E chegou a hora de você ajudar a festa de Nossa Senhora do Perpétuo Socorro. Você pode doar aquelas coque, que é as guaraná pequenininha, ou pode doar também óleo, né? Óleo, o que for canjica doce, canjica salgada, você pode estar doando para a festa de Nossa Senhora do Perpétuo Socorro. Hoje é dia de todo mundo ir lá, né? Pedir, rezar para Nossa Senhora do Perpétuo Socorro. Portanto, lembre também de ajudar a festa de Nossa Senhora do Perpétuo Socorro, que vem aí a semana que vem, né? No dia 24 começa o trito e no dia 27 tem a grande festa de Nossa Senhora do Perpétuo Socorro. Festa da Natividade São João Batista, Calixto. O trito começa no dia 18, 19 e 20 de junho. Depois tem o 21, que é o dia festivo, e o dia 24, quarta-feira, também tem festa lá em Calixto, né? Muitas festividades neste mês de junho. Vem aí também a festa em honra a São João Batista, em Samambaia. Começa no dia 24 de junho, vai até o dia 28, né? 28, com funcionamento de barraquinha, sábado e domingo, lá em Samambaia. Festa em honra a São Bento, na comunidade São Bento, também em junho, dia 26 de, dia 23 de junho até o dia 5 de julho. E lembrando a vocês que neste dia 27 estará acontecendo a festa junina lá da comunidade Xavier, de todos os anos, né? A partir das 19 horas, quadrilha, fogueira, comidas típicas, quentão, choconhaque, cerveja e muita alegria para você. Chegando também o show.

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2: Olha a hora, 6 horas e 23 minutinhos. Vamos lá, já tem gente querendo falar comigo. Bom dia.
3: Jota Meneghel, bom dia. Hoje é um dia muito especial. Pelo aniversário da minha filha Solange e do meu neto Miguel. Que Deus abençoe a eles. Em meu nome, em nome de toda a família. A Marlene, que é a avó e a mãe da Solange. E toda da família. Que Deus abençoe eles todos. Eles continuam sendo esse neto maravilhoso e essa filha maravilhosa. Toca para o Zezé de Camargo Luciano, olho de lua. Obrigado e bom dia.
2: Bom dia, parabéns para ela, sua filha e o neto Toninho Pimenta. Aquele abraço. Bom dia.
4: Bom dia, dona Tota. Deus abençoe, né? Hoje eu queria ouvir uma música com triparadura, telefone mudo. Feliz para todos que estiver ouvindo. Deus abençoe. Abençoa a senhora, abençoa todo mundo, abençoa eu também. Bom dia para mim também. Alô, dona Tota.
2: É o Anderson, um abraço para você, Anderson, aquele abraço. Um abraço também, vou mandar um abraço também para o nosso amigo Vicentinho, né? Já está preparando para ir embora, né, Vicentinho? Aquele abraço para você, uma boa viagem aí, tá? Aquele abraço. Zezé de Camargo e Luciano, olhos de lua, telefone mudo, trio, parada dura.

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1: Hora certa!
2: 6:33.
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12: Olha a hora, 6 horas e 39 minutinhos. Um abraço também para Sueli das Perobas, ligadinha comigo, né? Obrigado. O Amarildo de Monlevade, né? Maria Letícia, aquele abraço para todo o pessoal ligadinho comigo. Obrigada, viu? Obrigada por esse carinho maravilhoso. E o Adriano, que eu encontrei aqui de manhã, né? Lá de Mantiqueira. Aquele abraço para o Adriano também. Todo alegre de manhã, né? Aquele abração, Adriano. Olha, bom dia.
13: Bom dia, Tota. Hoje, meu abraço, vou mandar para todos os aniversariantes do dia de hoje. E vou mandar um abraço para minhas colegas, meus amigos, todos aqueles que ouvem a Rádio Cultura. Vou mandar para a Roberta, lá do Solar Mineiro, o Zé Aparecido, mecânico, o Zinho, que foi meu motorista nas excursões, lá que mora também ali no Trevo, a Marlene da Constantino Horta, da Hidro, o Zé Caraga Carroceiro, o Gaiola, para a Neuci, minha irmã, e para todos aqueles que estiveram ouvindo no dia de hoje, que tenham um bom dia, que Deus seja a companhia de todos. Ah, sem esquecer da Tia Minas, que agora toda ela tem um radinho do lado dela todos os dias. A Tia Minas, para a Vilma. Ô Maega, para você também, um abraço.
12: Olha, vamos lá, bom dia, Luiz do Bairro da Glória.
14: Bom dia, Tóra. Aqui é o Luiz Bela Glória. Gostaria de ouvir gentileza da música com Bruno e Marrone, Pretor e Fernando Dias, você e sua família, Betinho, meu irmão eletricista, pessoal do Busquinho da Leste, Beat, Alemão, Zé Carlos, Mamago, Tiquim, Vicente, Grilim, um pouquinho Amaral, Nelson Caveira, Saborosa, Dils, Zé Oreia, Ronaldo Kleber, Bernardo e Helena, Bichuca e o Julinho, Zequinho e Bruno de Mantiqueira, o Zé Caraco, Gaiola, Padre Depósito, Toninho Pimenta e o pessoal lá do presídio. Bom dia, obrigado.
12: Olha então, bom dia, Luiz. Vou mandar um abraço também aqui para o Davi, motorista da Celeste Viplan. Uma pessoa muito especial que todo mundo gosta. Maravilhosa, né, Davi? Aquele abraço. Pessoal diz que você é maravilhoso para atender, tem educação, tudo, né? Simpatia. Aquele abraço para o Davi, da Celeste Viplan. Olha, de Castro Sanfoneiro, deixa eu te dar um recado. Eu conversei com meu sogro e ele falou que é para mim agilizar esse casamento, que ele tá doido que você casa, que ele fique livre de você, viu? Meu sogro já autorizou, diz que é para casar logo, porque ele tá doido para se livrar de você, viu? Doido para você casar e dar neto para ele, tá? Então vamos lá. 6h42, Bruno e Marrone, Choram as Rosas. Gildean Marques, Me Apaixonei.

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1: Olha, 6 horas e 56 minutinhos, né? Então, vamos lá atender aqui, vamos lá, cadê? Bom dia, Jerico!
13: Bom dia, Tota Meneghel, aqui o Jeriquinho, estou no Patrimônio da Serra, manda uma música aí pro pessoal aí, a todos que estão ouvindo a rádio. A Lúcia Barraqueiro, pro Zequinha, pessoal lá de Mantiqueira, pessoal de Campo Alegre, da Rua do Sapo, pessoal da Francesa lá, meus irmãos. E pro pessoal lá na Vila Esperança, do Osmar lá, as filhas dele. João Mineiro e Marciano, na hora do adeus. E pra Maria Valentina, e pra Giovana e pra Dona Laurinda. Tchau.
1: Ó, quem canta na hora do adeus é Mato Grosso e Matias, tá? Não tem com João Mineiro e Marciano. Só tem Mato Grosso e Matias, tá bom, Jerico? Olha, a Maria Aparecida, lá de Posse, irmã do Luiz José Dimas, tá pedindo a música para oferecer para o irmão dela, que ela gosta muito, para a Heloísa do Rei do Arroz e para todos nós da rádio. Obrigada, Maria Aparecida, aquele abraço. Mato Grosso e Matias, na hora do adeus. Aí, Amanda de Mantiqueira, devagar, não aumenta o volume, não, que estrague, hein? Amado Batista, secretária, um abraço pro Broa também, que gosta muito do Amado Batista. O Chiquinho das Perobas vai chorar, né?

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2: 7 e 7.
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3: Olha, 7 horas e 13 minutos, é hora de você saber agora tempo e temperatura na região sudeste para esta terça-feira.
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9: A previsão do tempo para esta terça-feira, dia 16, na região sudeste, indica muitas nuvens e pancadas de chuva no Espírito Santo. No Rio de Janeiro e em áreas no litoral de São Paulo, também há possibilidade de chuva ao longo do dia. Já no interior de São Paulo e em grande parte de Minas Gerais, o tempo segue firme, com variação de nebulosidade e menor probabilidade de precipitações. Entre as capitais, a mínima prevista é de 14 graus em São Paulo e de 16 graus em Belo Horizonte. Já as máximas podem chegar aos 29 graus no Rio de Janeiro e aos 28 graus em Vitória. Em áreas serranas, cidades como Campos do Jordão e Monte Verde podem registrar temperaturas próximas dos 8 graus durante durante a madrugada. O Instituto Nacional de Meteorologia também mantém um alerta de perigo para tempestades em áreas do Sudeste. Há risco de chuva forte, rajadas de vento e queda de granizo em pontos isolados. A umidade relativa do ar varia entre 35% e 100%. As informações são do Instituto Nacional de Meteorologia. Sofia Muniz, o tempo e a temperatura.
3: Olha, agora vamos lá. Bom dia, Guilhermina e Oliveira Fortes.
10: Oi, Tota, bom dia. Aqui quem fala é a Guilhermina. Eu peço o amor de Iridirineu, Laço da Saudade. Ofereço para vocês aí da rádio, para todos os ouvintes. Ofereço para a Vera, para a Vera e o Orlando, lá do Jocorista.
3: Olha, então vamos mandar um abraço aqui também da Cornélia do Santo Antônio para o esposo Zênio da CBCC, para a sobrinha dela Letícia lá em Eubank pelo aniversário. Parabéns para o Zênio e parabéns para a Letícia também, né? E essa música, quando eu toco essa música, eu lembro de Sou Edson do Biriba, né? Ele adorava essa música aí. Iridirineu, Laço da Saudade.

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1: Olha, 7h26, bom dia.
2: Bom dia, Tota, a paz de Cristo. Se possível, você toca a música pra mim aí, Fundo da Gota. É, eu quero oferecer essa música para todos os colegas, Tota, que me pede aqui pelo WhatsApp. São muitos. São muitos e muitos e muitos. Estão ligadão todo dia na Rádio Cultura. Um exemplo, Orlandinho, o Leric na oficina, o Ferreira Mecânica, pro Dilson lá no Corpo de Ouro, lá no Cruzeiro, pro Beto, o papai, que arruma a televisão, o Zé Cacuê, e o Té, o Danilo, meu pai, o Clezinho, são os que eu tô lembrando, o Orlandinho, são muitos e muitos, o Jumar lá na Ponte Preta, tá lá em Juiz de Fora, Tota, trabalhando e ligadão na Rádio Cultura. A todos eles, um forte abraço. Se eu esqueci alguém, pode deixar que do decorrer da semana eu peço assim que manda um abraço pra eles aí, Tota. Fica com Deus aí, toca pra nós, no fundo da grota. Deus te abençoe, traga alegria para nós sempre. Fica com Deus.
1: Obrigado, Malão. Agradece aí a todos os meus ouvintes aí. Agradece a todos pelo carinho, né? É aquele abração. Um abraço também para Elzinha Biscoito Fino. Bom dia, Elzinha.
3: Bom dia, Tota. Padre Cássio, Dodó, Bernadette, Avanil, doutora Bruna, João Paulo, a Lucilei, sou Vanderlei, todos membros da família Lucilei. Um abraço também para a Lúcia 1, a Lúcia 2, a Solange Araújo. Um abraço Isaac Cronani, Vinícius Henrique, né? Um abraço também, Tota, para a Tamília Gilmara. Um abraço também a todos os membros da Cristina. Um abraço também, Tota, fazendo um favor. Um abraço também para a Tota Meneghel. Um abraço João Batista, Henrique, Isaac. Um abraço para Edson Palma, para Alessandro e o Sérgio Rodrigo. Manda música para mim, Tota. É, um jantar para Jesus, o Rick Reine.
1: Não, jantar para Jesus, eu já falei que infelizmente deu um problema aqui no computador e não tem para tocar. Só quando voltar novamente. Mas tem Fundo da Grota que você gosta, né? Então vamos lá, olha só. O Luiz José Dimas está mandando aqui para o colega dele, Luiz Rita, para o José Rodrigues, o Jurandir, o Juarez, e também para o Jorgete, toda a família dele, todos da rodoviária, todos de posse, todos de Mantiqueira, para a Dona Maria e família, para todos na Mantiqueira de cima, de baixo, e para todos que estão curtindo o programa. Um abraço para o Luiz José Dimas em posses. Gilberto e Gilmar, só mais uma vez. Baitaca! Gildo Cantor, calma, o fundo da grota.

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1: Vai lá, Gildo!
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0: Vamos ver o que, é que o Gildo Cantor tá falando aqui. Vamos ver.
1: Ô, Toto, bom dia. Você lembra sempre de nós com o Bruno da Grossa. E a mulher aceitando já tá em pronto aqui pra tomar um cafezinho pra poder dançar. Manda um abraço pra todo mundo aí da Viplan, viu? Do... Rapaz do texto do fundo das grossas, da lá da... Comunidade lá da, do texto dos homens. Texto dos homens e o pessoal do texto da gruta lá, o Luiz, viu? Manda um grande abraço pra eles aí. Obrigado pela música. Tô mandando um abraço pra todos.
0: Mas que você pisou bastante no pé da Celi, pisou, viu, Gildo?
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5: Hora certa.
6: 7:38.
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0: Olha a hora, são precisamente 6:43. Vou mandar um abraço que a Preta Lourival, Mari Maria, estão mandando para a Eliane das Graças de Paiva, da Mantiqueira de Baixo, que está fazendo aniversário hoje. A Oneida Aparecida e toda a família de São Bento manda para a madrinha Rosária. Então a gente vai tocar a música do Guilherme Silva, Tira o Pé. Se a Lucileia aparecer, a gente toca depois.

0: Bom dia, Lucilei!
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1: 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Toca, Meneghel. Fala pra galera que tá sempre ligadinha com a gente aí, que se tiver os seus cofrinhos aí, traga moeda pra nós. Estamos precisando de moedas, viu, Tota Meneghel? O pessoal tá guardando as moedas em casa, nós estamos sem dinheiro. E nos bancos não fornecem pra gente, viu, Tota? Diz que não tem, viu? Então a galera que tá com os cofrinhos aí em casa aí, puder ajudar a gente aí, ó. Tá vindo exposição aí, troca seus cofrinhos aí pra você poder se divertir lá na exposição também, né? Então a galera que tem cofrinho aí, traga moeda para nós, estamos precisando de moedas, viu, Tota Meneghel?
0: Acho que é a cidade inteira, né? O comércio todo, né, Lucilei?
1: Pois é, o pessoal tá com
0: as moedas. O pessoal esconde as moedas. Mas vai aparecer, mas vai aparecer.
1: E a gente vai lá nos bancos, eles falam que não tem, que estão sem moedas. Ô, Jesus, ajuda nós aí, galera.
0: Se o banco não tem, se o banco não tem, você imagina, hein?
1: Pois é, ué. Aí, tem moeda no mercado. Aonde que elas estão? No cofrinho de alguém, viu, Tota? Não é no nosso.
0: Os preços vão ter que ser inteiro agora, ué.
1: Pois é. Aí fica difícil, né? 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
1: 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Todo dia, mandar um abraço aí pro meu papai, que tá lá nos ouvindo, né? A minha tia Simone, né? A Marileia Simone, né? Tá ligadinhos com a gente. A Lene, né? A Selma e os Elamas, né? Ligadinhos com a gente também, né? A galera que tá sempre com a gente aí, a Vera Figueiredo, o Pedrinho, o Naizinho, né? O Delson, a Maria José, a Julinha, a Sandrinha, né? A Maria José, a Zezé, lá em Margaridas, e o pessoal todo lá de Margarida, escutando a gente aí todas essas manhãs. A N. Venância, é o Zinho Biscoito Fino, a Lourice, o Zé Carlos Açougueiro, com a Maria José e a Mariá, e a galera toda que está sempre com a gente. Tota Meneghel, fique com Deus, que eu estou aqui com ele até quinta-feira, se Deus quiser e assim nos permitir. Tchau, tchau.
0: Tchau, tchau, Lucilei. Até quinta.
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1: 8 e 3.
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13: Olha, então, lembrando a vocês que vem aí a festa de Nossa Senhora do Perpétuo Socorro, né? Vai começar no dia 24, o trito preparatório, de 24 a 26. E no dia da Nossa Senhora, tem festa o dia inteiro com funcionamentos da Barraquinhas. E, mais uma vez, a gente vai falar que as barraquinhas precisam que doe para elas. Canjica doce, canjica salgada, refrigerante pequenininho, óleo, né, para fritura dos pastéis. Então, vamos ajudar aí mais um ano na comemoração de Nossa Senhora do Perpétuo Socorro, que o pessoal sempre está disposto a ajudar, né? Então, vamos lá agradecer a Nossa Senhora do Perpétuo Socorro. Bom dia!
14: Bom dia, Tota Meneghel. Que é o Zequinha da Mantiqueira. Tota, por gentileza, tem como colocar pra nós aí Mar de Rosas com Defibres. Ofereço aí pra todos meus familiares, o Luiz lá no Bairro Agora, o Nelson Caveira, a Lúcia Barraqueira, todos aqui da Mantiqueira, todos lá do Bairro Agora, para todos os ouvintes e para uma pessoa muito especial para mim. Obrigado, Tota. Fique com Deus aí. Tchau, tchau.
13: Falou, Zequinha. Um abraço para você, tá? Olha, o Luiz José Dimas está pedindo a próxima música para mandar para a irmã dele, Maria Aparecida, que ele ama demais, para a prima Glorinha, para a Lica, Laura, Maria, Lígia, Guilherme, né? A Ivanélia e toda a família, para a Lena, para a Regina, lá todos de Soledade, para a Regina no bairro da Glória, todos do bairro das Flores, para todos de Soledade e todos de Posses também, ele está mandando. Então, Marlon e Michael, eu preciso dizer que não. The Fever is Mar de Rosas.

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0: Agora a gente vai para notícias, né? Hora de notícias. Cotações do agronegócio para esta terça-feira, dia 16.
4: O preço do café arábica abre esta terça-feira, dia 16, em alta de 0,77%, com a saca de 60 quilos negociada a R$ 1.427,63 na cidade de São Paulo. O café robusta, por sua vez, teve desvalorização com recuo de 0,10%, sendo comercializado a R$ 974,12. O preço do açúcar cristal apresenta elevação na capital de São Paulo. A saca de 50 quilos ainda é cotada a R$ 93,63, após alta de 0,85%. Em Santos, houve redução de 0,73% e a mercadoria é negociada a R$ 100,08, na média de preços sem impostos. A saca de 60 quilos do milho, por sua vez, é vendida a R$ 62,97, após queda de 1,93%. O preço do boi gordo nesta terça-feira, dia 16, apresenta queda de 0,13%. A arroba está sendo negociada a R$ 352,95 no estado de São Paulo. Na Grande São Paulo, em São José do Rio Preto e Descalvado, os preços do frango apresentam valorização. O frango congelado passou a ser negociado a R$ 7,33 e o frango resfriado a R$ 7,34. A carcaça suína especial apresenta alta de 0,12%, sendo negociada a R$ 8,47 por quilo nos atacados da Grande São Paulo. O suíno vivo registra elevação na maioria dos estados analisados, como é o caso de Minas Gerais, onde o produto é comercializado a R$ 5,86. O valor da saca de 60 quilos da soja abre esta terça-feira, dia 16, em queda no interior do Paraná e no litoral do estado, em Paranaguá. Na primeira região, o grão registra redução de 1,61% e é negociado a R$ 122,68. Na segunda, a mercadoria tem recuo de 0,47% e é cotada a R$ 129,24. O preço do trigo, por sua vez, registra desvalorização no Paraná e elevação no Rio Grande do Sul. No primeiro estado, a tonelada é vendida a R$ 1.374,06, enquanto no segundo é comercializada a R$ 1.325,40. Os valores são do CPEA. Reportagem Marquesan Araújo.
0: O preço do arroz no campo variou pouco nos últimos dias. A colheita do café começa a ganhar força no país.
5: A colheita do café começa a ganhar força no país. O tempo seco até agora em junho em boa parte das regiões produtoras permite acelerar os trabalhos. Ele também é bom para o amadurecimento dos grãos, que poderia ser melhor se as temperaturas estivessem mais altas. No mercado, os preços vinham em queda até por conta do aumento da oferta, mas reagiram nos últimos dias, indicam dados do CPEA. A saca do café arábica é vendida na casa de R$ 1.400 e a do robusta sai a quase R$ 1.000. O preço do arroz se manteve praticamente estacionado no campo nos últimos dias, A saca do grão em casca foi vendida a R$ 59,00 no Rio Grande do Sul, maior produtor nacional, segundo dados do CPEA. No mercado interno, as vendas avançam em ritmo lento, o que quer dizer que os preços são sustentados pelo bom volume de exportações. As altas dos valores internacionais e do dólar ajudam a explicar o avanço das vendas para o exterior. Da Rádio 2, Humberto Ferretti.
0: Olha, vamos lá. Copom se reúne hoje e amanhã a expectativa é de novo corte na taxa Selic.
6: O Comitê de Política Monetária do Banco Central se reúne nesta semana para debater a Selic. Como de costume, a reunião será realizada nesta terça e quarta-feira, dias 16 e 17 de junho. Vale lembrar que para calibrar a Selic, que é considerada os juros básicos da economia brasileira, o Copom se reúne a cada 45 dias ao longo do ano. Os encontros duram sempre 2 dias e a decisão pelo aumento, pela redução ou pela manutenção da taxa leva em consideração diversos fatores do cenário econômico, tanto interno quanto externo. Hoje a Selic está em 14,5% ao ano. Na última reunião que realizou, o Copom cortou a Selic em 0,25 ponto percentual. E a principal aposta do mercado financeiro é que a decisão seja a mesma na reunião desta semana, ou seja, a Selic deve cair agora para 14,25% ao ano. A decisão do Banco Central será anunciada no fim do segundo dia de reunião, ou seja, na tarde desta quarta-feira. Da Rádio 2, Milena Abreu.
0: Termina amanhã o prazo para pagar a taxa de inscrição do Enem 2026.
7: Vai até esta quarta o prazo para pagamento da taxa de inscrição do Exame Nacional do Ensino Médio. A guia para quitar o valor de R$ 85,00 está disponível na página do participante, no portal do Instituto Nacional de Estudos e Pesquisas Educacionais Anísio Teixeira. Para acessar, é preciso colocar a senha na página gov.br. O candidato ao Enem pode pagar a taxa em qualquer banco, casa lotérica ou aplicativo da instituição financeira, via Pix, cartão de crédito ou débito. O INEP informa que o valor só pode ser devolvido em caso de cancelamento da prova e que é proibido transferir a taxa de inscrição para outro participante. A inscrição só é confirmada após o processamento do valor pelo Banco do Brasil. Quem está concluindo o ensino médio em rede pública neste ano está isento, assim como os inscritos no programa Pé de Meia. Também não pagam a taxa as pessoas que vão usar os resultados das provas para pedir o certificado de conclusão do ensino médio e as que estão no cadastro único. Da Rádio 2, Fabiola Altran.
0: Daqui a pouquinho eu volto para atender o seu pedido musical, tá?
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9: Hora certa!
10: 8:33
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0: Olha, então vamos lá, vamos atender aqui o Xandinho. Bom dia.
20: Bom dia, Dota Meneghel. Aqui é o Xandinho do Mercado BH, de Santos Dumont. Quero mandar um abraço para a senhora, para todos vocês aí da Rádio Cultura e para todas minhas amigas clientes do Mercado BH e para todos meus amigos clientes do Mercado BH e para todas minhas amigas clientes lá da farmácia MP Farma, do lado do Barra do Calçadão. A minha farmácia. E para o meu tio Johnny, que mexe com terraplanagem e mexe com o trator desse gradear e ará. e para o meu primo Bruno Malagoli e para o meu primo Lucas Malagoli e para minha prima Ellen Malagoli, para minha mamãe Maria e para minha vovó Catarina e para minha amiga Laurice Carvalho, lá na cafeteria, no shopping, fazendo favor. Sou eu, Xandinho, do Mercado. Ô Tota, anunciei pra nós aí. Hoje começa a novena em honra ao Sagrado Coração de Jesus, na paróquia Nossa Senhora da Glória, aqui no Bar da Glória, 19 horas da noite. Vai até dia 19 agora. Começa hoje. Começa hoje e vai até dia 19 agora.
0: É o trito, né? O trito que você quer dizer, né? Da... Bom dia!
1: Bom dia, bom dia, bom dia, Tota! Eu sou o Hélio de Angra dos Reis. Passei aqui para desejar um bom dia para todo santomonense e principalmente para o meu pessoal aí na pedreira. A tia Hilda, o Dário, né? O César e também o Calu, a Cidinha e todos os familiares dela também. E também cá, também na Constantino Otto, o Maurício, a família dele, o Gaiola, ô Gaiola, também o primo, ô primo, tudo bom, primo? E também o meu primo lá em Mantiqueira, o Zequinha. Falou, Zequinha, tudo de bom, que Deus abençoe você e tua família. E também para todos os locutores da Rádio Cultura de Santos Dumont. Meu abraço a todos, que Deus abençoe a todos. Tudo de bom, tchau, tchau, Tota.
0: Tchau, obrigado, viu, Hélio? Aquele abraço. Bom dia, Maria de Lourdes Lucas, que aproveitou no baile da G4, né?
21: Bom dia, Tota, tudo bem? Aqui você pode fazer o favor de tocar uma música do G4. Aí, se não tiver, você pode fazer o favor de tocar uma Barão da Pisadinha. Aí eu ofereço para você, para todos da rádio, para meus filhos, para meus netos, para meus familiares e para todos os meus colegas e para todos os ouvintes. Tchau, obrigada. Fica com Deus. Maria de Lourdes Lucas.
0: Olha, então vamos lá. Banda G4, Barquinha de Ouro, Barrerito, Onde Estão os Meus Passos. Pedir essa música aqui. Deixa eu ver quem que é. Deixa eu achar que o... Ah, tá aqui. Vamos lá. Bom dia!
22: Tota, põe uma música pra mim aí. Barreirito, Onde Estão os Meus Passos? Descendo pra Lúcia Costureira, Cordurinha. Descendo pra Lúcia Costureira. Alô? Bom dia!
0: Bom dia! Então, alô? Banda G4, Barquinha de Ouro, Barreirito, Onde Estão os Meus Passos?

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0: Olha, vamos lá que tem gente aqui. Bom dia, Felipe, da Pai.
1: Bom dia, Tato Meneghel. Eu queria oferecer uma música pra todo molhador do Morro dos Coitinhos. A música da Bruna Carla, oferecer pra minha irmã Denise. Pra todos os molhadores do Morro dos Coitinhos, a música da Bruna Carla.
0: Alô, Felipe, nós vamos tocar pra você a música aqui da Bruna Carla, tá bom? Vamos tocar pra você agorinha mesmo. Deixa eu só ver aqui um negócio aqui que tem que colocar aqui. Cadê? Sumiu aqui o áudio aqui. Vamos ver se a gente acha. Vamos ver. É o do Sr. Geraldo, lá do Rio Pinho, né? Que pediu aí, é João Boiadeiro, né? E a gente vai tocar pra ele o João Boiadeiro. Depois, se eu achar aqui o áudio, é muita gente que pediu música e a gente... Tá, deixa eu ver aqui. Vamos lá. É, eu sou... O Sr. Geraldo, né, do Rio Pim, pediu para oferecer para todos os ouvintes. Então, vamos lá. Moreno e Moreninho, João Boiadeiro. A Bruna Carla, a gente vai trazer. Eu acho que é... Deixa eu ver aqui como é que chama a música para me falar com o Felipe. É Advogado Fiel, tá, Felipe? Então, vamos lá.

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0: Olha, vamos a notícias. É hora de notícias. Nascidos em julho e agosto já podem sacar o PIS/PASEP 2026.
1: Novo grupo de trabalhadores e servidores públicos já pode sacar o PIS/PASEP 2026. O pagamento do abono deste ano, que tem como ano base 2024, foi liberado para os aniversariantes de julho e agosto nesta segunda-feira, 15 de junho. Lembrando que este ano tem direito ao benefício quem trabalhou no mínimo 30 dias com carteira assinada no ano base, com remuneração média mensal de até R$ 2.765,93. Outra exigência é estar inscrito no programa há pelo menos 5 anos. Cada beneficiário contemplado recebe entre R$ 136 e R$ 1.621, dependendo do tempo trabalhado em 2024. O cronograma de liberações abrangendo os demais trabalhadores vai até agosto. Todos os beneficiários poderão sacar o dinheiro até o dia 30 de dezembro. Ao todo, segundo dados oficiais, 26 milhões e 900 mil trabalhadores devem receber o PIS/PASEP este ano, num total de R$ 33,5 bilhões em pagamentos. Da Rádio 2, Milena Abreu.
0: Olha, falando sobre política 2026, pesquisa BTG Nexo revela que Lula mantém liderança no Nordeste e Flávio Bolsonaro ganha em outras regiões.
2: A mais recente pesquisa BTG Nexus sobre a corrida presidencial mostra que as preferências do eleitorado variam de forma significativa entre as regiões do país. O levantamento indica vantagem de Lula no Nordeste, força da oposição no Sul e no eixo Norte-Centro-Oeste e um cenário de equilíbrio no Sudeste. No Nordeste, Lula registra entre 59% e 61% das intenções de voto em cenários de primeiro turno. Flávio Bolsonaro tem 22%. Em uma simulação de segundo turno, o presidente chega a 66%. Contra 28% do adversário. A região também apresenta os melhores índices de aprovação do governo federal. 65% aprovam a gestão, enquanto 54% a classificam como ótima ou boa. No Sul, o cenário é diferente. Flávio Bolsonaro lidera com índices entre 43% e 45% no primeiro turno. Em uma disputa direta contra Lula, ele alcança 51%, enquanto o presidente registra 38%. O Sul também concentra a maior desaprovação ao governo. 59% dos entrevistados avaliam negativamente a gestão federal. No Sudeste, a disputa aparece praticamente empatada. Lula tem entre 38% e 39% das intenções de voto, enquanto Flávio Bolsonaro registra entre 36% e 37%. No segundo turno, ambos aparecem com 45%. Já no Norte e Centro-Oeste, Flávio Bolsonaro lidera com índices entre 36% e 38%. A região também é a que apresenta o melhor desempenho de Ronaldo Caiado, com intenções de voto entre 10% e 12%. A pesquisa ouviu 2.017 eleitores em todo o país. Reportagem Marquesan Araújo.
0: Os brasileiros se mostram mais desencantados do que polarizados na política.
3: A política no Brasil está polarizada. Você certamente ouviu ou disse essa frase e é verdade, mas a gente pode entender melhor essa história. O cientista político Jairo Pimentel explica que a polarização é caracterizada pela adesão positiva a um polo, enquanto tem uma adesão negativa a outro polo. A quantidade de eleitores que se identificam com esses sentimentos, de fato, aumentou de 2006 para 2026, de 19 para 31%. Os dados são de uma pesquisa do Jairo na Escola de Sociologia e Política de São Paulo, conhecida como FESP. No entanto, isso significa que 69% do eleitorado não está polarizado.
4: Existem hoje eleitores que detestam mais o polo adversário sem necessariamente ter uma adesão positiva a um dos polos, mostrando que não só a polarização aumentou, mas também a negatividade como balizador do processo eleitoral também aumentou. Então, mais eleitores hoje se baseiam no quanto ele não gosta das candidaturas para decidir o voto do que propriamente o quanto ele gosta dessa candidatura.
3: Na prática, ele entende que uma parcela expressiva dos brasileiros se encontra em posições marcadas por desalento, desconfiança ou afastamento da política. O problema para as campanhas que buscam se posicionar no meio do caminho é que a negatividade está deixando pouca margem para a argumentação.
4: Antes, você tinha mais eleitores ambivalentes, que tinham uma baixa cristalização, ou seja, não gostavam tanto de um, não gostava tanto do outro, estava ali meio no meio termo. Eram 29% dos eleitores. Era o que estava mais aberto à persuasão das campanhas eleitorais. Hoje, os dados mostram que essa ambivalência é de apenas 10%, ou seja, caiu em 19% o número de eleitores que tem aí uma possibilidade de ser convencido por um argumento mais de campanha de curto prazo.
3: Como hoje no Brasil o que decide é a negatividade, ficou menos comum gostar de um campo político sem rejeitar o outro. Ele acredita que isso aconteça em parte pelas redes sociais, que geram mais engajamento para comentários que despertam emoções.

0: Bruno Guimarães e Rafinha, que foram poupados, e Neymar, que ainda se recupera de uma lesão na panturrilha. Inclusive, o craque da seleção brasileira foi submetido a novos exames nesta segunda-feira para avaliar a condição da panturrilha. O detalhe é que essa ausência no treinamento faz com que dificilmente ele esteja em campo na sexta-feira, na segunda rodada da Copa do Mundo diante do Haiti. Houve uma reunião com o departamento médico, fisioterapeuta e preparadores físicos para que eles pudessem avaliar o processo de cicatrização da lesão, mas ainda não tem uma definição sobre o caso. A verdade é que a terça-feira será muito importante para a definição. Caso Neymar esteja treinando com bola, a probabilidade de pelo menos ele ser relacionado para sexta-feira contra o Haiti, ela existe. Caso ele siga treinando a parte física na academia, está descartada a possibilidade do camisa 10 da seleção brasileira estar em campo na segunda rodada da Copa. Agência Rádio Web com informações da seleção brasileira, Daniela Esperon.
1: Tem mais, a última notícia de hoje para você, né? Guerra no Oriente Médio encarece transporte de mercadorias.
2: Levantamento inédito da Confederação Nacional da Indústria aponta que os custos com transporte de mercadorias aumentaram para 95% das empresas industriais brasileiras no primeiro trimestre de 2026, em comparação com o fim do ano passado. Segundo a pesquisa, mais da metade dos empresários ouvidos relaciona essa alta à guerra no Oriente Médio. O conflito entre Estados Unidos e Irã provocou um choque nos preços internacionais do petróleo e de outros insumos estratégicos, encarecendo o frete, os seguros e a logística de transporte. O especialista em políticas e indústria da CNI, Rafael Sales Rios, explica que esse encarecimento deve chegar ao consumidor.
3: Em algum momento, as empresas vão ter que repassar esses custos para frente. Então, o impacto na economia vai começar a ser sentida em breve, com uma inflação um pouco mais alta, o consumidor com menos poder de compra e a falta de competitividade das indústrias, principalmente as indústrias exportadoras, pois o seu produto começa a ficar pouco competitivo, começa a ficar mais caro com relação a outros produtos de outros países, e nós podemos perder também essa capacidade de exportar mais produtos industrializados com o tempo.
2: Para reduzir o impacto da crise do petróleo, o governo adotou medidas como a subvenção ao diesel e a suspensão temporária de tributos sobre os combustíveis. Mas, para os empresários, essas ações devem ser pouco eficazes. O especialista da CNI, Rafael Rios, comenta.
3: Na percepção dos empresários, essas medidas podem ter pouco efeito prático por conta do não repasse desse benefício para frente na cadeia, chegando até o posto, chegando até o consumidor final. Por isso, eles alertaram bastante sobre a necessidade de uma fiscalização maior, né, sobre o setor, para que isso seja de fato efetivo e que os custos possam ser mitigados no tempo.
2: Além da guerra, outros fatores também pressionam os custos do transporte de mercadorias. Entre eles estão a tributação sobre o setor, fornecedores ou serviços logísticos e a mão de obra. Agência Rádio Web. Produção e reportagem, Valquíria Rios.
1: E daqui a pouquinho eu volto para atender o Isaac do Quarto Depósito e a Sandra Regina, pedido musical.
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1: Olha, 9h29, vamos mandar um abraço aqui, que a Marilene, né, que trabalhou muito tempo na loteria, tá mandando para ela, o João Lucas e o Luiz Gustavo. Estão mandando um abraço para a Eliane, esposa do Manuel, em Mantiqueira, que está fazendo aniversário. Pedindo a Deus que dê muitos e muitos anos de vida para ela, né? Olha, vamos falar também que está desaparecida uma cachorrinha aí no bairro da Glória, no Vai e Volta. Ela sumiu, atende pelo nome de Boneca. Se você sabe onde está a Boneca, por favor, liga para mim que eu vou passar o nome da dona. Você vai ter uma recompensa de R$50. É só ligar aqui para mim que eu passo o número da pessoa. Não vou falar o número no ar, porque o pessoal adora passar trote para os outros, né? Então, está desaparecida uma cachorrinha aí no Vai e Volta. Atende pelo nome de Boneca. Ela é marronzinha e branca, né? Bonitinha a cachorrinha, tá? Então, vocês ligam para cá que a gente vai dar o número do telefone da dona e essa pessoa vai te recompensar aí com R$50 aí, tá bom? Olha, o Isaac do Quarto Depósito está mandando para a tia dele Iole, para a mãe Renata, a avó dele Liz, a Silvéria Elisete, a Cristina da Vila, a Helenice Ivone, a Márcia Thelma, a Soninha Fátima da Rua São Domingos, Cita da Liga Católica, o Gildo Cantor, a Elane, a Teca, a Luciana, Adriana, a Todd da Rua da Feira, também Roberto do Quarto Depósito, todos os ouvintes, tem também a Enei do Quarto Depósito, Dona Ana na Vila, Laerte no Quarto Depósito e todos os ouvintes, né? E vamos atender também aqui, deixa eu ver aqui que tem a Sandra Regina, que está mandando para todos os ouvintes e para todos nós da rádio. É hora do Daniel do Açougue parar até de fazer o que ele está fazendo. Ele vai aumentar o volume do rádio, porque está chegando do Duque Dalvan, Espinheira, Daniel, para ser feliz. Um abraço para toda a galera do Açougue do Daniel. Lá no Açougue do Eli também, vamos aumentar o volume, porque essa música é bonita, viu, Eli? Essa música Espinheira é bonita, tá? Vamos mandar pro Dedé e toda a galera do Açougue do Dedé, o Açougue do Vando, todos os açougues da cidade, que eu sei que tá ligadinho com o meu programa. Obrigado. Vamos lá. Espinheira.

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1: Olha, então eu vou mandar aqui um abraço aqui para... Deixa eu te mandar um abraço aqui. Que a Goninha, o Vicente e toda a família, manda para a Jovelina, lá na Estrada da Serra, que está fazendo aniversário, e manda também para a Olga e o Zé Maria, no Sodama.

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1: Hora certa!
2: 9h40.
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1: Olha, então vamos lá que tem aqui a Marilane que quer falar aqui, vamos ver, bom dia.
2: Bom dia, Tota. Tudo bem? Tota, hoje, Tota, eu não quero, assim, eu não quero oferecer música pro meu filho, não. Eu só queria mandar um recado para ele. Teria como você estar passando esse recado para mim, fazendo favor? Então, Tota, eu sei que você está... Ô, Cleito, aqui é sua mãe, Cleito, a Marilane. Cleito, seus filhos estão comigo, só que eu preciso falar com você, porque a Antonella tem que fazer cirurgia, né, por causa da hérnia, igual você sabe, e o Heitor, a gente está correndo atrás do dentista, por causa que ele está sentindo dor no dente, que está quebradinho. Só que a mãe não quer deixar ele ficar aqui, nem a Antonella. Eu precisaria estar conversando com você, Cleito, para a gente poder estar resolvendo isso, essa situação. Porque por mais que a guarda provisória esteja comigo, dos dois, Cleito, mas eu não quero passar na frente, não. Eu não quero passar na sua frente nem na frente dela. Então eu preciso de uma autorização. Uma autorização sua, para eu poder estar, né, dando continuidade, né, nos exames da Antonella no Heitor. Por favor, Cleito, pede advogado para poder fazer uma chamada de vídeo para a gente poder estar conversando. Obrigado, Tota. Esse recado, Tota, vai pro meu filho Cleito lá no presídio, tá? Obrigado. Cleito Martins, Tota.
1: Então tá dado um recadinho aí da Marilane, né, para o filho Cleito lá no presídio, né? Aquele abraço.
3: Bom dia, Tota. É a Regiane. Gostaria de ouvir a música do Guilherme Silva. Ofereço para você e para todos os ouvintes da rádio. Obrigado, Tota. Tenha um bom dia.
1: Guilherme Silva, baile da fazenda, né? Deixa eu pôr a Goda aqui. Deixa eu pôr a Goda aqui, ver o que ela quer. Vamos ver.
4: Ô, Tota, bom dia. Manda um abraço bem apertado aí pra Jaqueline. Tá fazendo aniversário hoje. A Goda e a Michelle estão mandando para ela. Aquele abração.
1: Ô, Goda, ninguém quer saber da cachorra da Goda, não, viu? Ninguém quer saber de cachorra Goda, não, ok? Só quem gosta da cachorra Goda é o Nicala, viu?
5: Olá, minha querida Tota Meneghel, eu sou a Michelle Alvim, locutora da Rádio Ouro FM de Entre Rios de Minas. Eu tô ligadinha aqui no seu programa, Rádio Cultura. Big beijos!

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1: Olha, gente, mais uma vez está desaparecida uma cachorrinha lá do bairro da Glória, do Vai e Volta. Ela sumiu lá e ela atende pelo nome de Boneca. Se você encontrou, entregar, que você vai ser bem recompensado. É só ligar para cá que eu te passo o número do telefone, tá? Porque a cachorra da Goda ninguém quer, não. Só o Nicala, viu, Goda? Valeu demais a companhia de todos vocês. Um beijo grande no coração. Fiquem com Deus, que eu tô indo com ele. Logo mais tem Cultura Sertaneja Classe A. Amanhã eu tô aqui cedinho te esperando, ó, a partir das 6 da manhã. Tchau, tchau.
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1: 10 horas.
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4: Louvado seja nosso Senhor Jesus Cristo, para sempre seja louvado. Queridos filhos e filhas, nós estamos em plena terça-feira. Terça-feira das Santas Chagas. Santas Chagas dolorosas e gloriosas de nosso Senhor Jesus Cristo. Estamos clamando, Jesus, pelas tuas Santas Chagas, somos curados. Filhos amados, povo querido, povo santo de Deus, estamos no oitavo dia da novena de Santo Antônio. Oitavo dia, curai as feridas da vida sentimental. Ofereça esse programa a todos os mensageiros e mensageiras das capelinhas de Jesus das Santas Chagas. Todos os devotos que rezam o terço das Santas Chagas, que recebem as capelinhas em suas casas. Saúdo a todos a partir da Rádio Evangelizar, de onde tudo começa. As rádios irmãs, cujos nomes cito neste momento.
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4: A você, pela TV Evangelizar, sinal digital em todo o país, em várias cidades, canal aberto, pelo YouTube, Padre Manzotti, e pelos aplicativos da Associação Evangelizar é Preciso, e todas as plataformas digitais. Vamos passar esta hora juntos? Vamos rezar? Vamos nos colocar nas chagas dolorosas e gloriosas de nosso Senhor Jesus Cristo? Em nome do Pai, do Filho e do Espírito Santo. Amém. Jesus das Santas Chagas, libertai-nos da ansiedade e da depressão. Jesus das Santas Chagas, protegei-nos e curai-nos do câncer. Naquele tempo, diz o Evangelho, disse Jesus aos seus discípulos: vós ouvistes o que foi dito, amarás o teu próximo e odiarás o teu inimigo. Eu, porém, vos digo: amai vossos inimigos. Eu, porém, vos digo: amai vossos inimigos. Rezai por aqueles que vos perseguem. Assim, vos tornarei filhos do vosso Pai que está nos céus. Porque ele faz nascer o sol sobre os maus e os bons, e faz cair chuva sobre os justos e injustos. Por quê? Se amais somente aqueles que vos amam, que recompensa tereis? Os cobradores de impostos não fazem a mesma coisa? E se saudais somente os vossos irmãos. O que fazeis de extraordinário? Os pagãos não fazem a mesma coisa. Portanto, sede perfeitos, como vosso Pai do céu é perfeito. Senhor, comumente julgamos, avaliamos e compreendemos um Deus que é terrível, que é bom com os bons e maus com os maus. Mas não é assim. Deus é misericordioso. E em tuas palavras nos fala que Ele faz chover pelos justos e injustos. E que mesmo as pessoas que se perderam, Ele continua a amar. E se queremos ser como Jesus, como o Pai, perfeitos, santos, não devemos nos deixar levar pela lógica humana, mas aos inimigos amar. Não retribuir o mal com o mal, aos inimigos o amor. Portanto, hoje, pense em pessoas que você não ama bastante, ou ama pouco, ou mesmo que tem intrigas. Pessoas que você tem razões mais que suficientes para não amar. Tire do coração o desejo de vingança, mesmo que seja aquela vingança que às vezes falamos sem pensar. Vai chegar a tua hora, você vai se dar mal. Isto nos faz realmente mal, porque deixamos de ser como Deus. Os prejudicados somos nós. Então, pense nas pessoas que até te fizeram mal e reze por ela, por elas. Como diz o Senhor, rezem por aqueles que vos perseguem, pelas santas chagas de Jesus. Peço essa graça, Senhor. Tirai do meu coração toda maldade, o querer mal quem não me quer bem. Tire do meu coração, e neste momento me ponho em oração pelos que caluniam, pelos que perseguem, pelos que me pisaram. Nós somos chamados a ser discípulos de Jesus, e Ele deixa claro o que Ele espera dos seus discípulos: que ajamos como o Pai que ama a todos. Curar minhas feridas, Jesus. Sarar a minha dor. Venha derramar o teu sangue redentor sobre os doentes. Se você tem alguém doente na família, ou você está doente, aqui me vem uma série de nomes de pessoas que pediram oração, e outras que estão aí rezando e de repente pensam: ninguém está rezando por mim. Nós estamos rezando. Você está nos olhos de Deus. Você é a menina dos olhos de Deus. Senhor Deus, pelos que estão doentes no corpo, pelos cuidadores, por aqueles que estão com depressão, por aqueles que estão numa luta contra o câncer, venha derramar o teu sangue redentor, Jesus. Curar as feridas, sarar a dor. Jesus, pelas tuas chagas fomos curados. Nós só começamos o programa. Talvez hoje o grande apelo seja rezar pelos inimigos, pelos que te fizeram mal. É o apelo de Jesus. Eu vou para o intervalo, eu volto já. Partilha de vida, leitura orante. Volte comigo.
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0: Estamos no mês de junho, 18ª parcela da Terra Prometida em Piraquara. E eu convido você a fazer a sua colaboração no Livro Ouro. Vamos lá? Estamos na última parcela. Temos pendências anteriores. E queremos quitar esta Terra Prometida. Você escolhe o valor, você roda no site, nesse livrouro.com.br, e coloque o nome de sua família, o seu nome, seja de uma graça recebida, seja para ter o nome de sua família neste Livro Ouro. Muito breve, se transformará num livro físico e será colocado na pedra fundamental, na Terra Prometida. Queridos irmãos, irmãs, você que já doou, faça a doação de novo. Você que ainda não, chegou a hora, faça a sua doação pelo Pix no site, pagamento, parcelas do terreno. Faça a sua doação no livrouro.com.br. E todas as pessoas irão receber os mimos, como tenho explicado em outros momentos, como tenho explicado até em vídeo que está circulando na TV, está circulando nas redes sociais. Os mimos serão enviados a vocês. Faça, ainda é tempo, livrouro.com.br. Filha de Deus, que a paz de Jesus esteja com você.
1: Bom dia, Padre Reginaldo.
0: Bom dia, Deus abençoe, filha de Deus. Você fala de onde?
1: Minas Gerais.
0: Uma filha de Deus de Minas Gerais. Você pediu anonimato, o que que está acontecendo?
1: Isso, Padre.
0: Só fala mais alto, por favor, filha.
1: Tá bom. Eu tô num relacionamento, tem 1 ano e 6 meses, né? E há 6 meses eu vim morar com a pessoa.
0: Tá.
1: E a gente tá morando junto, porém nesse 1 ano de relacionamento que a gente tava só namorando, ele era outra pessoa comigo. Eu não sei se é porque estava na frente da minha família, sabe? Ele nunca me tratou mal, nunca gritou comigo. Sempre muito atencioso, muito carinhoso. Ele é uma pessoa muito boa, sabe, padre? Eu não tenho nada que reclamar. Nunca me deixou faltar nada. Mas depois que eu vim pra cá, pra outra cidade com ele, a gente tá em outra cidade, eu larguei a casa da minha mãe, eu deixei tudo pra trás pra vir com ele.
0: Sim.
1: E aí depois disso ele começou as discussões constantes comigo, sabe? Desde esses 6 meses pra cá, eu não tenho tido paz, sabe? Eu sinto pra conversar com ele não conversa, ele grita o tempo todo, ele esmurra a parede, nunca encostou um dedo em mim, mas assim, eu já desencadeei depois desses 5 meses, eu não tinha crise de ansiedade. Eu desencadeei 2 crises, a segunda foi pior. E na frente dele, sabe? E ele é o tipo de pessoa, assim, que na hora que ele vê que eu tô em crise, ele fala que ele não tem nada com isso, que ele não quer estar nessa, que ele tá fora disso, que isso não é culpa dele. E aí ele pega uma água e fica perto de mim, mas não dá pra entender, sabe? E aí, no outro dia que ele faz esse tanto de coisa, ele chega com presentes, ele me dá um doce, ele chega com presentes pra mim, sabe?
0: Entendi.
1: E com isso eu fico apreensiva o tempo todo. Durante a semana a gente trabalha, eu arrumei um trabalho aqui na cidade, mudei, né? E arrumei um trabalho pra mim, pelo menos fazer pra mim não depender dele. E hoje eu trabalho aqui. E durante a semana tá tudo bem, mas os finais de semana que a gente tá em casa, começa as discussões. E é por motivos bobos, sabe?
0: Por exemplo.
1: Por exemplo, eu não posso falar nada dentro de casa, eu não tenho voz. Se eu falar para ele assim, você fez esse arroz, tá sem sal, ele acha que já é um confronto, ele joga a casa no chão. E por coisas bobas mesmo, às vezes eu pergunto, sabe? Eu fico perguntando as coisas 3, 4 vezes e ele irrita. Irrita muito e começa a gritar e começa a jogar as coisas na minha cara que ele faz pra mim, sabe? Fala que me dá tudo, que o que que eu quero mais, que ele me dá tudo que ele tem, que. E aí é isso.
0: Tá. Filha.
1: E aí eu preciso de uma direção, porque eu já pensei várias vezes em voltar pra casa.

0: Eu estou em acompanhamento ainda, eu venci o câncer, graças a Deus, tive câncer de mama e ainda estou em acompanhamento.
1: Certo, acolho também esta que não é pouca coisa, é muito, e você precisa ter paz. Você
0: Sim.
1: sabe que você não pode viver esse estado de estresse diário, contínuo e permanente. Filha, se hoje, com 6 meses, ele te trata assim, imagina depois. Imagina se você consegue imaginar você tendo um filho com ele no meio de tantas crises. Você entende que você está diante de um agressor? Você vai falar, não é físico, mas é psicológico. Você está diante de uma agressão psicológica. E isso, para tua saúde, só te faz mal. Não
0: Eu já
1: adianta.
0: tentei, sabe, procurar ajuda para ele não aceita ajuda psicológica ou então a terapia de casal, sabe?
1: Tá.
0: Ele inverte as situações, ele fala que é só eu que estou errada, que eu tenho que mudar, que eu tenho que trabalhar nisso, mas ele mesmo não muda, ele continua fazendo. E eu falei para ele que eu sou o espelho dele. Se ele me trata mal, como que eu vou ficar uma pessoa boa com ele, sabe?
1: Filha, voltando ao assunto, já entendi e você já partilhou. Você tem que pensar no teu futuro. Me parece que o futuro com esta pessoa não é dos melhores. Enquanto é tempo, você tem que pensar, é com ele que eu vou constituir uma família na base da agressão, da gritaria, da jogar os utensílios domésticos em casa? E aí tomar a decisão. Voltar para casa não deve ser para você um motivo de vergonha. Você tentou, você buscou, mas um relacionamento assim só tende a ficar pior. E você não pode, devido à tua própria saúde. Você está doente. Você escutou?
0: Sim.
1: Dói agora, mas é melhor doer agora do que permanecer nesse estado permanente de dor. Fique na linha, eu falo com você e eu volto com a leitura orante.
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0: Queridos irmãos e irmãs, rezemos da intenção dessa filha de Deus. Falei com ela em particular, a nossa equipe vai ligar dentro da promoção humana, tentando ajudá-la a compreender um pouco melhor. Inclusive, nós temos profissionais que gratuitamente fazem parte da obra Evangelizar e oferecem um outro acompanhamento em várias áreas. É assim que temos agido. Mas, filho, o que te disse, em particular, você tem o seu nome protegido, que o fato de ter 33 anos não cria em você um desespero do medo de estar só e não se sujeitar a uma situação, repito, agressiva. Isso é uma agressividade, é tóxico. Existe amor da tua parte, mas e do outro lado? Você consegue se pensar, perguntas que eu deixo no ar, depois com um filho, vivendo desse jeito, constituindo uma família, com finais de semana com agressividade, palavras, atitudes, esmurrando parede, derrubando panelas? Isso não é vida. E se a sua mãe disse a porta está aberta, não tenha medo de voltar. Não tenha medo de voltar. Que Deus te deu discernimento. Claro, se ele aceitasse acompanhamento, os dois fazer um acompanhamento, mas já começou errado irem morar juntos. Ainda é tempo de consertar. E a solidão, voltar ao estado e abrir espaço para um novo relacionamento, ainda está em tempo. Filhos queridos, hoje está no YouTube mais uma catequese. E o tema, exercitar a oração como diálogo. Como é sua oração? Como você tem rezado? É um exercício? Você entende como um diálogo? Você pode assistir, ouvir. Inclusive digo, você pode estar depois lavando louça à tarde, você pode estar no sofá, você pode estar no carro, está dirigindo. Deixa rolar a catequese. Você pode fazer dela um podcast. Onde você encontra? Padre Manzotti Oficial. O tema, exercitar a oração como um diálogo. Hoje, às 17 horas. A Maria Aparecida, ela deixou um comentário. Eu sempre estimulo as pessoas a deixarem da última catequese. Me identifiquei muito com vitimizar. Mas também, já não aguento mais nadar e morrer na praia. Já estão até me comparando com Jó. Que sou uma mera mortal perto de Jó? Maria Aparecida continua. Sou absolutamente nada. Sabe, Padre Reginaldo, minha vida começou a desandar no momento em que me tornei mãe do primeiro filho especial. Depois vieram outros também com o mesmo problema. Me sentia árvore ruim, que só dá frutos ruins, que deveria ser cortada. O Senhor nosso Deus me perdoe por pensar assim. Misericórdia, meu Senhor Deus, desta filha tua, hoje mãe solo. Maria Aparecida, você não é uma árvore ruim. Você não é alguém que deva olhar para você com tão baixa autoestima. O Senhor está contigo. E que Deus te dê forças. E Ele te dá. Ele está com você, cuidando com teus filhos com problema, necessidades especiais. E é lamentável que teu marido a abandonou. Mas, filha, digo a você, e se você se parece com Jó, Louvado seja Deus, porque você escutou o final de Jó. Você escutou a recompensa de Deus pela fidelidade de Jó. Que Deus a abençoe. Eu li o comentário da última catequese. Hoje, às 17 horas, mais uma catequese. Exercitar a oração como diálogo. Bíblia aberta, cartilha de oração.
1: Aclamemos nosso Deus, é o Senhor.
0: 1 Coríntios, capítulo 1, versículo 10. 1 Coríntios, capítulo 1, versículo 10. Ontem, só para lembrar, Deus é fiel. Escutou, Maria Aparecida? Deus é fiel. Irmãos, versículo 10. Peço pela autoridade de nosso Senhor Jesus Cristo que vocês estejam de acordo no que dizem e não haja divisão entre vocês. Vale muito para hoje nas nossas comunidades. Pode haver dissonância? Pode. Mas não alimente a divisão. Não alimente a divisão. Usar um linguajar muito comum. Não jogue graveto na fogueira quando se trata do fogo da divisão. Continua Paulo. Sejam completamente unidos num só pensamento, numa só intenção. Volto de novo. As pessoas têm o direito, e é óbvio que podem pensar diferentes. Mas, mesmo na família, na comunidade, numa pastoral ou no trabalho, se há uma mesma intenção, a forma diferente de pensar não causa brigas. Quando a intenção é reta, sim, está entendendo? Pois, meus irmãos, algumas pessoas da família de Cloé me contaram que há brigas entre vocês. Alguém foi lá e falou no ouvido: Paulo, está tendo briga em Corinto. Paulo diz, versículo 12, o que eu quero dizer é isto: cada um de vocês diz uma coisa diferente. Agora ele vai contextualizar. Eu sou de Paulo. Outro, eu sou de Apolo. Outro, eu sou de Pedro. Ou ainda, eu sou de Cristo. Vamos lá. Eu sou de Paulo, quer dizer, quem foi que fundou a comunidade de Corinto? Paulo. Passou 18 meses lá, 18. Então muitos se identificaram muito com Paulo. Então eu sou de Paulo, da primeira pregação. Quem é Apolo? Apolo, um homem versátil, um homem de grande oratória, que veio da Alexandria, um missionário, um discípulo de Jesus, e também cativou a comunidade. Aí alguns disseram: não, eu me identifico mais com Apolo, eu sou de Apolo. Outro começou a dizer: não, eu sou de Pedro, que esteve aqui conosco. Isso causa divisão. Vamos voltar refletindo, continuando esse texto. Volte comigo.

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1: Hora certa!
2: 10h36.
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0: Continuando a leitura orante, Paulo diz: há quem diga que é de Paulo, outro de Apolo, expliquei quem era Apolo, de Pedro, de Jesus Cristo. E Paulo conclui dizendo: pare com essa divisão. Já tinha dito antes que não haja divisão entre vocês. Por acaso, versículo 13, Cristo foi dividido em várias partes? Será que Paulo falando ele mesmo, fui eu que morri na cruz por vocês? Ou será que foram vocês batizados em nome de Paulo? E ele vai dizer: batizei um, não, batizei uma família. Mas ele vai dizer no final: pois Cristo não me enviou para batizar, mas para anunciar o evangelho e anunciá-lo sem usar linguagem e sabedoria humana, para não tirar o poder da morte de Cristo na cruz. Parem com esta divisão. Hoje, atualizemos. Quantos pensam assim? Minha paróquia é melhor que a outra? Não, eu escuto o padre tal, eu sou do padre tal, eu sou... Para! Ninguém é seguidor de padre, nós devemos ser seguidores de Jesus Cristo. Única razão do nosso seguimento, Jesus Cristo. Tudo que fizermos, tudo que falarmos, toda a nossa ação evangelizadora, toda o nossos movimentos, nossas pastorais, a serviço de Jesus Cristo. Então, cesse qualquer divisão que, em última análise, pode tirar o poder da morte de Cristo na cruz. Cesse a divisão. E aqui faz ecoar o evangelho de hoje. Amai vossos inimigos e rezai por aqueles que vos perseguem. Esta foi a leitura orante de hoje. 1 Coríntios, capítulo 1, versículo 10 a 17. Edineia, que a paz do Senhor Jesus esteja com você.
1: Bom dia, Padre, sua bênção.
0: Deus a abençoe. De onde você fala, Edineia?
1: Santa Cecília, Santa Catarina.
0: Meu abraço a Santa Catarina, Santa Cecília. Como é que você me acompanha?
1: Pela Rádio Coroado, pelo aplicativo Evangelizar.
0: Tá certo. Diga lá, minha filha.
1: Eu tenho um testemunho e um pedido de oração.
0: Então vamos começar pelo testemunho.
1: Eu tenho uma doença renal crônica, né?
0: Tá.
1: Eu fiz uma fístula para fazer hemodiálise, dependia do exame de creatinina para saber se eu já dava início nas sessões.
0: Sim.
1: Ou não, né?
0: Daí
1: eu fiz esses exames, mandei para minha médica lá em Lages. Ela avaliou os exames e, por honra e glória de Deus, Jesus das Santas Chagas, ela adiou a hemodiálise.
0: Tá como certo.
1: Foi preciso.
0: Louvado seja
1: o exame,
0: Deus.
1: O exame, tipo, deu baixo, né? Por honra e glória a Deus, né? Eu peço para Deus todos os dias, escuto que como essa doença surgiu, que Jesus das Santas Chagas e Deus é tão maravilhoso, ela vai desaparecer.
0: Tá certo.
1: Eu creio.
0: Amém.
1: Graça cansada. Graça
0: testemunhada. Toca o sino.
1: Toca o sino, sacristão.
0: Então, antes de você pedir oração, reze comigo assim: eu te louvo.
1: Eu te louvo.
0: Jesus das Santas Chagas.
1: Jesus das Santas Chagas.
0: Pela graça recebida.
1: Pela graça recebida.
0: E peço, Jesus.
1: E peço, Jesus.
0: Que a hemodiálise não tenha só sido adiada.
1: Que a hemodiálise não tenha sido só adiada.
0: Mas que eu seja curada desta enfermidade.
1: Mas que eu seja curada desta enfermidade.
0: Amém.
1: Amém.
0: Seu pedido de oração, Edineia?
1: Para mim.
0: Tá.
1: Para os meus filhos Roberto e Samuel.
0: Espera só um minutinho. Roberto, Samuel.
1: E para o meu marido Juliano.
0: Tá.
1: E para minha mãe, que é uma pessoa maravilhosa, que eu amo tanto, minha mãe e meu pai, Maria Bernadette e Vilmar Pereira Duarte.
0: Maria Bernadette.
1: E Vilmar Pereira Duarte.
0: Tá.
1: E meus irmãos, Edna, Edmilson.
0: Sim.
1: E Edmara.
0: Tá.
1: E para toda a minha família e para você também, Padre, que Deus abençoe muito.
0: Amém.
1: Eu quero, sobre da Capelinha Santa Chagas, lá sou associada.
0: Ah, e você...
1: Sou mensageira.
0: Você é mensageira?
1: Sou.
0: Toca a corneta pra ela, sacristão. Deus
1: Quero
0: seja louvado.
1: Quero ver se esse ano eu consigo aí. O ano passado era pra mim, só que teve uns problemas de saúde e eu não consegui. Mas é que Deus sabe de todas as coisas, né?
0: Claro. Que e seja esse ano.
1: Esse ano eu tenho fé e eu vou pra aí.
0: Você pensa nas 24 horas ou na festa das Santas Chagas?
1: Na festa Santa Chagas.
0: Tá,
1: daí
0: certo.
1: A gente vai de excursão, né?
0: Isso, organize caravana aí. Um grande abraço, Edneia, de Santa Cecília, Santa Catarina, mensageira da Capelinha de Jesus das Santas Chagas, Rádio Coroado FM de Curitibanos, Frei Neuri Francisco Dom Cleudir Bonetti, da Diocese de Caçador. Por falar nisso, que tal você se tornar um mensageiro da Capelinha de Jesus das Santas Chagas? Ligue agora, 41-3221-6060 ou fale com a nossa equipe 0800-410-6060. Toda terça-feira eu valorizo as fotos que são mandadas e você pode mandar as fotos 419-8791-2787. Miriam Belotto Morghetti, de Palmital, São Paulo, minha saudação ali na igreja, Deus seja louvado. Maria Lúcia Cardoso, de Dourados, Mato Grosso do Sul, todos com camiseta, Deus abençoe. Ali o livro, ó, Inabalável. Júlia Jeremias Bonetti, de Orleans, Santa Catarina. Santa Catarina cada vez mais presente aqui conosco. Nilza Rosa Teixeira, de Presidente Médici, Rondônia. Um abraço, povo querido de Rondônia. Adriana Morim, de Teresina, Piauí. Deus abençoe vocês aí. Reni Lewandowski Stafim, de Palmeira, Paraná, ali na igreja, linda igreja, Deus seja louvado. Reginaldo Rodrigues, Alvorada do Norte, Goiás, um abraço, meu xará, Deus abençoe o seu grupo. Maria Vilaneuza da Silva, de Bernardo Vieira, Pernambuco, minha saudação. Também ali todos reunidos na igreja, parece o sacerdote, não consigo enxergar direito. Pedro Batista Borges Júnior, de Nova Serrana, Minas Gerais, também está aí um sacerdote. E Luan Gustavo Ferreira, Jijoca de Jericoacoara, Ceará. Que tal você se tornar um mensageiro da Capelinha de Jesus das Santas Chagas? Torne-se hoje, diga, eu quero, eu já recebi uma graça, e o que eu posso fazer é ser um divulgador desta Capelinha de Jesus das Santas Chagas, porque se eu recebi a graça, outros também vão receber. Escute esse testemunho, dá tempo, por favor.
2: Padre Reginaldo, sua bênção.
0: Deus
2: eu
0: abençoe.
2: Eu sou a Dilma, eu sou mensageira líder.
0: Opa!
2: Quando o senhor começou a novena do meu glorioso São José, os nozinhos, 30 dias nozinhos.
0: Lembro
2: eu
0: disso.
2: Eu comecei a fazer pelo meu neto, que tinha terminado a faculdade de odonto, e estava tão difícil para conseguir começar a trabalhar, né? Aí eu comecei fazendo essa intenção para ele.
0: Claro.
2: O senhor acredita que quando faltava 5 dias para terminar os nozinhos, ele foi chamado para uma entrevista.
0: Acredito.
2: Começou a trabalhar. Hoje já faz mais de um mês que ele está trabalhando. Está muito feliz. Está radiante com o trabalho dele e na função que ele está fazendo. Padre, a sua bênção. Obrigado por ensinar a amar São José, Nossa Senhora, Jesus da Santa Chagas. Eu já estou com a minha passagem comprada para mim, dia 26 de setembro. A sua
0: amém, bênção, é verdade, meu grande abraço, Vilma, de algum lugar do Brasil, tá aí, ó. Se organize para a Semana das Santas Chagas, é a festa das Santas Chagas. Eu vou para o intervalo e volto já, volte comigo.

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0: antes dos aniversários, falava com a filha de Deus e ela dava aquele testemunho lindo, na verdade um testemunho. A semana das Santas Chagas, do dia 21 a 27 de setembro. Se organize, faça como ela, organize caravanas. Lembrando que quinta agora tem o missa em horários alternativos. O pessoal gosta muito de saber, às 16, 4 horas da tarde e às 5:30 da tarde. Hoje é aniversário de Dom Adair José Guimarães, da Diocese de Formosa, Goiás. Dom Pedro Cunha Cruz, da Diocese de Nova Friburgo, Rio de Janeiro. Rádio Alfa FM, Itatiaçu, Minas Gerais. Brigadeiro FM, Sericita, Minas Gerais. Cultura M, Umuarama, Paraná. Estância de Jacutinga FM, Jacutinga, Minas Gerais. Rio Vermelhos FM, Lagoa Grande, Pernambuco. Maxi Cloud TV, Rosário do Sul, Rio Grande do Sul. Hoje é aniversário de ordenação sacerdotal do padre Renato Redson, missionário, colaborador da obra Evangelizar é Preciso, 14 anos de sacerdócio. Parabéns, padre Renato Redson. Grande abraço, Deus abençoe e obrigado por estar na missão conosco. Também do nosso grande colaborador Jason Sokacheski, gerente de relações institucionais da Associação Evangelizar é Preciso. Desde o início, sempre conosco, Deus abençoe Jason com graças e bênçãos do céu. Filhos amados, agenda, dia 21, domingo agora, eu estarei em Limeira, no Jubileu de Ouro da Diocese de Limeira, no Estádio Mineirão. Espero por vocês. Toda a programação começa às 13, às 15h30, missa solene com Dom José Roberto Fortes Palau. Depois, show de encerramento e coroação da imagem de Nossa Senhora das Dores. Povo de Limeira, domingo agora, Estádio do Limeirão. E gostaria de lembrar que na outra semana, dia 27 e 28, nós teremos 24 horas na presença do Senhor. Organize sua caravana, venha conosco. Começamos no sábado, dia 27, com a missa às 19 horas. E sempre missa, pregação. Padre, onde que eu encontro toda, porque eu quero saber as pregações. Vai no site evangelizareprecisos.com.br e tem toda a programação das 24 horas na presença do Senhor. Mas em grandes linhas, missa às 19, missa à meia-noite, missa às 6 horas, 8 horas, missa às 11, às 18, encerramento com a coroação da imagem do Sagrado Coração de Jesus. Você quer saber quem vai pregar? Quais são os temas? Vai evangelizareprecisos.com.br. E hoje, às 17 horas, não esqueça, lançamento da nova catequese, exercitar oração com diálogo. Eu quero criar essa cultura em você de uma catequese mais aprofundada. Filhos amados, oitavo dia, Santo Antônio, rogai por nós.
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0: Santo Antônio, curai as feridas da vida sentimental. Santo Antônio, curai as feridas da vida sentimental. Santo Antônio, curai as feridas da vida sentimental. E hoje, a filha de Deus, não esqueci não, viu, filha? A primeira pessoa que eu atendi, estou rezando por você. Santo Antônio, recorremos a vós porque sabemos que o casamento é uma vocação abençoada por Deus. Sacramento do amor comparado ao amor com que Cristo amou a igreja. Abençoai aqueles que se sentem chamados ao matrimônio. Queremos pedir também pelo namoro, que o namoro seja alicerçado na sinceridade e na verdade. Coloque no coração dos namorados e dos casais verdadeiros sentimentos de afeto, que contemplem um ao outro e busque a união abençoada por Deus, para que os namorados, os casais, sejam capazes de vencer os possíveis problemas familiares, que superem toda dificuldade, que haja compreensão, harmonia. Santo Antônio, que tivestes a sublime dita de abraçar o menino Jesus. Alcançai deste mesmo Jesus a graça que vos peço, vos imploro do fundo do coração. Diga agora, diga. Santo Antônio, olhai pelas famílias, que possam ser uma igreja doméstica. Rezamos também pelos separados, solteiros, viúvos, para que encontrem a felicidade na forma de viver. Santo Antônio, rogai a Deus pelos namorados. Santo Antônio, rogai a Deus pelos casais. Santo Antônio, rogai por nós. Hoje, terça-feira, Jesus das Santas Chagas. Abençoai, Senhor, a água. E depois dê aos familiares, não perca esse hábito, os remédios, os doentinhos, os cuidadores. Abençoai aqueles que mais precisam, que estão angustiados, abatidos. Abençoai aquela mulher que partilhou comigo lá, Maria Aparecida, lá na catequese. Estou me sentindo Jó, tenho filhos especiais e fui deixada sozinha para criar. Senhor Deus, olhai aqueles que mais estão necessitados e abençoai a água, os remédios, as fotos de família. Em nome do Pai, do Filho e do Espírito Santo. Amém. E eu desejo para você, sabe o quê? Por isso eu gravei essa música. Gravei essa música no Rio de Janeiro, Maracanãzinho. Você já viu no YouTube Padre Manzotti? 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
1: 11:16.
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2: 11:31.
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0: 11:47.
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0: certa.
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2: Meio-dia.
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4: Querido amigo, querida amiga, e vamos orar a São Miguel Arcanjo, que te proteja, que coloque um anjo da guarda sobre você e que proteja também as almas nos céus. Ore comigo, pense no seu familiar já falecido, pense em você que agora está vivo e que precisa da proteção de Deus. Oração a São Miguel Arcanjo. Glorioso Príncipe do Céu e Protetor das Almas, eu vos chamo e invoco para que me livreis de toda a adversidade e de todo o pecado, fazendo-me progredir no serviço de Deus e conseguindo-me dele a graça da perseverança final, que me faça gozá-la eternamente. Amém. São Miguel Arcanjo, protegei-nos no combate, cobri-nos com vosso escudo contra os embustes e ciladas do maligno. Subjugue-o Deus instantemente, pedimos. E vós, príncipe da milícia celeste, precipitai ao inferno a Satanás e a todos os espíritos malignos que andam pelo mundo a perder as almas. Amém. O Senhor esteja convosco. Ele está no meio de nós. Pela intercessão de São Miguel Arcanjo, nosso padroeiro, desça sobre você, sua família, a sua refeição, o seu trabalho, a sua vida, a bênção do Deus Todo-Poderoso, Pai, Filho e Espírito Santo. Amém.
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Dia e 6 minutos, uma boa tarde a você que está aí sintonizado conosco pelos quatro cantos, na nossa querida cidade de Santos Dumont, Minas Gerais, terra do Padre Aviação, você internauta, através do www.radioculturasd.com.br, você aí no aplicativo do seu celular, você no seu tablet, a cidade circunvizinhas, onde quer que chegue o sinal da Rádio Cultura FM 90.1, é uma alegria termos a sua companhia, é uma alegria termos a sua sintonia. Estamos dando início a mais um programa Estação JB, nesta terça-feira, dia 16 de junho de 2026, na companhia desse amigo de vocês, João Batista. Vamos juntos até as 3 horas da tarde, fazendo o diferencial da sua tarde. Mas antes de nós darmos início à nossa programação propriamente dita, momento de reflexão, momento de intimidade com Deus. Meio-dia e 7 minutos, olha meu querido, minha querida, é momento de intimidade com Deus, e se você quiser tomar posse das bênçãos e das graças que Deus, na sua infinita misericórdia, através do seu Filho, nosso Senhor e Salvador Jesus Cristo, e no mover e na ação do Espírito Santo, tenha derramar sobre cada um de nós nesta terça-feira, onde as comportas do céu estão abertas, você precisa dar liberdade à terceira pessoa da Santíssima Trindade, que é o Espírito Santo, Paráclito, o Consolador. Então há uma necessidade de você deixar fluir do teu coração para os teus lábios esse capacita-me, Espírito Santo, move-me, Espírito Santo, eu me abro ao teu querer, Espírito Santo, para que as bênçãos e as graças de Deus recaia sobre cada um de você e também até daqueles que nesse momento você pede para que a graça aconteça. Então há uma necessidade de cada vez mais nós sermos totalmente dependentes do Paráclito, o Consolador, o Espírito Santo de Deus. Essa sim é a dependência sadia e saudável que nós precisamos trazer para o nosso dia a dia. Então não se esqueça, quer tomar posse das bênçãos e das graças? Abra-se para a ação do Espírito Santo. Até porque a ação e o mover do Espírito Santo é de dentro para fora. A ação e o mover do Espírito Santo é de dentro para fora. Vamos alimentar do pão da palavra? Filipenses capítulo 2, o versículo de 14 até 18, no qual a palavra nos exorta: faça tudo sem murmuração e sem críticas, para serem inocentes e íntegros, como perfeitos filhos de Deus, que vive no meio de gente pecadora e corrompida, onde vocês brilham como astros no mundo, apegando-se firmemente à palavra da vida. Desse modo, no dia de Cristo, eu me orgulharei de não ter corrido ou me esforçado em vão. E mesmo que meu sangue seja derramado sobre o sacrifício e sobre a oferta da fé que vocês têm, eu fico contente e me alegro com todos vocês. Assim também, vocês fiquem contentes e se alegra comigo. Ah, meu querido, minha querida, olha São Paulo exortando a comunidade, exortando a cada um de nós, principalmente diante daquilo que nós estamos vivendo, hein? Já está até fazendo a prefiguração daquilo que nós vivemos, né? Olha esse versículo 15. Para ser inocente e íntegro como os perfeitos filhos de Deus, que vive no meio de gente pecadora e corrompida, onde vocês brilham como astro no mundo. A luz que tem que nos brilhar, a luz que nós temos que refletir, é a luz de Cristo, é sermos anunciadores da Boa Nova, é fazer com que de fato as bênçãos e as graças de Deus aconteçam no nosso meio, na nossa casa, até porque a primeira igreja é a eclésia doméstica, né? A igreja, a casa, a família é a primeira igreja. Lá que nós precisamos e devemos sempre estarmos exortando para depois irmos anunciando a boa nova. Diante de tudo aquilo que nós olhamos e observamos, né?
que o mundo tem vivido, um mundo onde as pessoas estão distanciando de Deus, onde as pessoas não dão mais crédito à palavra de Deus e nem obedecem a Deus. E aí, nós anunciadores, batizados, assumindo a nossa condição, que aquilo que a própria doutrina da igreja nos ensina, uma vez batizado, nós somos sacerdotes régios, profeta, anunciadores e rei. Vamos fazer, meu querido e minha querida, o diferencial nesse mundo. Lembrando que Jesus vai voltar. Ô, desperta tu que dorme aí, ô, meu querido, minha querida. Ele vai voltar. E essa segunda vinda do Senhor, desperta tu que dorme. Não vai vir de misericórdia, não. Ele vai vir como juiz, separando o joio do trigo, a ovelha dos cabritos. Eu agradeço a Deus a todo instante, porque eu era um cabritão arrumado. Hoje me coloco na condição de ovelha dócil, ouvir a voz do Senhor e cada vez mais fazendo com que em minha vida se concretize, se realize aquilo que Ele quer para mim, aquilo que Ele tem para mim. Então, meu querido e minha querida, vamos ser luz, sim. Vamos fazer com que, de fato, aqueles que estão nas trevas, vendo o reflexo da nossa luz que brilha, que é Jesus, eles vão também voltar. Eu tiro por mim. A oração tem poder. Quantos homens e mulheres não rezavam por mim? Pessoas que eu nem conheço. E aí estamos aí 23 anos na vinha do Senhor. Peçamos a Deus agora para que Ele possa abençoar essa água. Agora é o momento da bênção da água. Bendito sois Deus Todo-Poderoso, que vos dignaste abençoar-nos em Cristo, água viva de nossa salvação, e reformar-nos interiormente, concedendo-nos junto essa água, renovar a juventude de nossa alma, e sempre poder caminhar na vida, pela graça do Espírito Santo. Derramai vossa copiosa bênção sobre essa água e a todos aqueles que fizerem uso dela. Por Cristo nosso Senhor. Amém. Com essa belíssima canção de Dalcides aí, ó, nós temos que assumir a nossa condição de batizados e sermos o quê? Anunciadores. Vamos anunciar. Jesus, caminho, verdade e vida.

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4: Meio-dia e 18.
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4: Meio-dia e 24 minutos, agora sim, hein? Apto para fazer aí o diferencial da sua tarde. Você está muito bem sintonizado, muito bem conectado na Rádio Cultura FM 90.1 da cidade de Santos Dumont, Minas Gerais, terra do Padre Viação, ouvindo o programa Estação JB. Estação JB, para você situar aí, ó, de segunda a sexta-feira, do meio-dia até as 3 horas da tarde, né? Estação JB, informação, entretenimento, participação e dando uma volta no passado e no presente. Recordar é viver, a boa música não tem idade. Olha, essa primeira hora, como sempre, é a hora da informação, porque já está chegando a mesma aqui na redação. Vejamos aqui, ó, o tempo e a temperatura, terça-feira 16, com variação de nuvens e chance de chuva no sudeste.
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6: A previsão do tempo para esta terça-feira, dia 16, na região sudeste, indica muitas nuvens e pancadas de chuva no Espírito Santo. No Rio de Janeiro e em áreas no litoral de São Paulo, também há possibilidade de chuva ao longo do dia. Já no interior de São Paulo e em grande parte de Minas Gerais, o tempo segue firme, com variação de nebulosidade e menor probabilidade de precipitações. Entre as capitais, a mínima prevista é de 14 graus em São Paulo e de 16 graus em Belo Horizonte. Já as máximas podem chegar aos 29 graus no Rio de Janeiro e aos 28 graus em Vitória. Em áreas serranas, cidades como Campos do Jordão e Monte Verde podem registrar temperaturas próximas dos 8 graus durante a madrugada. O Instituto Nacional de Meteorologia também mantém um alerta de perigo para tempestades em áreas do Sudeste. Há risco de chuva forte, rajadas de vento e queda de granizo em pontos isolados. A umidade relativa do ar varia entre 35% e 100%. As informações são do Instituto Nacional de Meteorologia. Sofia Muniz, o tempo e a temperatura.
4: Confira agora as cotações de mercado do agronegócio.
7: O preço do café arábica abre esta terça-feira, dia 16, em alta de 0,77%, com a saca de 60 quilos negociada a R$ 1.427,63 na cidade de São Paulo. O café robusta, por sua vez, teve desvalorização com recuo de 0,10%, sendo comercializado a R$ 974,12. O preço do açúcar cristal apresenta elevação na capital de São Paulo. A saca de 50 quilos ainda é cotada

0: a R$ 93,63, após alta de 0,85%. Em Santos, houve redução de 0,73% e a mercadoria é negociada a R$ 100,08, na média de preços sem impostos. A saca de 60 quilos do milho, por sua vez, é vendida a R$ 62,97, após queda de 1,93%. O preço do boi gordo nesta terça-feira, dia 16, apresenta queda de 0,13%. A arroba está sendo negociada a R$ 352,95 no estado de São Paulo. Na Grande São Paulo, em São José do Rio Preto e Descalvado, os preços do frango apresentam valorização. O frango congelado passou a ser negociado a R$ 7,33 e o frango resfriado a R$ 7,34. A carcaça suína especial apresenta alta de 0,12%, sendo negociada a R$ 8,47 por quilo nos atacados da Grande São Paulo. O suíno vivo registra elevação na maioria dos estados analisados, como é o caso de Minas Gerais, onde o produto é comercializado a R$ 5,86. O valor da saca de 60 quilos da soja abre esta terça-feira, dia 16, em queda no interior do Paraná e no litoral do estado, em Paranaguá. Na primeira região, o grão registra redução de 1,61% e é negociado a R$ 122,68. Na segunda, a mercadoria tem recuo de 0,47% e é cotada a R$ 129,24. O preço do trigo, por sua vez, registra desvalorização no Paraná e elevação no Rio Grande do Sul. No primeiro estado, a tonelada é vendida a R$ 1.374,06, enquanto no segundo é comercializada a R$ 1.325,40. Os valores são do CEPEA. Reportagem Marquesan Araújo.
1: O preço do arroz no campo variou pouco nos últimos dias. A colheita do café começa a ganhar força no país.
2: O tempo seco até agora em junho em boa parte das regiões produtoras permite acelerar os trabalhos. Ele também é bom para o amadurecimento dos grãos, que poderia ser melhor se as temperaturas estivessem mais altas. No mercado, os preços vinham em queda até por conta do aumento da oferta, mas reagiram nos últimos dias, indicam dados do CPEA. A saca do café arábica é vendida na casa de R$ 1.400 e a do robusta sai a quase R$ 1.000. O preço do arroz se manteve praticamente estacionado no campo nos últimos dias. A saca do grão em casca foi vendida a R$ 59,00 no Rio Grande do Sul, maior produtor nacional, segundo dados do CPEA. No mercado interno, as vendas avançam em ritmo lento, o que quer dizer que os preços são sustentados pelo bom volume de exportações. As altas dos valores internacionais e do dólar ajudam a explicar o avanço das vendas para o exterior. Da Rádio 2, Humberto Ferretti.
1: Meio-dia e 30 minutos. Olha, lembrando, meu querido, minha querida, que hoje é terça-feira e às terças-feiras nós temos brinde onde? É da De Felipe Presente. Então, hoje, você vai interagir conosco, se o telefone deixar, apesar que ele tá no trupico, né? Trupico, mas não cai. É, mas o Tuntum sempre na espreita aí pra dar rasteira na sua participação. Lembrando, então, a você que hoje é De Felipe Presente, localizado aqui no calçadão da rua Antônio Ladeira. E a perguntinha é muito simples, e eu acho que há muito tempo já fiz aqui, hein? Quanto mais cresce, mais baixo fica. E a partir de uma hora, depois de uma hora, né, do comercial de uma hora, nós liberamos o telefone aí para sua participação, que é o 3251-1580, onde você aí do outro lado nos ajuda a fazer a programação. Por enquanto, essa primeira hora é a hora da informação. Vamos pro comercial, porque já tá chegando mais informação. Chegou a informação, nós mantemos você aí do outro lado muito bem informado. Estação JB, eu e você, tudo a ver. São exatamente 12:32.
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6: 12:31.
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6: Meio-dia e 36 minutos, meu querido, minha querida, ainda aqui na redação. Olha, Copom se reúne hoje e amanhã a expectativa é de um novo corte na taxa Selic.
7: Comitê de Política Monetária do Banco Central se reúne nesta semana para debater a Selic. Como de costume, a reunião será realizada nesta terça e quarta-feira, dias 16 e 17 de junho. Vale lembrar que para calibrar a Selic, que é considerada os juros básicos da economia brasileira, o Copom se reúne a cada 45 dias ao longo do ano. Os encontros duram sempre 2 dias e a decisão pelo aumento, pela redução ou pela manutenção da taxa leva em consideração diversos fatores do cenário econômico, tanto interno quanto externo. Hoje a Selic está em 14,5% ao ano. Na última reunião que realizou, o Copom cortou a Selic em 0,25 ponto percentual. E a principal aposta do mercado financeiro é que a decisão seja a mesma na reunião desta semana, ou seja, a Selic deve cair agora para 14,25% ao ano. A decisão do Banco Central será anunciada no fim do segundo dia de reunião, ou seja, na tarde desta quarta-feira. Da Rádio 2, Milena Abreu.
6: Termina amanhã o prazo para pagar a taxa de inscrição do Enem 2026.
8: Vai até esta quarta o prazo para pagamento da taxa de inscrição do Exame Nacional do Ensino Médio. A guia para quitar o valor de R$ 85,00 está disponível na página do participante, no portal do Instituto Nacional de Estudos e Pesquisas Educacionais Anísio Teixeira. Para acessar, é preciso colocar a senha na página gov.br. O candidato ao Enem pode pagar a taxa em qualquer banco, casa lotérica ou aplicativo da instituição financeira, via Pix, cartão de crédito ou débito. O INEP informa que o valor só pode ser devolvido em caso de cancelamento da prova e que é proibido transferir a taxa de inscrição para outro participante. A inscrição só é confirmada após o processamento do valor pelo Banco do Brasil. Quem está concluindo o ensino médio em rede pública neste ano está isento, assim como os inscritos no programa Pé de Meia. Também não pagam a taxa as pessoas que vão usar os resultados das provas para pedir o certificado de conclusão do ensino médio e as que estão no cadastro único. Da Rádio 2, Fabiola Alves.
6: Nascidos em julho e agosto já podem sacar o PIS/PASEP 2026.
7: O grupo de trabalhadores e servidores públicos já pode sacar o PIS/PASEP 2026. O pagamento do abono deste ano, que tem como ano base 2024, foi liberado para os aniversariantes de julho e agosto nesta segunda-feira, 15 de junho. Lembrando que este ano tem direito ao benefício quem trabalhou no mínimo 30 dias com carteira assinada no ano base, com remuneração média mensal de até R$ 2.765,93. Outra exigência é estar inscrito no programa há pelo menos 5 anos. Cada beneficiário contemplado recebe entre R$ 136 e R$ 1.621, dependendo do tempo trabalhado em 2024. O cronograma de liberações abrangendo os demais trabalhadores vai até agosto. Todos os beneficiários poderão sacar o dinheiro até o dia 30 de dezembro. Ao todo, segundo dados oficiais, 26 milhões e 900 mil trabalhadores devem receber o PIS/PASEP este ano, num total de 33 bilhões e meio de reais em pagamentos. Da Rádio 2, Milena Abreu.
6: Eleições 2026, hein? A pesquisa BTG Nexon revela que Lula mantém liderança no Nordeste e Flávio Bolsonaro ganha em outras regiões.
9: A mais recente pesquisa BTG Nexon sobre a corrida presidencial mostra que as preferências do eleitorado variam de forma significativa entre as regiões do país. O levantamento indica vantagem de Lula no Nordeste, força da oposição no Sul e no eixo Norte-Centro-Oeste e um cenário de equilíbrio no Sudeste. No Nordeste, Lula registra entre 59% e 61% das intenções de voto em cenários de primeiro turno. Flávio Bolsonaro tem 22%. Em uma simulação de segundo turno, o presidente chega a 66%. Contra 28% do adversário. A região também apresenta os melhores índices de aprovação do governo federal. 65% aprovam a gestão, enquanto 54% a classificam como ótima ou boa. No Sul, o cenário é diferente. Flávio Bolsonaro lidera com índices entre 43% e 45% no primeiro turno. Em uma disputa direta contra Lula, ele alcança 51%, enquanto o presidente registra 38%. O Sul também concentra a maior desaprovação ao governo. 59% dos entrevistados avaliam negativamente a gestão federal. No Sudeste, a disputa aparece praticamente empatada. Lula tem entre 38% e 39% das intenções de voto, enquanto Flávio Bolsonaro registra entre 36% e 37%. No segundo turno, ambos aparecem com 45%. Já no Norte e Centro-Oeste, Flávio Bolsonaro lidera com índices entre 36% e 38%. A região também é a que apresenta o melhor desempenho de Ronaldo Caiado, com intenções de voto entre 10% e 12%. A pesquisa ouviu 2017 eleitores em todo o país. Reportagem Marquesan Araújo.
6: Meio-dia e 42 minutos. Lembrando você que a Prefeitura Municipal de Santos Dumont já divulgou aí o calendário de pagamento do IPTU 2026. Né? Os contribuintes podem optar pelo pagamento em conta única, com desconto agora, né? Os 10% já foi. Agora somente vai acontecer o desconto de 5%, né? Porque o de 10% venceu agora dia 13 de junho. Agora, até o dia 14 de julho, você tem aí, terá, né, pagando à vista, 5% de desconto. Já o pagamento integral, sem desconto, poderá ser feito até o dia 11 de agosto de 2026. Os boletos devem ser emitidos de forma online, né, pelo site oficial da Prefeitura. Acesse aí, ó, santosdumont.mg.gov.br, clique em serviços, selecione imóveis e gere aí o seu carnê. Fique atento aos prazos, evite juros e multas. Manter o IPTU em dia é investir no desenvolvimento de nossa cidade. Lembrando que você só consegue tirar o carnê via internet aí, né? Então o endereço eletrônico, ó, santosdumont.mg.gov.br, clique em serviços, selecione imóveis e gere aí o seu carnê. Olha, lembrando a você que vem aí, festa da Natividade São João Batista Calixto. Isso mesmo, São João Batista. E tu serás chamado profeta do Altíssimo. O trido vai começar dia 18, na quinta-feira, com a Santa Missa às 7 horas da noite, né? Na sexta-feira, segundo dia do trido, 6:30 da tarde, celebração da palavra. No dia 20 de junho, no sábado, às 7 horas da noite, Santa Missa, com a tradicional bênção da fogueira, logo após a animação com o texto dos homens. No dia festivo, que eles vão celebrar no dia 21, né? No domingo, às 14h30 da tarde, procissão saindo da casa de Edmar Amaral, em seguida, Santa Missa. Às 4 horas da tarde, leilão de bezerros e leilão de prendas. Às 6 horas da tarde, quadrilha de São Domingos. E aí, no dia 24, que é o dia de São João Batista, né? A Natividade de São João Batista, lá vai ter a programação da seguinte forma: às 3 horas da tarde, recitação do terço, né? Lembrando a você que o funcionamento de barraquinha com comidas típicas vai acontecer todos os dias. Está aí, Comunidade São João Batista do Calixto. Um abraço carinhoso aí para todos aí, sempre ligado, né? Na nossa programação, nós temos aí a Nauzira, né? A Nauzira sempre ligado conosco, a Eli Salmon, são gente que se liga na gente. Vamos aqui pro comercial, que daqui a pouco tem mais informação. Meio-dia e 45 minutos.
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14: Meio-dia e 45.
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6: Meio-dia e 49 minutos. Olha, os brasileiros se mostram mais desencantados do que polarizados na política.
21: A política no Brasil está polarizada. Você certamente ouviu ou disse essa frase e é verdade, mas a gente pode entender melhor essa história. O cientista político Jairo Pimentel explica que a polarização é caracterizada pela adesão positiva a um polo, enquanto tem uma adesão negativa a outro polo. A quantidade de eleitores que se identificam com esses sentimentos, de fato, aumentou de 2006 para 2026, de 19 para 31%. Os dados são de uma pesquisa do Jairo na Escola de Sociologia e Política de São Paulo, conhecida como FESP. No entanto, isso significa que 69% do eleitorado não está polarizado.
1: existem hoje eleitores que detestam mais o polo adversário sem necessariamente ter uma adesão positiva a um dos polos, mostrando que não só a polarização aumentou, mas também a negatividade como balizador do processo eleitoral também aumentou. Então, mais eleitores hoje se baseiam no quanto ele não gosta das candidaturas para decidir o voto do que propriamente o quanto ele gosta dessa candidatura.
21: Na prática, ele entende que uma parcela expressiva dos brasileiros se encontra em posições marcadas por desalento, desconfiança ou afastamento da política. O problema para as campanhas que buscam se posicionar no meio do caminho é que a negatividade está deixando pouca margem para a argumentação.
1: Antes você tinha mais eleitores ambivalentes, que tinham uma baixa cristalização, ou seja, não gostavam tanto de um, não gostava tanto do outro, estava ali meio no meio termo. Eram 29% dos eleitores. Era o que estava mais aberto à persuasão das campanhas eleitorais. Hoje, os dados mostram que essa ambivalência é de apenas 10%, ou seja, caiu em 19% o número de eleitores que tem aí uma possibilidade de ser convencido por um argumento mais de campanha de curto prazo.
21: Como hoje no Brasil o que decide é a negatividade, ficou menos comum gostar de um campo político sem rejeitar o outro. Ele acredita que isso aconteça em parte pelas redes sociais, que geram mais engajamento para comentários que despertam emoções negativas. Agência Rádio Web, produção e reportagem, Breno Zonta.
6: Copa do Mundo 2026, hein? Neymar não treina e deve permanecer de fora do jogo contra o Haiti.
13: A seleção brasileira se reapresentou nesta segunda-feira e voltou a treinar depois do empate por 1-1 com Marrocos na estreia da Copa do Mundo. O técnico Carlo Ancelotti não contou com 4 jogadores na atividade. Gabriel Magalhães, Bruno Guimarães e Rafinha, que foram poupados, e Neymar, que ainda se recupera de uma lesão na panturrilha. Inclusive, o craque da seleção brasileira foi submetido a novos exames nesta segunda-feira para avaliar a condição da panturrilha. O detalhe é que essa ausência no treinamento faz com que dificilmente ele esteja em campo na sexta-feira, na segunda rodada da Copa do Mundo diante do Haiti. Houve uma reunião com o departamento médico, fisioterapeuta e preparadores físicos para que eles pudessem avaliar o processo de cicatrização da lesão. Mas ainda não tem uma definição sobre o caso. A verdade é que a terça-feira será muito importante para a definição. Caso Neymar esteja treinando com bola, a probabilidade de, pelo menos, ele ser relacionado para sexta-feira contra o Haiti, ela existe. Caso ele siga treinando a parte física na academia, está descartada a possibilidade do camisa 10 da seleção brasileira estar em campo na segunda rodada da Copa. Agência Rádio Web com informações da seleção brasileira, Daniela Esperon.
6: Guerra no Oriente Médio encarece transporte de mercadoria.
22: Levantamento inédito da Confederação Nacional da Indústria aponta que os custos com transporte de mercadorias aumentaram para 95% das empresas industriais brasileiras no primeiro trimestre de 2026, em comparação com o fim do ano passado. Segundo a pesquisa, mais da metade dos empresários ouvidos relaciona essa alta à guerra no Oriente Médio. O conflito entre Estados Unidos e Irã provocou um choque nos preços internacionais do petróleo e de outros insumos estratégicos, encarecendo o frete, os seguros e a logística de transporte. O especialista em políticas e indústria da CNI, Rafael Salles Rios, explica que esse encarecimento deve chegar ao consumidor.
23: Em algum momento, as empresas vão ter que repassar esses custos para frente. Então, o impacto na economia vai começar a ser sentido em breve, com uma inflação um pouco mais alta, o consumidor com menos poder de compra e a falta de competitividade das indústrias, principalmente as indústrias exportadoras, pois o seu produto começa a ficar pouco competitivo, começa a ficar mais caro com relação a outros produtos de outros países e nós podemos perder também essa capacidade de exportar mais produtos industrializados com o tempo.
22: Para reduzir o impacto da crise do petróleo, o governo adotou medidas como a subvenção ao diesel e a suspensão temporária de tributos sobre os combustíveis. Mas, para os empresários, essas ações devem ser pouco eficazes. O especialista da CNI, Rafael Rios,
0: comenta.
23: Na percepção dos empresários, essas medidas podem ter pouco efeito prático por conta do não repasse desse benefício para frente na cadeia, chegando até o posto, chegando até o consumidor final. Por isso, eles alertaram bastante sobre a necessidade de uma fiscalização maior, né, sobre o setor, para que isso seja de fato efetivo e que os custos possam ser mitigados no tempo.
0: Além da guerra, outros fatores também pressionam os custos do transporte de mercadorias. Entre eles estão a tributação sobre o setor, fornecedores ou serviços logísticos e a mão de obra. Agência Rádio Web, produção e reportagem, Valquíria Rios.
6: Meio-dia e 55 minutos. Olha, hoje lá na Igreja Matriz Nossa Senhora da Glória, começa aí o trido em honra ao Sagrado Coração de Jesus, né? Então hoje, lá na paróquia Nossa Senhora da Glória, começa o trido em honra ao Sagrado Coração de Jesus, do dia 16 ao dia 18 de junho, sempre às 7 horas, né? E vão celebrar aí a solenidade no dia 19, também às 7 horas da noite. Então você que é devoto aí do Sagrado Coração de Jesus, pode fortalecer essa devoção nesse trido que vai começar hoje na Igreja Matriz Nossa Senhora da Glória. Lembrando você que vem aí também a festa em honra a São João Batista, lá na Samambaia, isso mesmo, hein? No dia 24, que é o dia do nascimento aí de São João Batista, é a quarta-feira, né? Quarta-feira que vem, né? Às 4 horas da tarde vai estar acontecendo celebração eucarística presidida aí pelo Padre Bill, presidida pelo Frei José Bandeira, e o levantamento do mastro. No dia do trido, vão estar fazendo trido no dia 25 ao 27, na quinta-feira, às 4 horas da tarde, celebração eucarística, aí sim, presidida pelo Padre Bill. Também no dia 26, sexta-feira, às 4 horas da tarde, celebração eucarística, presidida aí pelo Padre Bill. E no dia 27, né, no sábado, vai ser às 6 horas da tarde a celebração eucarística, presidida aí pelo Padre Bill. Participação paróquia Nossa Senhora das Dores, né? No dia 28 aí, ó, o encerramento, que vai dar no domingo, às 2 horas da tarde, procissão seguida de Santa Missa, presidida aí pelo Padre Bill. E a participação, comunidades da paróquia Nossa Senhora das Dores, Liga Católica da paróquia São Sebastião e Terço dos Homens aí da paróquia de São Sebastião. A programação social vai estar acontecendo da seguinte forma: no dia 27, no sábado, quadrilha com o grupo Juventude Mariana da paróquia Nossa Senhora das Dores, né? No dia 28, ainda na programação social, no domingo, após a celebração, leilão de gado, leilão de prendas oferecidas pelos produtores, juízes da comunidade e região. Lembrando aqui que o funcionamento de barraquinhas vai acontecer no sábado e no domingo. Tá aí a programação em honra a São João Batista na comunidade de Samambaia, né? Importantíssimo. Também vai vir aí o trio de festa em honra a Nossa Senhora do Perpétuo Socorro, hein? Paróquia e Santuário São Miguel e Almas, aqui de São João. O trio preparatório do dia 24 ao dia 26 de 2026, no dia 24, quarta-feira, às 3 horas da tarde, Santa Missa de Abertura do Trido, né? Funcionamento de barraquinhas, das 2 até às 6 horas da tarde, no dia 25, quinta-feira, 3 horas da tarde, Santa Missa, e início do funcionamento das barraquinhas, né? É às 7 horas da noite também, Santa Missa, e continua aí o funcionamento das barraquinhas. No dia 26, na sexta-feira, às 3 horas da tarde, Santa Missa, e início também do funcionamento das barraquinhas. E às 7 horas da noite, Santa Missa, e continua também o funcionamento das barraquinhas. No dia 27, no sábado, dia de Nossa Senhora do Perpétuo Socorro, às 3 horas da tarde, Santa Missa solene, seguida de procissão, né? O trajeto da procissão: Avenida Presidente Getúlio Vargas, Rua Sérgio Neves, Rua Antônio Abude, Calçadão do Antônio Ladeira, Praça Cesário Alvim. Funcionamento das barraquinhas: atenção, hein? Atenção! É expressamente proibido o consumo e a venda de bebidas alcoólicas no ambiente da festa. É expressamente proibido o consumo e a venda de bebidas alcoólicas no ambiente da festa. Olha, então, lembrando você que daqui a pouco nós vamos voltar, aí sim nós vamos aí liberar o telefone, né? Depois do comercial, né, meu querido, minha querida? Você que já está tentando aí, é depois do comercial, agora aqui de uma hora, que nós vamos liberar o telefone para a enquete de hoje. Por sinal, muito fácil, quanto mais cresce, mais baixo fica. 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Vamos aqui pro comercial, porque depois na volta já vamos liberar o telefone para sua livre participação, porque ó, já virou relógio, já virou relógio. São 1h01.
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2: 1:08, obrigado aí pela companhia, obrigado pela sintonia, onde quer que você esteja e de que forma você esteja. Olha, hoje a Raquel do Magazine Luiza quer adentrar na piraguinha, viu? Então você ouvinte, espera um pouquinho, porque antes ela vai trazer aqui, ó, as novidades do Magazine Luiza e tem preço bom lá, hein? 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
4: Jordana.
2: Jordana, né? 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
2: É isso aí. Tivemos aí a participação da Raquel. Agora sim, vamos então liberar o telefone que eu tenho aqui alguns minutinhos para que você aí do outro lado possa interagir conosco, né? Hoje no qual a perguntinha é, hein? Quanto mais cresce, mais baixo fica. Vamos lá, vamos ver de onde vai dar a partida, Piranguinha. Boa tarde. Alô, boa tarde. Opa, fala alto aí, minha amiga. Não tô estudando, não. Alô, de onde tá falando? Alô, boa tarde. É, tenta de novo aí, eu ouvi um boa tarde longe demais da conta, né? Vamos ver de onde vai dar para a partida, Piranguinha. Boa tarde!
5: Boa tarde!
2: Opa, quem tá falando conosco?
5: É a Sueli do Bairro Santo Antônio.
2: Ô, Sueli, tudo bem do Bairro Santo Antônio, Sueli?
5: Tudo bem.
2: Ó, eu quero saber o seguinte hoje aqui, minha amiga, quanto mais cresce, mais baixo fica?
5: Rabo de cavalo.
2: Ah, eu vou colocar aqui, ô Sueli. O abraço é pra quem, minha amiga?
5: Os meus amigos Meirelles, lá da obra dos Meirelles.
2: Ah, os Meirelles, ah, tá certo. É, mas quem, amiga?
5: Tá todo mundo que tá ouvindo.
2: Ah, então um abraço carinhoso pra você e uma boa sorte, ok, amiga?
5: Obrigado.
2: De nada. Olha, vamos aqui já pro comercial. Nós tivemos aqui a participação da Raquel, né? Atrasou um pouquinho, mas a gente colocou ela aí para mandar aí o seu recado. 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Vai vendo aí, né? Vamos aqui então pro comercial. Daqui a pouco já voltando pra sua participação, porque hoje é De Felipe presente, hein? 1:15.
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10: 1:15.
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3: Uma hora e 18 minutos e vamos que vamos, hein? Vamos ver pra onde tá indo a piranguinha. Boa tarde! Ó, oh, não, Tuntum, sai pra lá, segura a onda aí, meu querido, minha querida. Não dá mole não, rapaz. Esse Tuntum, o negócio dele é fazer bagunça. Boa tarde!
4: Fala, João Batista.
3: Ih, chegou ele, Reinaldo Bahia. Tudo bem, Reinaldo Bahia?
4: Beleza?
3: Ó, eu quero saber o seguinte aqui, ô Reinaldo Bahia. Quanto mais cresce, mais baixo fica.
4: É o rabo do cavalo.
3: Ó, eu vou colocar aqui. O abraço é pra quem, ô Reinaldo Bahia?
4: Todos ouvindo a cultura, Prairinho, Alcinho, Roberto Escobar, a Carlos do Mapenha. Falou.
3: Beleza, tem caçamba aí, meu querido? Ó, é a família Buscapé na área, a família Buscapé. Chega chegando a família Buscapé. Vamos ver quem vai chegar chegando. Boa tarde. Oi, minha querida amiga Fátima, tudo bem, Fátima?
5: Graças a Deus.
3: Você comeu uma linguiça aí no domingo ou não?
5: Ó.
3: É? Tá nós, hein? Lambeu até o beijo, né? É, deixa eu falar com você, amiga. Quanto mais cresce, mais baixo fica.
5: É o rabo do cavalo.
3: Ó, vou colocar aqui, Fátima. Um abraço vai pra quem, minha amiga?
5: Vai pra você e todos os amigos aí da Rádio.
3: Ó, tem mais caçamba, hein, minha amiga? Tem mais caçamba?
5: Tem.
3: Ó, cadê, cadê? Já falaram. Tem, tem. Vamos ver, vamos ver. Vamos ver quem vai chegar chegando, hein? É a família Buscapé. Boa tarde.
6: Oi, boa tarde, Batista.
3: Oi, dona Hortência. Tudo bem com a senhora, minha querida? Oi, eu quero saber o seguinte hoje aqui, ô, dona Hortência. Quanto mais cresce, mais baixo fica.
6: É o rabo de cavalo.
3: Olha, eu vou colocar aqui, dona Hortência. Um abraço vai pra quem, minha querida?
6: Vai pra você, João Batista. Vai pro meu três filhos, meus três netinhos. Vai pra Soninha, que aqui em casa. Vamos já, João Batista.
3: Ó, pra mandar o meu toboy aí, manda o marmitex.
6: Ah, manda o marmitex pra você.
3: Tá certo. Mas quem, minha amiga?
6: É, vou mandar pra dona Penha, vou mandar também pro... pra cá. E vou mandar também pro Gaiola, que fez aniversário semana passada, e o Zé do Morro. E vou pedir também pra Fofinha e o netinho dele. E pedir pros meus três netos e meus três filhos, tá?
3: Ah, tem mais caçamba aí, não?
6: Não.
3: Então, um abraço carinhoso pra vocês aí, uma boa tarde, ok?
6: Falou, fique com Deus.
3: Fica com ele. Tá aí a família Buscapé marcando presença. Eita, gente, hein? É o Estação JB. É, meu querido, minha querida. Aqui, a alegria é total, hein? Boa tarde.
7: Boa tarde, João Batista.
3: Oi, a Carla já tava só esperando o povo sair, hein? Carla, minha querida, eu quero saber o seguinte, hein? Quanto mais cresce, mais baixo fica...
7: O rabo de cavalo?
3: Oh, não sei, eu vou colocar aqui. O abraço vai pra quem, Carla?
7: Hoje vai pro meu

0: Ah, lá a distância. Mas tudo bem. Tem caçamba ou não?
1: Não, não, não tem não.
0: Ah, então um abraço carinhoso pra você e uma boa sorte, ok, amiga?
1: Muito obrigada.
0: Tá certo. E chama pra almoçar depois que eu tô longe. Como é que eu vou sair daqui pra almoçar, tá vendo? É, vou te falar. Mas motoboy na cidade não falta, né? É, faz aí um marmitex e manda pra nós. Aí eu vou jantar. Boa tarde. Quem tá falando?
2: É o Hélio.
0: Não entendi.
2: É o Hélio da Seroba.
0: É, ah, o Hélio. Tudo bem, seu Hélio? Tudo bem, amigo?
2: Graças a Deus.
0: Ó, quanto mais cresce, mais baixo fica.
2: Rabo de cavalo.
0: Vou colocar aqui, seu Hélio, um abraço. Vai pra quem, meu amigo?
2: Pra todos vocês aí, pra todos os ouvintes.
0: Ó, então um abraço carinhoso pra você e uma boa sorte, uma boa tarde, ok, amigo?
2: Trouxe também, João.
0: Tá certo. E vamos que vamos. Um abraço aí pro casal amigo aí, a Glaucia e o Lázaro, né? Eles que têm um ambiente belíssimo. Quer fazer festa de casamento, aniversário, retiro? É, eles têm lá na Peroba, um espaço belíssimo. Boa tarde.
3: Boa tarde.
0: Opa, quem tá falando conosco?
3: A Ivone de Santo Antônio.
0: Ivone?
3: Santo Antônio.
0: Ah, então tá certo. Ivone, é o seguinte aqui, minha querida. Quanto mais cresce, mais baixo fica.
3: O rabo de cavalo?
0: Vou colocar aqui, Ivone. Um abraço vai pra quem, minha amiga?
3: Pra você, Zé da Rádio.
0: Então, um abraço carinhoso pra você e uma boa sorte, ok, amiga?
3: Falou, obrigado.
0: Tá certo, um abraço. E vamos que vamos, hein? Vamos que vamos. É você aí do outro lado nos ajudando a fazer a programação. Já adentramos aí na segunda quinzena de junho, meu amigo. Olha, as coisas tá passando rápido, hein? Esse tempo tá passando rápido. Boa tarde.
4: Boa tarde, João.
0: Opa, quem tá falando conosco?
4: José Américo, da Vila Brandão.
0: Ó, o José Américo aí da Vila Brandão. Tudo bem, José Américo?
4: Beleza.
0: Olha, eu quero saber o seguinte aqui, ô meu amigo. Quanto mais cresce, mais baixo fica.
4: Rabo de cavalo.
0: Vou colocar aqui, ô José Américo. Um abraço vai pra quem, meu amigo?
4: Ah, pra todos meus amigos, pra vocês da rádio.
0: Ó, então um abraço carinhoso pra você e uma boa sorte, ok, amigo?
4: Alô, obrigado.
0: Tá certo, um abraço. Só um abraço aí pro Toninho também, aí nas Peroba, ligado na nossa programação, né? O meu amigo Celso Fazendeiro. Rapaz, ô Silvinho, o Celso me falou ontem que no sábado ele trabalhou pra semana inteira. Tá aí, é, o meu amigo aí, o Celso Fazendeiro, né? Eu nunca vi isso. O cara fica mais na rua do que na fazenda. Ué, eu vou te falar, viu? Boa tarde.
5: Boa tarde, João Batista.
0: Opa, é a Marli, tudo bem, Marli?
5: Tudo bem com você?
0: Na graça. Menina, hoje eu quero saber o seguinte aqui, ó. Quanto mais cresce, mais baixo fica?
5: Eu acho que é o rabo de cavalo.
0: Ó, vou colocar aqui, Marli. O abraço vai pra quem, minha amiga?
5: Um abraço vai pra você e toda a sua família, pra todos os ouvintes da rádio, pro meu marido Sebastião, minha filha Camila, pra minhas amigas Vilma, Marina e Maria Alva, lá em São Domingos, meu cunhado Domingos, a minha sogra Dom Betinho, o seu Pedro. E lá em Juiz de Fora, minha mãe e minha irmã, Batista e a marida.
0: Ah, então um abraço carinhoso pra você e uma boa sorte, viu, amiga?
5: Ok, obrigado.
0: 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Boa tarde!
6: Boa tarde.
0: Alô, quem tá falando?
6: Menino.
0: Nossa, essa ligação tá longe, hein? Quem tá falando? Aí eu não tô te entendendo, não. Não entende? Fala mais alto aí, minha amiga.
6: É a Marlene.
0: Marlene?
6: É de Mantiqueira.
0: Ô, Marlene, você tem Mantiqueira, Marlene?
6: Tô.
0: Nossa, tá, a tua ligação hoje tá longe pra caramba, hein, Marlene? Vamos ver aqui. Fala mais alto aí, hein? Ó, tá. Quanto mais cresce, mais baixo fica.
6: É o rabo do...
0: Ó, vou colocar aqui. Marlene, um abraço vai pra quem, minha amiga?
6: Vai pra Dona Jurecinha, pra Glorinha, pra Marisa, pra Lavinha, pra Betinha, pra Leandro Mazacro, vocês da rádio, tá?
0: Ah, então um abraço carinhoso pra você e uma boa sorte, viu, Marlene? É, obrigado. Hoje, de nada, o telefone dela tá esquisito hoje, hein? É a Marlene, que tá lá em Mantiqueira, né? Sempre ligada conosco, essa turma de Mantiqueira. Como é que é, gente? Quando nós vamos voltar aí, hein? Já vou começar a fazer a agenda de agosto, hein? Se Deus quiser. Boa tarde!
7: Boa tarde.
0: Quem tá falando conosco?
7: A Cláudia.
0: Ô, Cláudia, qual bairro que você fala, Cláudia?
7: Santo Antônio.
0: Olha, eu quero saber o seguinte aqui, minha amiga. Quanto mais cresce, mais baixo fica.
7: O rabo do cavalo.
0: Eu vou colocar aqui, Cláudia, um abraço vai pra quem, minha amiga?

0: Um abraço vai para todos os professores da Rádio Cultura, para todos que estão sintonizados. Eu poderia pedir uma música?
1: Qual seria?
0: João Mineiro, Marciano, da Onde Chorei de Saudade.
1: Aí eu vou ver aqui, tá bom?
0: Tá bem.
1: Um abraço e vamos que vamos. É eu e você, você e eu juntinho. Até aí às 3 horas da tarde, meu querido. É, até às 3 horas da tarde é o Estação JB. 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Boa tarde!
2: Boa tarde.
1: Opa, quem tá falando conosco?
2: Maria da Glória.
1: A Dona Maria da Glória. Dona Maria da Glória, eu quero saber o seguinte hoje aqui, minha amiga. Quanto mais cresce, mais baixo fica.
2: É rabo de
1: Eu vou
2: cavalo.
1: colocar aqui, Dona Maria da Glória, o abraço vai para quem, minha amiga?
2: Vai para Marlene, para Daniela e para o Luiz José Dimas e Adinha na Imposta.
1: Ah, então um abraço carinhoso para a senhora aí, uma boa sorte e uma boa tarde, ok, amiga?
2: Amém.
1: Tá certo, e vamos que vamos. É a piranguinha rodando os 4 cantos da cidade e, consequentemente, os 5 continentes. Ó, hoje é dia de eu tomar café lá na cafeteria da minha amiga Laurice, hein? Laurice, me surpreenda, hein? É, lá é café com duas mãos. Aqui é uma só, mas lá é com duas mãos. Boa tarde!
3: Boa tarde.
1: Quem tá falando conosco?
3: É a Maria de Lourdes.
1: Ô, Maria de Lourdes, tudo bem no bairro Nossa Senhora das Graças, Maria de Lourdes?
3: Tudo.
1: Olha, eu quero saber o seguinte aqui, ô, Maria de Lourdes. Quanto mais cresce, mais baixo fica?
3: O rabo do cavalo.
1: Olha, eu vou colocar aqui. O abraço vai pra quem, Maria de Lourdes?
3: Vai para todos vocês da rádio, para toda a minha família, para minha prima lá na Vila Maria do Conceição, para Cristina Márcia, Doc e Helena, para Dona Nilza recém-vindo, para Ana do Salvador e para Ana que participa aí. E todos que
1: Então,
3: participam aí.
1: um abraço carinhoso para você e uma boa sorte, ok, amiga?
3: Obrigada.
1: De nada. Olha, deixa eu ver aqui o primeiro recadito da tarde, ouçamos.
4: Fala, seu João. Aqui é o Xandinho do Mercado BH. Aqui, manda um abraço pra minha mamãe Maria, pra minha vovó Catarina, pra minha prima Ellen, e pro meu primo Lucas, e pro meu primo Bruno, e pro meu tio Johnny.
5: Mais informação. Chegou a informação.
4: E outro pro senhor e pra todos vocês da rádio. E hoje tem o Padre Márcio, em 7 horas da noite, aqui na Praça Nossa da Glória, aqui no Bar da Glória.
1: Tá aí o Xandinho de barriga pra cima de férias, né? O Dom Juan do BH. Rapaz, vamos que já tá passando, tá urgindo a hora. Já são 1h30.
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0: 1:31. 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
11: 1:34 e vamos que vamos, hein? Pra onde tá indo essa piranguinha? Boa tarde!
12: Boa tarde!
11: Ô, pro guarda-posto, Elizabeth. Tudo bem, Elizabeth?
12: Tudo bem, graças a Deus.
11: E aqui a perguntinha que não quer calar, com meia ou sem meia?
12: Ah, hoje tá ainda de meia, hein?
11: Eita, nós, ó, quanto mais cresce, mais baixo fica.
12: É o rápido cavalo.
11: Ó, eu vou colocar aqui, ó. O abraço é pra quem, Elizabeth?
12: Eu vou mandar pro Alci, pra Quarteposto, pra Lauci, pro Júlio César, que tá aqui escutando, pra Valesca lá em Juiz Fora, pra Cristina Márcia Doca, a Lene do Nossa Senhora Aparecida, a Dona Juraci, e pra estiver me ouvindo, e pra você e sua família.
11: Ah, então um abraço carinhoso pra você aí, uma boa sorte e uma que boa tarde.
12: Que número é minha bola hoje?
11: Hein?
12: Que número é minha bola?
11: A tua bola hoje é 14.
12: Ah, então tá bom.
11: Então um abraço, tchau, tá um aí abraço. A Elizabeth do Quarto Depósito. E a piranguinha roda, roda, roda, roda os quatro cantos da cidade. E os cinco continentes. Será que fica no Quarto Depósito ou vai pra outro bairro, hein? Boa tarde.
13: Boa tarde, João Batista.
11: Opa, quem tá falando conosco? Ih, rapaz, é ele! Meu pai do céu! É o Gildo cantor! Tudo bem, Gildo?
1: Oi, João!
11: Ah, tudo bem contigo, Gildo?
1: Tudo bem, graças a Deus!
11: Menino, hoje eu quero saber o seguinte, quanto mais cresce, mais baixo fica?
1: É o rabo do cavalo, viu?
11: Vou colocar aqui, Gildo, e o abraço vai pra quem, meu amigo?
1: Aqui, vai pra minha esposa, Celi, aqui, pra todos lá da Igreja São Sebastião, do Terço dos Homens, tá? E o pessoal da Gruta lá também, São Sebastião, e do Correio do Ouro, viu? E pra vocês aí da rádio, tá bom?
11: Ah, então, meu amigo Gildo cantou, uma boa sorte pra você, ok, amigo?
1: Tá bom, obrigado.
11: De nada, tá aí o Gildo cantou, né? Gente boa, gente boa. Esse homem faz um quibe, rapaz do céu, hein? E tem a mão boa pra fazer quibe, hein? Eu já degustei e gostei. Também tem mais de 2 anos que esse quibe não chega aqui, né? É, só chega pra tota. É, vou te falar, viu? Boa tarde!
7: Boa tarde, João.
11: Opa, quem tá falando conosco?
7: Ana Maria, aqui do Bairro da Glória.
11: Ô, Ana Maria, do Bairro da Glória. Tudo bem, Ana Maria?
7: Tudo bom, graças a Deus.
11: Menina, hoje eu quero saber o seguinte aqui, ó. Quanto mais cresce, mais baixo fica?
7: Acho que é o rabo do cavalo,
11: né? Ó, vou colocar aqui, Ana. Um abraço vai pra quem, minha amiga?
7: Vai pra Cátia, pra Andréia. E pra todos vocês aí na rádio e a Luísa Enfermeira.
11: Ó, dia 12 de julho eu vou estar com a Taça Espiritualidade aí em São José Operário, viu, amiga?
7: Vai que aonde, né?
11: Aí, não, aí no São José Operário aí, ó, na São José Operário. Dia 12 de julho, a partir das 3 horas, se Deus quiser. Hein?
7: Na antiga creche?
11: Não, não, lá na igreja, na igreja de São José Operário, menina.
7: Ah, pensei que era na creche.
11: Não, não é na creche, não. Um abraço, viu, amiga? Tchau, é isso aí, é. Vamos estar lá dia 12 de julho, um abraço para a Lindaura. Vai começar às 3 horas da tarde, se Deus quiser. Põe aí na sua agenda, viu, Luísa? É dia 12 de julho, Luísa. Julho, boa tarde.
13: Boa tarde, Batista.
11: Opa, quem tá falando conosco?
13: É Ivete.
11: Ó, dona Ivete, tudo bem no quarto, dona Ivete?
13: Tudo, graças a Deus.
11: Ó, então tá bom demais. Menina, eu quero saber o seguinte, quanto mais cresce, mais baixo fica?
13: Rabo do cavalo.
11: Ó, vou colocar aqui. Um abraço pra quem, dona Ivete?
13: Vai pra todos meus solidários, pra todos vocês da rádio.
11: Ah, então um abraço carinhoso pra senhora aí. Uma boa tarde, ok, amiga?
13: Igualmente, obrigado.
11: Tá certo, um abraço. Olha, lembrando você que nas festividades aí que vai acontecer lá em Samambaia, né? Se você quiser fazer uma doação lá para ajudar a comunidade, é sempre bem-vinda, né? Você pode doar qualquer coisa aí, né? É o óleo, é aquela garrafinha de coco, de guaraná, né? E você pode deixar ali, a referência vai ser na padaria Pão e Mel aqui, ó, no final do calçadão ali, viu? Você aí, devoto de São João Batista, de repente, você que aí tem a disponibilidade de ajudar, então ajude lá para que a festividade ainda tenha mais êxito, hein? Aí em São João Batista, em Samambaia. Então, pode deixar lá. Deixa ali na padaria Pão e Mel, é a referência, hein? Deixa lá, fala, ó, isso aqui é pra festa São João Batista em Samambaia. Leva lá um fardinho, leva o óleo. Não, meu amigo, aquilo que vai vir no teu coração. Vamos ajudar, né? Estamos aí pra fazer o diferencial. Rapaz, chegou um recadito, segunda tarde. Deixa eu ver aqui, vamos ver.
14: Oi, João Batista, boa tarde, João Batista. Aqui é a Dona Isabel, de Campo Alegre. Oi, João. Gostaria de ouvir a música do Newton César, A Índia. Ofereço para você, por todos os ouvintes, todos aqui de Campo Alegre, todos que estão fazendo aniversário hoje. Que o Senhor abençoe a todos. Fica com Deus, João. Deus abençoe.
11: Tá aí a Dona Isabel, mais conhecida como Bela, né? Na verdade, a música é Férias na Índia, viu, minha querida? Newton César, Férias na Índia, abrindo a programação aí desta terça-feira, dia 16 de junho.

0: Milton César, relembrando o sucesso Férias na Índia, Estação JB, tocando o que toca você, né? A boa música não tem idade. 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Festa junina no Salão dos Santos Reis, né? O melhor arraiá da região. Show de forró com Lu dos Teclados e Zé do Mato, participação especial aí, Lucas Moraes na sanfona, a partir das 7 horas da noite, né? Lá vai ter quadrilha, fogueira, comida típica, quentão, chocolate e muita alegria, né? No Salão de Santos Reis, na comunidade Xavier, aqui em Oliveira Forte, né? Eu conheço lá, né? Tive a graça de conhecer realmente o pessoal aí da Folia de Reis, né? Eles têm um zelo danado por esse salão e aí eles vão no decorrer do ano, sempre fazendo algo para manter essa tradição, né? Então, lembrando a você também, importante um detalhe aqui, ó, proibida a entrada de cooler, caixa térmica, garrafas e bebidas, ambulantes e barracas externas não serão permitidos. Se beber, não dirige, né? Proibida é a venda de bebidas alcoólicas para menores de 18 anos. Tá aí, coloque-se na agenda, festa junina no Salão dos Santos Reis, show de forró com Lu dos Teclados, Zé do Mato, participação especial, Lucas Moraes na sanfona, dia 27 de junho, vai dar no sábado, local, Salão de Santos Reis, na comunidade Xavier, Oliveira Fortes. 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
8: Uma hora e 50 minutos. Olha, já vamos adentrar aí a última hora. Meu querido, minha querida, a gente senta aqui e já é hora de ir embora. Boa tarde!
9: Boa tarde.
8: Quem tá falando conosco?
9: É a Ilma.
8: Ô, Ilma, qual bairro, Ilma?
9: Largo
8: do... Eu quero saber o seguinte aqui, ô Ilma. Quanto mais cresce, mais baixo fica.
9: Eu acho que é o rabo de cavalo.
8: Eu vou colocar aqui, Ilma. O abraço vai pra quem, minha amiga?
9: É para minha mãe Helena, meu esposo Carlos, minha amiga Marli, Camila, e Chão, e meus irmãos, toda a minha família. E para todos os ouvintes.
8: Ó, então um abraço carinhoso para você e uma boa sorte, ok, amiga?
9: Para o Patrick também.
8: Tá certo, um abraço. E vamos que vamos. É eu e você, você e eu. 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Boa tarde. Que é isso, Nossa Senhora? Nossa Senhora, não é o ZT. Não é ET. Os verdinhos é minha escolta. Não, que é isso, ó? Que é isso, rapaz? Vamos ver aí, né? Pega leve, meu pai do céu, viu? Esse ZT não é fácil não, hein? Vamos ver aqui. Boa tarde!
10: Boa tarde, João.
8: Opa, quem tá falando conosco?
10: É Irene.
8: Ô, dona Irene, nossa rainha do forró. Tudo bem, minha amiga?
10: Graças a Deus, tranquilo.
8: Menina, hoje eu quero saber o seguinte, quanto mais cresce, mais baixo fica?
10: É o rabo de cavalo.
8: Eu vou colocar aqui, dona Irene. O abraço é pra quem, minha amiga?
10: Dá pra você e toda a sua família, pra todos da rádio, pra todos os ouvintes, pra todos da minha família.
8: Ah, então um abraço carinhoso pra senhora e uma boa sorte, ok, amiga?
10: Obrigado,
8: de nada. Olha a gente que se liga na gente. Um abraço carinhoso pro meu amigo Popó aí no Grêmio, né? Ligado na nossa programação. O Popó vai dando trato lá no salão, vai trabalhando e ouvindo Estação JB. Ô, Popó, obrigado, viu, Popó? Obrigado. Meu amigo PC lá, ei, PC, tá cuidando dos dentes aí com a doutora, hein? Boa tarde.
11: Boa tarde, João.
8: Opa, quem tá falando?
11: Chegou no
8: Calixto. Oi, minha amiga Vera, tudo bem, Vera?
11: Graças a Deus, melhor agora falando com você.
8: Ó, igualmente, menina, eu quero saber o seguinte, quanto mais cresce, mais baixo fica?
11: É o rabo de cavalo.
8: Ó, vou colocar aqui, Vera, o abraço vai pra quem, minha amiga?
11: Eu mando pro Orlando com carinho, pra você, Cristina, Isaac, João Henrique, Maurício, Rogério Brasil, a dona Mercedes, Carla e as meninas lá de Magalu, que é a Raquel, é uma coisa simpática, nossa mãe.
8: Realmente, ela é simpática mesmo.
11: Eu ganhei até um conjuntinho de brinco lá.
8: Ah, tá vendo? É coisa boa, hein?
11: Eu fui falar que eu escutei você, né? Ah, na mesma hora.
8: Ó, tá vendo? Eu tô com moral, tô ou não tô? A piranguinha tá com moral, tá ou não tá?
11: Ah, tá com moral.
8: Tá eu certo, então.
11: Eu ganhei o presente.
8: Tá certo, Vera. Então, um abraço carinhoso pra você e pro Orlando aí, viu, amiga?
11: Obrigado. Fique com Deus, tá?
8: De nada, um abraço. Tá aí, ó. Ó, esse mês é... domingo agora, acho que é 100 mil, né? No JF da Sorte. Compra do meu amigo Orlando, hein? Ô, Moema, garante aí esse JF da Sorte que a sorte tá rodando. Não deixa de comprar, não, Moema. Boa tarde.
12: Boa tarde, São João.
8: Opa, eu, Roberto Escobar. Tudo bem, Roberto Escobar?
12: Tudo bom, e o senhor?
8: Na graça. E hoje eu quero saber o seguinte aqui, Roberto Escobar. Quanto mais cresce, mais baixo fica?
12: É o rabo do cavalo.
8: Eu vou colocar aqui, Roberto Escobar. E o abraço vai pra quem, meu amigo?
12: Vai pro Alci. Tá aqui, te... falar contigo. Vai pro Vanei, tá tomando uma geladinha aqui. Vai pra Dona Hortência, pra Fatinha. Pra Maria, pro Jorge. Pro Reinaldo Bar... pra Dona Gessi, pra Carla, pra Tia Penha, pro Isaac da Praça da Bíblia, o Jorge Leitão lá no Ó, o meu filho Camarão lá no Papagaio, vai também pro Celso, vai pro Clarim lá no restaurante, vai pras meninas aqui do restaurante, pro Cláudio, dono do restaurante, pra minha esposa, pra Elisângela lá na Barra, e vai também pro Zé Caraca, pro Tio Moreno, e vai pro Té, lá no Corvo do Ouro, pro seu menino lá na farmácia, e vai também pro Ivanido Uber, e tem a tua caçamba aqui te aguardando.
8: Ó, vamos ver então quem vai chegando aí. Tá lá no Roberto Escobar lá, hein? É, hoje não tem pé de porco não, né? Hoje tá bom pé de porco, hein? Vamos ver quem vai chegar aí. Boa tarde!
12: Fala comigo, João!
8: Ô, Alci, tá comendo pé de porco aí ou não, amigo?
12: Ô, tô comendo pastel aqui, ó, e uma Coca-Cola.
8: Opa, tá cheio de motoboy da cidade aí, até as 3 horas eu tô aqui, viu?
12: Tem que vir cá, ué.
8: Ah, tá certo, ó, quanto mais cresce, mais baixo fica.
12: Rabo de cavalo.
8: Vou colocar aqui, Alci, o abraço vai pra quem, meu amigo?
12: O Maia, sou Geraldo, o Valei, tô tomando uma geladinha aqui. A Alci, a Erondina, a Almeirinha da Francesa, a Teca, a Todd, Serginho da Puta da Banguela, a Cristina, a Lena, a Doca, a Marcinha, a minha mãe, Dona Gessi, a minha irmã, a Márcia, vai pro Daniel do Açougue, vai, o Maia tá mandando também pro Daniel do Açougue também, vai pra Luísa Enfermeira, Alessandra Batista, vai pra você, sua esposa, seus dois filhos, Reinaldo Bahia, a Hortência, a Fatinha, Maria Ló, Jorge Miguel, vai a Dona Penha aqui, Escobar, a Carla, o Adriano, o Gaiola, que fez aniversário, a Adri Perigosa, vai pra Alci, a Elizabeth, vai também pros dois filhos da falecida Zilda, o Wendel e o Helder Formigão, vai também pro Tical, vai pro Rogério Avelino, Luiz Goiaba, Neném Vascaíne, a Soninha, não pode faltar. Essa galera toda, João. Ô, João, se for possível, dá tempo aí, tu coloca a música das frenéticas, que a Zilda gostava muito, é poderosa.
8: Aí vou ver aqui, tá bem?
12: Tá, um abração e um bom fim de semana pra você, meu amigo.
8: Falou, um abraço. Tá aí, chegando, relembrando o sucesso, João Mineiro e Marciano. Ainda ontem, chorei de saudade.

0: Estação JB, tocando o que toca você, recordando o sucesso. João Mineiro e Marciano, ainda ontem, chorei de saudade. Ah, os Meireles lá na obra, o Nem então chorou, hein? Eita, chão! Aí tem, quem tem paixão tem saudade. Vai vendo aí, o Amilson então, hein? Ô, Canjica, curtiu aí, né? O Canjica tá aprendendo a ouvir música boa aqui, ligada no Estação JB. Ligado aí no Estação JB. Olha, rapaz do céu, já virou o relógio aqui, ó, 2 horas em ponto. Vamos aqui pro comercial, porque depois na volta já vai ser a última hora aí da participação, ou seja, a última hora da nossa participação, eita nós, do nosso programação e também, lógico, né, da sua participação. São exatamente 2 horas e 1 minuto.
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1: 2 e 2.
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2: 2:08, adentramos aí em a última hora da nossa programação nesta terça-feira, dia 16, hein? Dia 16 de junho, já adentramos aí a segunda quinzena de junho. Boa tarde!
3: Boa tarde, Batista!
2: Oi, Rogéria Brasil, tudo bem, Rogéria Brasil?
3: Tudo bem, Batista.
2: Olha, eu quero saber o seguinte aqui, ô Rogéria Brasil, se liga aí, minha amiga, quanto mais cresce, mais baixo fica.
3: É o rabo
2: cavalo. Ó, vou colocar aqui. Um abraço vai pra quem, Rogéria Brasil?
3: Ah, meu abraço vai pra Vera do Orlando, vai pra Carla, vai pra Penha, pra Isabela, pra Luana, tá bom?
2: Ah, então um abraço carinhoso pra você e uma boa sorte, ok, amiga?
3: Ok, tchau,
2: tá certo, e vamos que vamos. 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Boa tarde.
3: Boa tarde.
2: Opa, quem tá falando conosco?
3: A Rosana do Quarto Depósito.
2: Ô Rosana, tudo bem no Quarto Depósito, Rosana?
3: Tudo bem.
2: Menino, eu quero saber o seguinte: quanto mais cresce, mais baixo fica?
3: É o rabo do cavalo.
2: Eu vou colocar aqui, Rosana, o abraço vai pra quem, minha amiga?
3: Vai pra vocês e pra minha...
2: Tem caçamba?
3: Tem caçamba.
2: Ó, então tem caçamba. Vamos ver quem vai chegar. Tamo aí no quarto depósito, hein? É, boa tarde.
3: Boa tarde.
2: Quem tá falando conosco?
3: Juliana, quarto depósito.
2: Juliana. Juliana, é o seguinte, minha amiga. Quanto mais cresce, mais bate fica.
3: É o rabo do cavalo.
2: Vou colocar aqui, Juliano, o abraço vai pra quem, minha amiga?
3: Vai pra vocês, pra minha família e pro meu tio Nelson.
2: Ó, então um abraço carinhoso pra vocês aí, uma boa sorte, ok, amigas?
3: Ok, obrigada. Qual o número da minha bola?
2: Ó, a tua bola, Juliana, é número 25.
3: Obrigado.
2: De nada, e vamos que vamos, hein? Vamos que vamos, De Felipe, uma variedade de produtos para você presentear. 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Boa tarde.
4: Boa tarde.
2: Quem tá falando?
4: Pedro de São Bento.
2: Nossa, fala mais alto aí. Quem tá falando?
4: Oneida de São Bento.
2: Ah, dona Oneida aí de São Bento. Dona Oneida do céu, fala mais alto aí. Tudo bem, hein, dona Oneida?
4: Tudo bem.
2: Olha, eu quero saber o seguinte: quanto mais cresce, mais baixo fica, dona Oneida?
4: O rabo do cavalo.
2: Vou colocar aqui, dona Oneida, e o abraço vai pra quem, minha amiga?
4: Vai pra todas minhas irmãs, Erondina, Terezinha, Ana, vai pra minha madrinha que vai aniversário hoje, a Rosara, e todos de São Bento e todos vocês.
2: Ah, falar em aniversário, domingo foi o só do Alberto, né?
4: É, Alberto.
2: Ah, Alberto?
4: É, Alberto Nascimento.
2: Eita, nós, o negócio teve bom aí, teve ou não teve?
4: Teve, ótimo.
2: Eita, nós, então um abraço carinhoso pra vocês aí. Vou voltar aí no último domingo de julho, viu? Vamos estar juntos em oração de novo, viu, amiga? Alô, dona Oneida, tá aí, eu fico bobo de ver, né? É a dona Oneida, as outras mulheres, as irmãs dela, eles andam quase 2 a 3 quilômetros pra ir rezar. E aqui tem gente que mora do lado de uma capela e não vai. É, eu fico bobo de ver e eu gosto mesmo de ir nessa zona rural que a gente vê o testemunho de fé desse povo, viu? Boa tarde! Alô, boa tarde!
5: Boa tarde!
2: Quem tá falando conosco?
5: É a Sueli de Cordoso.
2: Ô, Sueli, tudo bem? Sueli?
5: Tudo bem, graças a Deus.
2: Ah, tudo bem. Ô, Sueli, eu quero saber o seguinte aqui, minha amiga. Quanto mais cresce, mais baixo fica?
5: O rabo do cavalo.
2: Vou colocar aqui, Sueli, o abraço vai pra quem, minha amiga?
5: Eu mando pra todos os ouvintes, meu neto Igor, meu filho William, minha nora Fernanda, a minha prima Neide, que tá todo dia ouvindo vocês, né? E todos aqui do Corral do Ouro.
2: Ah, então, Sueli, um abraço carinhoso pra você e uma boa tarde, ok, amiga?
5: Obrigado.
2: De nada, vamos que vamos, vamos que vamos. Rapaz, hoje um pão com mortandela vai bem, não vai? Rapaz do céu, essa eu tenho que comer mortandela. Tem que comprar mortandela. Quando eu sinto com uma coisa, é igual criança quando água. Boa tarde!
6: Boa tarde.
2: Opa, quem tá falando conosco?
6: O Irineu do Centro.
2: Ô, Irineu, mas um pão com mortandela é bom, né, Irineu?
6: Hein?
2: Um pão com mortandela é bom ou não é?
6: É ótimo demais, muito bom.
2: Eu quero saber o seguinte, ó. Quanto mais cresce, mais baixo fica.
6: É o rabo do cavalo.
2: Vou colocar aqui, Irineu, um abraço. Vai pra quem, meu amigo?
6: Pra toda a equipe da rádio, tá bom? Vai.
2: Então um abraço pra você e uma boa tarde, ok, amigo?
6: Falou, obrigado, amigo.
2: De nada, hoje é dia de eu ir lá na Laurice Carvalho, porque hoje é dia de eu ir na Câmara Municipal. Tem mais de uns 10 anos que eu acompanho essa Câmara Municipal, eu gosto de saber o que de fato acontece, né? É porque na época da política, aparece cientista político um atrás do outro. É igual na Copa, aparece uma opção de técnicos, né? Mas no dia a dia não acompanha e não sabe o que acontece. Boa tarde!
7: Boa tarde, João.
2: Opa, quem tá falando conosco?
7: Ana Maria do Corvo do Ouro.
2: Ô, Ana Maria do Corvo do Ouro. Tudo bem contigo, Ana Maria?
7: Tudo bem, João, graças a Deus.
2: Menino, eu quero saber o seguinte, quanto mais cresce, mais baixo fica?
7: O rabo do cavalo.
2: Vou colocar aqui, Ana Maria, o abraço vai pra quem, minha amiga?
7: Pra toda minha família e seus ouvintes da Rádio Cultura. Tem caçamba.
2: Ó, oh, tem caçamba? Então vamos ver quem vai chegando. Tem caçamba. Será que é ele? Será que é quem eu tô pensando? Vamos ouvir a voz, né? Boa tarde!
8: Boa tarde.
2: Oi, Ronaldo. Tudo bem, Ronaldo?
8: Tudo bem.
2: Olha, eu quero saber o seguinte aqui, ô Ronaldo. Quanto mais cresce, mais baixo fica.
8: O rabo do cavalo.
2: Eu vou colocar aqui, Ronaldo. Um abraço vai pra quem, meu amigo?
8: Um abraço pra todos os ouvintes da Rádio Cultura. E o pessoal da Vila Esperança.
2: Ó, então um abraço carinhoso pra vocês aí, uma boa sorte, ok?
8: Amanhã tem. Você sabe, né?
2: Hein?
8: Você já sabe o que tem amanhã, né?
2: Ó, com certeza, é pão com linguiça, então, é iogurte, é
8: já leva
2: é rosquinha.
8: Lá pra esperar mais.
2: Aí, ô meu filho, coração aberto, mão estendida. Ó, um abraço aí pra vocês, tá bom?
8: Falou.
2: É, meu amigo, é isso mesmo. Eu não peço nada, não. Agora eu acolho aquilo que os outros estão me dando aí. É, amanhã é dia do iogurte, porque é uma quinta sim, uma quinta não. Agora, uma quarta sim, uma quarta não. Agora o Trajano, não. O Trajano é toda quarta-feira o pão com linguiça. Apesar que o mês que vem, né? O mês que vem eu acho que eu vou dar um descanso pra ele, né? Porque a minha amiga Tota Meneghel vai entrar de férias. Adivinha quem é que vai dar férias pra Tota Meneghel esse ano? É eu. É, a Piranguinha vai fazer viagem mais cedo. Vai. A Piranguinha vai acordar você aí, viu? É, e aí o Boca Nervosa lá em casa vai fazer regime, né? Um mês sem comer pão com linguiça. Já pensou? Vai dar até gripe. Ele vai ficar gripado. Mas vamos aqui pro comercial. 2:15.
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10: 2:15.
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5: 2:23 e vamos que vamos, hein? Vamos ver pra onde tá indo a piranguinha. Boa tarde! Alô, boa tarde! Ó, cadê? Cadê você? Solta a voz, hein, meu querido, minha querida. Não dá brecha, não. Não dá brecha, não, que o Tuntum tá rodando, hein? Ele fica rodeando. Ele quer derrubar o ouvinte. Boa tarde!
6: Boa tarde, João Batista.
5: Quem tá falando conosco?
6: Bar da Glória.
5: Ó, o Bar da Glória, fala!
6: Quem é?
5: Ah, Enedina, meu Deus do céu, ajuda aí. Enedina. Enedina, é o seguinte, minha amiga. Quanto mais cresce, mais baixo fica.
6: É rabo comprido do cavalo.
5: Olha, eu vou colocar aqui, Enedina, e o abraço é pra quem, Enedina?
6: É pra você, patota. Ó, segunda-feira é meu aniversário, hein?
5: Olha, parabéns, aí. E daí?
6: Obrigado.
5: Eu tô te falando? Ó, meu pai do céu. Então, um abraço pra você aí, viu, Enedina?
6: Ô, João Batista.
5: Oi.
6: Olha pra mim pra sair o meu pagamento. Quero
5: meu pagamento, eu sempre escuto
6: pra você.
5: Meu Deus do céu.
6: Enrolado, meu.
5: Não, vai sair. Os anjos vai agilizar lá. Um abraço.
6: Não entendi, não.
5: Tá bom, mas vai sair.
6: Aí vai sair. Você tocar o
5: então. Tá certo. Ah, meu pai do céu. Eita, nós, hein? Essa Enedina não é fácil, não. Daqui a pouco ela chega na câmara, né? A primeira visita que ela vai, ela na sala onde é que tem os comes e bebe. Eu me lembro muito também do Tchãozinho de Formoso, né? Falecido Tchãozinho. Eram os dois. É, essa dupla dinâmica. Enedina e Tchãozinho de Formoso. Boa tarde!
7: É o Lilinho.
5: Ô, Lilinho! Ô, Lilinho! Tudo bem, Lilinho?
7: Tudo bem?
5: Olha, eu quero saber o seguinte aqui, ô Lili, se liga aí, meu amigo. Quanto mais cresce, mais baixo fica.
7: É o rabo do cavalo.
5: Ô Lili, eu vou colocar aqui. O abraço é pra quem, Lili?
7: Tá pra minha esposa Rosana, pros meus amigos, pra vocês todos aí da rádio.
5: Ah, então um abraço aí. O Serginho Coelho já passou por aí hoje ou não?
7: Vai passar ainda, né? Tem um recado pra dar pra você aí.
5: Ô, aqui, aqui.
7: Comer bastante lá.
5: Ah, tá. Você não, mas domingo agora não tem nada não, meu filho. E no próximo domingo, no último domingo, não vai ter almoço não, porque tem um empreitado aí do teu filho aí, não vai dar pra nós almoçar lá não.
7: Aí nós vamos estar ausente então.
5: Ah, então vocês não vai não?
7: Tem que ir, ué.
5: O que é isso, meu filho? É dia 28 lá nas Margaridas, Santa Rita, viu? É. Dá um jeito, viu, Lilim?
7: Tá beleza, o Gabriel mandou um abraço pra você.
5: Falou, um abraço, tá aí, falou. Rapaz do céu, hein, tá vendo? Esse povo, eles gostam de rezar, não tem comida. Ô, Maria Helena, até é bom aproveitar que o ensejo aqui, ó. No dia 28 o almoço tava combinado, mas o Rafael vai estar numa missão e ele deve terminar por volta de 12:30, 1 hora, entendeu? Então não vai dar pra gente almoçar, mas a missão vai acontecer, tá, minha amiga? É, na missão vai acontecer às 3 horas normal. É, o almoço que não vai dar. Aí, tá vendo? O Lili já tá querendo rapar fora porque não tem rango. Esse homem come, hein? Rapaz. Ó, um recadito aqui, ó.
8: Não, Batista, faz favor de tocar pra mim Solidão de Amigo com Gessé. Eu vou oferecer todos os meus familiares e todos os ouvintes. Obrigado, Irene.
5: Ah, Dona Irene ontem ganhou lá na loja paulistana do meu amigo Edmar, hein? Pediu bem, Gessé, Solidão de Amigo.

0: Aí, Jessé, solidão de amigos, a boa música não tem idade, recordar é viver, né? Lembrando você que daqui a pouco, na volta, nós vamos já adentrar no último bloco da participação do ouvinte desta terça-feira, dia 16 de junho de 2026. 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Olha, são exatamente 2h30.
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5: 2h31. 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
2: 2:35, é o último bloco aí da participação do ouvinte. Vamos ver então para onde tá indo a piranguinha. Boa tarde!
3: Boa tarde, João Batista.
2: Opa, quem tá falando conosco?
3: A Lúcia do Bar da Glória.
2: A Lúcia do Bar da Glória. Lúcia, é o seguinte aqui, minha amiga, quanto mais cresce, mais baixo fica.
3: Ah, João Batista, eu acho que é o buraco.
2: Eu vou colocar aqui, o abraço vai para quem, minha amiga?
3: Vai para você, todos os ouvintes da Rádio Cultura e todos os aniversariantes.
2: Ó, então um abraço carinhoso para você e uma boa tarde, ok, amiga?
3: Boa tarde. Ô, Marquinhos, toca uma música para mim, dá tempo.
2: Vou ver aqui, qual seria?
3: Gostaria que você tocasse o intervalo do Braga. Esconde um pranto e um sorriso.
2: Não entendi.
3: Evaldo Braga. Hã? Esconda um pranto e um sorriso.
2: Eu vou ver se eu acho isso aqui, tá ok? Oi?
3: Tá bom, obrigada.
2: Um abraço. E vamos que vamos, hein? Vamos que vamos. Agora, com essa aí já não dá pra tocar mais nada, porque já tem dois aqui pra me finalizar as músicas, né? Vamos ver aqui. Nós estamos aí no bairro Nossa Senhora da Glória. Pra onde vai a piranguinha? Boa tarde! Alô, boa tarde!
4: Boa tarde!
2: Quem tá falando conosco?
4: É a Maria.
2: Ô, Maria, qual bairro, Maria?
4: Nossa Senhora das Graças.
2: Oi, eu quero saber o seguinte, Maria. Quanto mais cresce, mais baixo fica.
4: Rabo de cavalo.
2: Vou colocar aqui, Maria. Um abraço vai pra quem, minha amiga?
4: Pra todos vocês aí da rádio.
2: Ó, então um abraço carinhoso pra você. Uma boa sorte, ok, amiga?
4: Igualmente, obrigado.
2: De nada, um abraço aí, né? Um abraço, já que eu tô aí no bairro Nossa Senhora das Graças. Um abraço pro meu amigo Chacrinha e também pro Sargento Adilson aí, sempre ligado na nossa programação. Boa tarde!
5: Boa tarde, João!
2: Opa, quem tá falando conosco?
5: É Lauci.
2: Ó, Lauci, vulga loira do Tchan, tudo bem contigo, Lauci?
5: Tudo bem com você.
2: Na graça, menina, quanto mais cresce, mais baixo fica.
5: É o rabo do cavalo.
2: Ó, vou colocar aqui, Lauci. Um abraço vai pra quem, minha amiga?
5: Vai pra Elizabeth, vai pro Alci, que mandou pra mim agora mesmo, né? E pro Roberto Escobar, a esposa dele, Dona Penha, Carla, a Geralda aí na Pedra Profissional, a Luciana de Fora, a Dandara, o Emerson, a Fatinha aqui da Vila, minha amiga, a Cristina Marta Doca Lena, o Mita, a Neuzete, a Tia Mariana na Vila e todos os ouvintes, para minha família sua.
2: Beleza, Lauci, um abraço carinhoso para você e uma boa sorte, ok, amiga?
5: Obrigada.
2: 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Boa tarde.
6: Oi, João Batista, boa tarde.
2: Opa, é a Moema?
6: Sou eu mesmo.
2: Moema do céu, esse domingo é 100 mil, Moema. Dá um jeito, Moema.
6: Ah, vou comprar.
2: Ó, então tá. Quanto mais cresce, mais baixo fica.
6: O rabo do cavalo.
2: Eu vou colocar aqui, Moema. Um abraço é pra quem, minha amiga?
6: Vai pra todos vocês aí da rádio e os telespectadores.
2: Ah, então um abraço carinhoso pra você e uma boa sorte, ok, amiga?
6: Ok.
2: Vão comprar, gente, vão comprar o JF da sorte, porque tem muita gente aqui ganhando aí o giro de R$1.000. Quem sabe esses 100 mil não sai aqui pra nós, hein? Rapaz do céu, coisa boa, hein? 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Ô, Pachola, um abraço, né, meu amigo? E a esfirra nada, né? Boa tarde!
7: Fala, João Batista!
2: E é ele, o Homem Alegria, sou Célio. Tudo bem, sou Célio?
7: Alô!
2: Eu quero saber o seguinte, meu amigo. Quanto mais cresce, mais baixo fica?
7: O rabo do cavalo.
2: Eu vou colocar aqui, seu Célio. O abraço vai pra quem, meu amigo?
7: Conheci sua família, para não se esquecer de mim. O Senhor atrás do espaço, o Roberto Escobar, a Márcia, a Cristina, o Dodó.
2: Ó, então, abraço pra você aí, uma boa tarde, ok, amigo?
7: Alô, João.
2: Alô, é isso aí, seu Célio, o Homem Alegria, que não é foguista. trabalhava na cooperativa de alimentos, né? Fez eu fazer propaganda enganosa. Esse seu Célio não é fácil não, viu? Vai vendo aí, é? Vai vendo aí. Vamos aí. Vamos aí, porque é o último bloco. Vamos ver pra onde tá indo a piranguinha. Boa tarde!
8: Boa tarde.
2: Opa, quem tá falando conosco?
8: Daniel de Santo Antônio.
2: Ô, Daniel, tudo bem no bairro Santo Antônio, Daniel?
8: Na graça.
2: Olha, eu quero saber o seguinte aqui, meu amigo. Quanto mais cresce, mais baixo fica.
8: Pablo Cavalo.
2: Eu vou colocar aqui, Daniel. Um abraço vai pra quem, meu amigo?
8: A minha esposa Jordana, meu filho Miguel e Rafael e pra minha sogra.
2: Ó, então um abraço carinhoso pra você e uma boa sorte, ok, amigo?
8: Obrigado, fica com Deus.
2: Amém, e vamos que vamos. Ó, com o Daniel aí tivemos 38 participações, né? 38 participações aí nessa terça-feira. É o seguinte, quem respondeu o rabo do cavalo tá certo, gente. Quanto mais cresce, mais baixo fica. É o rabo do cavalo. Então daqui a pouco, na volta, vamos ver quem vai ser o ganhador ou ganhadora do brinde aí da De Felipe Presente. Um abraço a Denise Caldas aí, né? Ligada conosco. As suas colaboradores, seus colaboradores aí na loja. Também as suas secretárias aí no lar, sempre ligada conosco, né? Então a resposta foi o rabo do cavalo. Vamos aí fazer com que o Alci lembre da época do social, hein? Chegando! Olha lá, vai dançar ele e o seu Roberto Escobar lá no bar, ó. As frenéticas perigosas!

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3: 2h44. 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
2: 2:48, momentos finais aqui da nossa programação. Então nós tivemos aqui 38 participações e o sorteador me deu o número 30. Ah, chegou, hein? É um tempão que não ganhava nada. Meu amigo Ronaldo, o Ronaldo aí, lá do Corre do Ouro, fatura o brinde da De Felipe presente. Ô Ronaldo, na hora de começar as músicas aqui, tocar aqui, ó, você liga pra cá pra me pegar o seu nome completo, pra me mandar lá pra minha amiga Denise Caldas, e você vai ter até sábado, né? Amanhã, a partir de 1 hora, até sábado, 12:00, pra pegar o seu brinde. É o Ronaldo aí do Corre do Ouro, que fatura o brinde, né? Olha, um abraço aí pra Sueli no Santo Antônio, a família Buscapé, Reinaldo Bahia, Fátima e Dona Hortência, a Carla também no Quarto Depósito, o Hélio nas Perobas, a Ivone no Santo Antônio, José Américo na Vila Brandão, a Marli no Corre do Ouro, Marlene Mantiqueira, Cláudia no Santo Antônio, Maria da Glória no bairro Nossa Senhora da Glória, Maria de Lourdes do bairro Nossa Senhora das Graças, Lisabete no Quarto Depósito, Gildo também no Quarto Depósito, a Ana Maria no bairro Nossa Senhora da Glória, a Ivete e a Ilma no Corvo do Ouro, com a Irene também no Corvo do Ouro, a Vera lá no Calixto, o Roberto Escobar e o Alci aí no Quarto Depósito, Rogéria Brasil no Condomínio Ouro Verde no Corvo do Ouro, Rosana e a Juliana no Quarto Depósito, a Oneida lá em São Bento, a Sueli no Corvo do Ouro, o Irineu aqui do Centro, a Ana Maria do Corvo do Ouro, o Ronaldo aí do Corvo do Ouro, né, que tá aí junto da Ana Maria aí, que foi o ganhador, a Medina, lá do bairro Nossa Senhora da Glória, o Lili no, na graminha, né, que tá lá no Corpo do Ouro trabalhando, pai do meu amigo aí, Rafael, né, que ministra a música comigo na missão, a Lúcia no bairro Nossa Senhora da Glória, a Maria no bairro das Graças, a Lauci na Vila Esperança, Moema na Capitão Nestor, Célio Homem Alegria no bairro Nossa Senhora Aparecida e o Daniel no bairro Santo Antônio, né? Tá aí, 38 participações. Lembrando que amanhã, quarta-feira, quem vai estar amanhã conosco é o meu amigo Léo, do Reciclável aí do Santo Antônio, vai estar dando brinde aí pra nós, hein? Olha, um abraço carinhoso aí pra Fátima Rocha, também para o Geraldo Alves e para a Crislane Dimas e a Rosemary Rocha, apagando velhinha, acendendo esperança. Deixa eu mandar um abraço também para minha madrinha Cida, aí filha do falecido Sr. Oswaldo, no bairro Nossa Senhora das Graças, que ontem também celebrou o dom da vida, apagou velhinha, acendeu esperança, né? Cida, que você esteja conosco aqui durante muito tempo, né? Apagando velhinha, acendendo esperança. Essa música aqui vai para você e para todos os aniversariantes do dia de hoje. Lembrando que na sequência, consagração a Nossa Senhora Conceição Aparecida, depois Fato e Prosa com Alessandra Batista, fecha a programação Edson Palma com o programa Tarde Total. Eu volto amanhã, se assim Deus nos permitir, né? Olha que bela canção, viu, Cida? Então vamos aqui, ó. Eu te desejo vida, longa vida, com Nancy. Depois, escondo pronto no sorriso, Evaldo Braga. Até amanhã, se Deus quiser.

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0: certa. 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
1: 2:59.
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1: 3 horas.
3: Ó Maria Santíssima, que em vossa imagem milagrosa de Aparecida espalhais inúmeros benefícios sobre o Brasil. Eu, embora indigno de pertencer ao número dos vossos servos, mas desejando participar dos benefícios da vossa misericórdia, prostrado a vossos pés, consagro-vos o entendimento, para que sempre pense no amor que mereceis. Consagro-vos a língua, para que sempre vos louve e propague a vossa devoção. Consagro-vos o coração, para que depois de Deus vos ame sobre todas as coisas. Recebei-nos, ó Rainha incomparável, no ditoso número dos vossos servos. Acolhei-nos debaixo da vossa proteção. Socorrei-nos em nossas necessidades espirituais e temporais, e sobretudo na hora da nossa morte. Abençoai-nos, ó Mãe Celestial, e com vossa poderosa intercessão fortalecei-nos em nossa fraqueza, a fim de que, servindo-vos fielmente nesta vida, possamos louvar-vos, amar-vos e render-vos graças no céu, por toda a eternidade, assim seja. Pela intercessão de Nossa Senhora Aparecida, Rainha e Padroeira do Brasil, a bênção de Deus Onipotente, Pai, Filho e Espírito Santo, desça sobre vós e permaneça sempre. Amém.
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0: Boa tarde, você que tá ligadinho aqui na 90.1 nesta tarde ensolarada de terça-feira, neste dia 16 de junho. Já ultrapassamos a metade do mês de junho, já estamos na segunda parte desse mês junino, frio, alegre, cheio de festas, quentão, pipoca, pé de moleque, mais um monte de coisa que a gente espera que tem até o final do mês, e muito caldo também, né? Porque o tempo pede. Agora 3 horas e 8 minutos. Boa tarde, Sérgio Rodrigues.
1: Você só falou de coisa boa aí, hein, Alessandra?
0: Ah, só coisa boa.
1: Meu Deus do céu. Assim, as comidas típicas desse mês, né? De junho, das festas de juninas, da festa de Santo Antônio, festa de São João, meu Deus do céu, é algo assim que enche os olhos, mas também se deixar estufa, né?
0: Estufa. E inverno é complicado por causa disso, né? Porque aí a gente come bastante, aí de manhã fica com preguiça de sair da cama para poder se exercitar porque tá frio. Depois, no verão, o corpo paga a conta.
1: Pois é. O que o João Begatti, que está lá no outro lado da cidade, né? Daqui de Juiz de Fora, parte alta também, na região de São Pedro ali, com esse frio todo. O que você acha disso, João?
2: Olha, além de tudo isso, dá até a Copa do Mundo, mas essas gordices que vocês disseram aí, né, de festa junina, isso vale a pena de vez em quando quebrar o protocolo, né?
1: É, bom
2: vale
1: demais,
2: muito a pena.
1: Né?
2: Foi sexta-feira passada, foi a abertura da festa de Santo Antônio aqui na Catedral, e eu estive no caixa, né? E eu peguei, parece que eu peguei o pior dia, um movimento grande para Dedéu, porque foi o dia da. Não foi sexta, não, foi sábado anterior, né? A festa foi dia 13, foi no dia 6 que abriu a festa. Então, foi o dia da festa da catequese, então ela estava lotada. Mas olha, as gordices estavam boas, viu, rapaz?
1: Eu vi boas notícias também, João, da festa de Santo Antônio lá no seminário.
2: Foi
1: a melhor festa dos últimos anos, viu? De público e também de comestíveis, né? De comidaria.
2: Anda muito cheio, né? E o Padre Camilo faz muita propaganda de lá, né? O Padre Camilo é reitor do seminário. Então ele faz um trabalho de divulgação grande lá, tanto pela rádio, né, a rádio da diocese, como também pelas redes sociais e nas missas também, ele convida o povo mesmo. Então lá fica realmente muito cheio a festa de Santo Antônio no seminário.
1: E aí em Santos Dumont não fica diferente também não, né?
0: Fica não, aqui em Santos Dumont nós
1: conta
0: temos...
1: Conta pra gente um pouco aí.
0: É, aqui Santo Antônio, por exemplo, até onde eu sei, são duas comunidades, né? A comunidade de Santo Antônio, que pertence à paróquia que eu pertenço também, a paróquia de Nossa Senhora da Glória, no bairro Santo Antônio, que leva o nome do bairro, e fizeram lá um movimento também, teve show de prêmios, teve barraquinha, comida típica... Teve quadrilha do grupo de jovens aqui da cidade, o UPF, Unidos pela Fé, né? Estava bastante legal. E lá na paróquia de São Sebastião também tem uma comunidade de Santo Antônio, na margem da linha, quase ali perto do avião, né? Uhum. E aí eles também comemoraram lá o dia de Santo Antônio. É um santo muito querido, né? Pelos
2: São católicos. João, tem igreja de São João aí?
0: São João, eu acho que não. De cabeça,
1: São
0: assim,
1: João
0: eu não
1: Batista
0: me recordo de nenhuma comunidade,
1: né,
0: de São João aqui em Santos Dumont.
2: Eu nem sei onde fica São João Batista em Juiz de Fora. Tem, Sérgio?
0: Ah, São João tem.
2: Tem São João da Serra, né?
0: É, São João da Serra, verdade, lá em São João. Eu acho que o único São João da cidade é na Serra.
2: É, eu não sei. Juiz de Fora, eu nem sei se tem paróquia de São João Batista.
1: Unidade ou paróquia de São
2: João? Eu acho que não. Eu acho que não deve ter.
1: São João, acho que tem.
2: Tem a de São Pedro, né? Dia 29, inclusive a festa já começou aqui na paróquia de São Pedro. É uma das festas tradicionais da cidade, fica extremamente lotado. Você já veio, Sérgio, nessa festa?
1: São
2: Pedro, a de
1: São
2: Pedro.
1: São Pedro, já, mas tá. E é uma dificuldade até de chegar, né? E esse
2: muito
1: ano é pior
2: movimento.
1: Ainda, né?
2: Muito movimento, difícil de estacionar, é uma coisa terrível.
1: João. A Capela de São João Batista, pertence à Arquidiocese de Juiz de Fora, fica no bairro Cerâmica, é uma capela. É até muito bonita, tem uma capela muito bonita.
2: Cerâmica deve fazer parte da paróquia da Nossa Senhora da Cabeça, ali perto da rodoviária.
1: Exatamente.
2: Da rodoviária.
1: Então tem sim, é até uma capela muito bonita, tá? Uma capela muito bonita mesmo, dedicada a São João Batista.
2: Bacana.
1: Tempo tá bom, né, gente?
2: Hoje sim.
0: Pera aí que chegou quem sabe falar das coisas. Hoje João Batista sabe onde que tem comunidade de São João Batista.
3: Ah, com certeza, eu tô ouvindo aí a enquete aí, a cabeça tá sempre aposta. Mas aqui em São João nós temos, ó, na paróquia São Joaquim Santana, temos dois São João Batista, lá no Calixto e lá no Cruzeiro. Na paróquia Nossa Senhora das Dores, nós temos São João Batista na Samambaia. E na paróquia lá em São João da Serra, nós temos São João Batista.
0: Que é a paróquia lá
3: da Serra. Que é a paróquia da Serra.
0: Ele, aí, Galeta? Ele roda isso tudo?
3: Eu sou bem tratado, hein, gente?
1: E é bem tratado, hein? Você viu, né? Você viu o final da frase.
0: Ele chega lá com os braços abertos e as mãos estendidas.
2: Como é que é o slogan, João? Mão estendida, como é que é?
0: É braço aberto, mãos estendidas.
1: Não, braço aberto e coração. O que é?
0: Não sei, ô João, volta aqui, ele já fugiu.
2: Coração aberto e mãos estendidas.
1: Mão estendida, exatamente.
2: Isso aí.
0: Eles estão querendo
3: o
0: seu slogan.
3: Então, mas isso aí, é dois que a cidade inteira sabe. Coração aberto, mão estendida. E tem o mais famoso que agora, ó, do neném ao vovô, João Batista é o amor.
0: Tem esses, eu não conhecia, não.
2: Os ouvintes devem estar rindo adoidado aí com
1: essa.
0: Não, e depois que eu saio daqui, depois que acaba aqui o Fato e Prosa, geralmente, às vezes, quando eu vou ali pro lado do shopping, onde que tá o João?
3: Ah, não, hoje tem.
0: Hoje tem.
3: Larissa Cavalo, cafeteria. Viu, ô, seu João? O Sérgio acho que já foi lá. O Begatti ainda não foi, não.
2: Eu também já.
0: Já estivemos lá uma vez.
3: O rapaz do céu. E lá tem vez que é quatro mãos.
0: Eita, nós, hein?
1: Já fizemos uma reunião lá, né?
0: Ó, e a Lourice manda bem, viu? É cafés maravilhosos, os quitutes.
1: É a Lourice, né, João?
3: Olha, nossa, um espetáculo. Amanhã é quarta-feira, dia de feirinha. Amanhã, vai vendo aí, ó.
0: Amanhã
3: é
0: dia de pão com linguiça.
3: Amanhã é dia de pão com linguiça. Tem o iogurte, tem os biscoitinhos da Elza e da Enilda. Tem a rosca lá da Fernanda, lá de São João da Serra. E de vez em quando eu ganho artesanato agora lá do Gilmar, viu?
0: Vai tá assim também.
3: Mas eu fazer o quê, né, gente?
1: Se der corda.
0: Deixa eu esfregar pra ver se eu pego um pouco aqui.
3: Amanhã na área, que Deus abençoe.
1: Deus abençoe.
2: Ah, João, valeu, João. Sua participação é muito boa. De vez em quando participa assim, João. Viu? Muito bom participar do programa também, viu? Não é que o Edson chegar a tempo aí, põe ele pra falar alguma coisa também aí, viu, Alessandro?
0: Ah, o Edson deve ser outro que gosta das gordices de festa junina, com certeza.
1: Deixa eu passar uma mensagem aqui pros idosos, né? Ontem acabou que a gente não fez.
0: Verdade.
1: Né? Então, eu deixei pra hoje. Olha só, passar uma informação para quem tem 60 a mais, para quem é 60 a mais, né? Milhares de idosos brasileiros podem garantir aí um pagamento mensal do governo federal, mesmo sem nunca ter contribuído com o INSS. Quem contribui tem lá a sua aposentadoria ao longo dos anos, depois de de muitos anos de trabalho, tem direito à aposentadoria. Mas quem não trabalhou ou quem não contribuiu, vai receber um benefício. Esse benefício é concedido por meio do BPC Loas, que é um programa assistencial voltado para pessoas em situação de baixa renda. Esse tipo de programa social eu acho muito interessante, acho legal, né? Porque nem sempre a pessoa tem condições ou trabalha para poder contribuir, ter no final do seu tempo uma aposentadoria. Então, é um dinheiro que vem principalmente para idosos em vulnerabilidade social, né? O valor pode chegar ao salário mínimo, que é R$ 1.621 por mês, não tem direito ao 13º salário, né? Mas tem que cumprir algumas exigências que são estabelecidas pelo governo federal. Então, apesar de ser administrado pelo INSS, o BPC é diferente da aposentadoria tradicional, né? Porque não exige histórico de contribuição previdenciária. É um programa que foi criado justamente para os idosos, né, que não conseguiram contribuir ao longo da vida. O auxílio é destinado a pessoas com mais de 65 anos, né, e também cidadãos que tenham deficiência e que comprovem situação de vulnerabilidade econômica. Não tem nada a ver com Bolsa Família, não tem nada a ver com uma situação que tenha aparência com Bolsa Família. Não é isso, tá? É um direito previsto em lei para quem tem mais de 65 anos, né? Mesmo que a pessoa não tenha, por alguma razão, contribuído ao INSS. O pedido pode ser feito pela internet, então quem não tem pode pedir, tem um aplicativo no, chamado Meu INSS, né? A pessoa pode entrar também na página da Previdência Social para obter todas as informações, né? E saber direitinho o que é necessário, documentação que precisa, para passar a ter direito a receber este benefício, que é um benefício, sim, esse é um benefício importante e interessante para pessoas que ao longo da vida não tiveram a oportunidade de contribuir com a Previdência e ter um salário mínimo por mês, né, a partir dos 65 anos de idade. É uma boa, né?
0: É uma boa. E outra coisa, Sérgio, eu fiz para minha sogra, eu fiz pelo site lá do meu INSS. Depois ela teve que buscar alguns documentos que precisava ter ali uma identificação com foto. Ela teve, aproveitou para fazer lá na Justiça Eleitoral, né? Que tira aquela foto ali e tal. Mas assim, muito tranquilo, nada assim burocrático e sai muito rápido. Sai muito rápido. E eu vejo esse benefício, lógico que é tanto para homens quanto para mulheres, mas eu vejo assim um benefício muito bom para as mulheres que ao longo das suas vidas talvez não tenham trabalhado, né, fora de casa, trabalhando muito em casa, cuidando da casa, cuidando dos filhos, né, criando seus filhos, talvez até ali ajudando os filhos na lida com os netos, e por conta de nunca ter trabalhado fora de casa, não teria, né, uma aposentadoria. Eu vejo isso com muito bons olhos, eu acho que é um benefício muito bom, assim, do ponto de vista geral.
1: E é legal a gente falar em benefício, não em ajuda, né? Não é uma ajuda.
2: É um socorro, né,
1: senhor? Né, João?
2: É um socorro que o governo permite que essas pessoas tenham. Até não é só questão da idade, né? Tem as pessoas mais jovens que têm problemas, que têm deficiência, tem cegueira. Né? A gente tem um exemplo aí não sei se vocês lembram, do rapaz que trabalhava com a gente aí na rádio. Que teve um filho que nasceu sem os dois olhos, né? E ele foi aposentado imediatamente, né? Aposentou não, né? Teve o benefício do LOAS imediatamente. É, lembra, né, Alessandra?
0: Sim.
2: Sabe quem é?
0: Sim. E só tem um pequeno problema esse benefício do LOAS. Porque antigamente, quando a pessoa conseguia o benefício do LOAS, dependendo, no caso de pessoas com problemas de saúde, ou então questões, né, de algum tipo de deficiência, a pessoa passava pelo LOAS e ficava recebendo. Agora, teve uma pequena modificação na lei e o INSS não avisou. Então, o que aconteceu? A minha irmã, ela recebe o LOAS, né? Ela tem uma deficiência intelectual, então não tem previsão de ficar normal. Ela, muitos anos já recebendo o LOAS, e agora minha mãe chegou um belo dia para sacar e não tinha mais, estava cortado o benefício. Aí correu para saber, não fez benefício porque não fez a perícia. Mas ninguém avisou, né? Como é que eu vou saber? Aí teve que tornar, marcar perícia, iniciar do zero de novo. Então, muito cuidado aí, fica até um alerta pro pessoal que recebe o LOAS e que tem muito tempo que não faz a perícia. Agora, me parece que de 2 em 2 anos vai ter que ser feita a perícia e o INSS não avisa. A pessoa que vai ter que procurar o INSS para agendar a perícia para não acontecer de ficar sem o pagamento. E não faz retroativo, não.
2: É bom até ficar atento, Alessandra, também, não só o beneficiário do LOAS, o aposentado também, aposentado, ele, se ele não participa das eleições de 2 em 2 anos, ele tem que fazer a prova de vida. Entendeu?
1: Exatamente.
2: A prova de vida. Então tem que ficar muito atento, porque de uma para outra pode cortar. Então tem que ficar atento a isso. Agora, se ele vota todo ano, já vale como prova de vida.
0: Ele acha, não vou votar, não sou obrigado, não vou, e acaba, né, tendo esse pequeno
2: conveniente. Não pode fazer isso, não deve fazer isso, né? Não deve fazer isso. Mesmo que não tenha obrigação de votar, se tiver oportunidade, às vezes tem gente que não tem condições de sair de casa, né?
0: Sim.
2: Porque tem dificuldades, é muito idoso e tal, aí não tem jeito mesmo, né? Aí tem que vir lá no banco para fazer a prova de vida. Porque de uma hora para outra pode cortar e ficar numa situação complicada, né? A verdade é essa.
0: É bom tomar cuidado para depois não ter que correr atrás e arcar com prejuízo. Agora 3h22, vamos para o intervalo? Daqui a pouquinho a gente retorna.
1: Ok.
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0: E nós estamos de volta agora, 3 horas e 30 minutinhos. E quase entrou o Toque Cultural antes do intervalo, né, Sérgio?
1: Pois é, o Toque Cultural hoje está interessante, porque a gente vai conhecer a história do Lord Byron. É um escritor, né, que tinha como inspiração a Bíblia e como mania ele criava gansos.
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3: O autor do famoso poema Dom Juan, Lord Byron, um dos maiores poetas europeus e que mais influenciou no romantismo no século XVIII, apaixonou-se pela literatura após ouvir a famosa história bíblica de Caim e Abel. Curioso também é o fato de ter como animais de estimação gansos, que lhe acompanhavam em eventos sociais. Sou Zélia Guerra, da Planeta Azul Editora, dando um toque de cultura na sua vida.
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1: Olha, Sérgio, é engraçado, a história é boa. A gente tem uma reportagem que a gente viu ontem, aí a gente pode colocar no ar para a gente poder bater um papo sobre esse assunto, que é muito interessante, né? É, renda diminui a pobreza, ou seja, trabalho, emprego diminui a pobreza. Vamos ouvir a reportagem.
4: A taxa de pobreza em 22 regiões metropolitanas do Brasil recuou para 18,4% no ano passado, que é o menor patamar da série histórica desde 2012. Os dados constam no Boletim Desigualdade nas Metrópoles, que é produzido em parceria pelo Observatório das Metrópoles, a Rede de Observatórios da Dívida Social na América Latina e a PUC do Rio Grande do Sul. O documento revela que mais de 10 milhões de pessoas deixaram a condição de vulnerabilidade social no país em um período de 4 anos. De acordo com os pesquisadores, essa melhora expressiva foi impulsionada diretamente pela recuperação do mercado de trabalho e pelo aumento dos rendimentos das famílias mais necessitadas através do emprego, e não por programas de transferência de renda. Apesar da redução histórica, o relatório é mais um documento a alertar que o abismo social e a concentração de renda continuam elevados nas grandes cidades brasileiras. O grupo formado pelos 10% mais ricos da população dos grandes centros urbanos recebe mais de 16 vezes o rendimento dos 40% mais pobres. Além disso, os especialistas reforçam que a manutenção dos juros em patamares altos beneficia os mais ricos e contribui para manter a desigualdade acentuada e concentrada, principalmente nas capitais das regiões Norte e Nordeste. Da Rádio 2, Milena Abreu.
1: Eu achei interessante a reportagem, mas eu tenho uma observação a fazer, tá? A matéria é boa, fala da importância, né, de trabalhar, né? Que a taxa de pobreza diminui em razão do trabalho, mas apesar da redução histórica, a matéria fala que o relatório é mais um documento que alerta sobre o abismo social e a concentração de renda que continuam elevados nas grandes cidades brasileiras. Um grupo formado de 10% de ricos da população dos grandes centros urbanos, recebe mais de 16 vezes o rendimento dos 40% dos pobres. Aí eu pergunto, quem são esses ricos? Né? É muito fácil, você joga para a galera ricos, né? São os ricos. Mas quem sabe são empreendedores, são donos de empresa, são pessoas que estão oferecendo oportunidade de trabalho, podem ser até essas pessoas que estão gerando emprego e renda. Então, a minha crítica é que fala de maneira muito genérica e acaba contribuindo para um determinado tipo de discurso. Eu acho que seria importante identificar quem são esses ricos para saber se eles produzem alguma coisa ou não, se eles investem, se eles empreendem. No mais, fica comprovado que, de acordo com o trabalho que foi feito, que essa melhora expressiva, né, na qualidade de vida, da retirada de pessoas da situação de pobreza foi impulsionada diretamente pela recuperação do mercado de trabalho. Que bom! Aumento de rendimento das famílias mais necessitadas através do emprego e não através de programas de transferência de renda. Mas, assim, eu acho que para não cair na narrativa, não cair no discurso, é preciso especificar, né? Quem são? Quem, onde estão esses ricos? Quem são eles? O que que eles vivem? O que é que eles fazem? Aí sim, você tendo uma identificação, fica mais fácil da gente tentar fazer uma... contribuir, né, de maneira mais fácil e objetiva para tentar entender o que que é uma diferença social, né? Então é preciso especificar se essas pessoas realmente elas são ricas por serem ricas ou porque elas produziram, produzem, investem e empreendem.
0: Eu acredito que boa parte desses ricos aí também, né, como você falou, se fosse fazer essa diferenciação, entraria aí servidores públicos, né, tanto promotores, quanto juízes, secretários. Hoje, por exemplo, eu vi num grupo aqui do WhatsApp que eu tenho, eles postaram o salário de um assessor. Eu não vou falar o nome da pessoa, não convém aqui, quem está no grupo sabe quem que é, mas um assessor ganhando R$18 mil. Você vê, para um padrão de uma cidade de Santos Dumont, que a maioria das pessoas ganha salário mínimo, realmente é muito discrepante, né? É que nem o pobre coitado do promotor que nós vimos ontem, né? R$147 mil. Então, assim, dentro do que a gente vê de senadores, deputados, assessores, secretários, ministros e tudo mais, acredito eu que boa parte desses super ricos aí deve ser desse pessoal. Até porque eu acho bem pouco provável o empresário médio conseguir tirar aí 15, 20 mil de prolabore da empresa.
1: Eu acho assim que tem que dizer quem são eles, né? Para poder criar a situação da diferença, do abismo social que existe entre quem trabalha e quem é rico. Eu conheço pessoas que são muito ricas, mas que oferecem ótimas oportunidades de trabalho. Ô, João, você que é especialista na área, contabilidade, contador, né? Trabalhou com grandes empresas.
0: Trabalhou com milionários? Também, né?
5: Não, Sérgio, eu não sou especialista, não, mas tem as opiniões da gente, né? Nós vivemos num país onde nivela muito por baixo as coisas. Sabe? As coisas aqui são muito niveladas. Esses ricos aí, eu não sei qual que é o critério para falar quem é rico e quem é pobre. Porque eles costumam falar que quem ganha R$5 mil é rico. Porque a coisa está tão baixa, que você imagina que uma pessoa ganha de 5 a 10 mil reais é rico.
0: Eu acho que R$5 mil então, hoje, pelo preço das coisas, não pode ser classificado nem como classe média.
5: Não. Então, o que que acontece? O que precisamos é qualificação das pessoas, entendeu? Porque quando você qualifica o profissional, ele exige salário melhor, né? A gente, você levantou muito bem, Sérgio, pode ser empresário que está dando emprego, pode ser sim, grandes empresários que estão dando emprego, que são esses ricos. Esses empresários pagam o salário que o funcionário merece, porque se ele merecesse mais, brigava por isso, né? Exigia um pouco mais, porque, por exemplo, eu vou pegar um emprego deste, por quê? Porque eu não consigo pegar outro melhor. Então eu vou aceitar o que estão me pagando. Não tem como você sentar numa mesa de negociação e falar assim, ó, meu amigo, ó, eu não faço, vou exigir coisa melhor e tudo mais, e os outros também que estiver ao redor também são pessoas qualificadas. Aí o cara não tem outra saída, não se paga melhor. Mas o problema é que você pega uma caça de pessoas que você vira e fala assim, eu já fui empregador, né? Eu já dei emprego em loja, em escritório e tudo mais. Você pergunta assim, o que é que você sabe fazer? Eu faço qualquer coisa. Qualquer coisa, Sérgio, não existe, Alessandro, não existe qualquer coisa. Ninguém é especialista em qualquer coisa, né? Você tem que saber fazer alguma coisa. Então, e hoje a gente vê uma preguiça mental de sentar um pouco e estudar, entendeu? A grande maioria dos brasileiros não gostam de sentar numa mesa, fazer um curso. Hoje tem muito curso profissionalizante aí, gratuito, liberado, e as pessoas não fazem. Sobra a vaga de curso, né? Aí vai procurar emprego e não sabe fazer nada.
0: Então, num tempo de inteligência artificial, e a gente colocar aí que os jovens que estão entrando no mercado de trabalho hoje com seus 20 e poucos anos, né? Nós três temos filhos nessa faixa etária, sabemos que eles nasceram mexendo, né, com a tecnologia. Isso. Realmente é muito complicado, né?
5: Não, tem muitas oportunidades de emprego, de trabalho, de estudo.
0: Não, sim, eu digo porque a maioria ficou acomodada, né?
5: Não, e se você olhar, se você pegar os classificados dos grandes jornais, oferece empregos e com salários bons. Só que a exigência é muito alta, a exigência é grande. Exige, às vezes, uma língua estrangeira, exige uma qualificação profissional, né? Às vezes, até aceita a pessoa que não tem experiência profissional, mas que tem uma qualificação aí com uma língua estrangeira ou alguma coisa assim, ou na área de informática, que tem um entendimento maior. Sempre tem oportunidade para essas pessoas. O problema é que você não acha essas pessoas, tá? É complicado. Então, a gente observa isso. Tem bastante vaga de emprego. O problema é gente para preencher, que não tem. Tá? E, às vezes, vaga de emprego com qualidade de salário. Aí a pessoa não tem condição de assumir aquela vaga, aceita qualquer negócio e fica ali nivelado por baixo aí nessa classe que ganha.
0: E a gente tem ainda um problema muito maior, João, que eu acho que até nesse aí tem essa questão, e também tem a questão daqueles que nem querem trabalhar. Tipo assim, se não for o que eu quero, eu não trabalho. A gente está tendo um apagão, por exemplo, no setor de serviços. Você conseguir alguém, né, que faça um bom serviço, que a gente depende dele, está muito complicado.
5: Eu tenho um amigo que o rapaz foi pedir para ele uma esmola. Ele falou assim: olha, eu tenho um quintal para capinar lá.
1: Não vai.
5: Você vai capinar, que eu vou não te vai. Dar lá R$100. Aí vai, ele foi lá pro quintal, ele foi pro quintal, pegou a enxada, olhou e falou assim: aqui, eu não domino essa técnica de capinar.
0: Tem que fazer curso, né?
5: Eu não domino essa técnica. Isso mesmo que ele falou. Eu não tenho domínio dessa técnica, eu não sei fazer.
0: Aconteceu parecido com a minha tia uma vez. Bateu uma moça na porta da casa dela pedindo uma ajuda, que estava com fome. Ela falou assim: olha, eu vou te ajudar, mas eu também preciso de uma ajuda sua. Eu tô com um problema aqui no meu pulso e eu tô com um tanque de roupa ali pra lavar. Lava ali que eu te dou. Cadê? Não, eu não posso, tem compromisso. Foi embora.
1: Essa retórica, ela é muito comum, né? E agora, em época de eleição, ela surge assim.
5: Então, eu penso lado, o seguinte, né? Sabe? O próprio trabalhador, às vezes, ele fica, que dá uma de vítima em toda situação, como se ele fosse o rejeitado em toda situação.
0: É só muito marxismo. Fundo,
5: não tem o lado, a parte que cabe a ele fazer, tá entendendo? Que é qualificar. Se você não qualificar, hoje em dia, então, se você não qualificar a coisa, fica feia, entendeu? Porque exige realmente um profissional qualificado e praticamente tudo que você vai fazer. Você vai fazer hoje um concurso aí para trabalhar como um catador de lixo, né? Vai exigir de você que você, pelo menos, tenha aí um ensino fundamental, alguma coisa assim, né? Então, você vê que realmente, para qualquer coisa que você vai fazer hoje, uma qualificação é necessária.
1: Concluindo, é uma retórica muito comum agora, principalmente nessa época de eleição, né? E quando, na verdade, o que a gente vê, as pessoas que a gente vê, que a gente percebe que estão envolvidas com muita grana, e hoje a conversa não é mais mil, são milhões, é sempre de milhão para cima, né? Não são o objeto dessa tentativa de identificar como super rico, porque nós temos que tomar dinheiro, temos que o cara tem um altíssimo patrimônio, tem uma renda anual acima de 600 mil. Gente, renda anual acima de 600 mil. Tem gente aí ganhando 100 milhões, 200 milhões numa tacada só, né? Então a gente tem que saber diferenciar quem é quem, porque tem também nesses grupos de chamados super ricos aqueles que empreendem, geram riqueza, emprego e renda.
5: E que trabalham muito, Sérgio. Tem que levar isso em consideração. Pessoas acham, às vezes muita gente pensa que o cara é empresário, ganha muito e não faz nada.
1: É.
5: Entendeu? Dono de uma empresa, os outros trabalham para ele. Só que tem uma carga de responsabilidade em cima do empresário, que é uma coisa muito grande. Entendeu?
0: Com certeza. Agora, só antes de chamar o intervalo comercial, vou pegar o gancho aqui que eu falei de inteligência artificial. Uma notícia aqui que eu acho que vocês vão ter que segurar o queixo e talvez comentar depois do intervalo. É que a empresa chinesa Kaiotechnology, é uma startup de biotecnologia, ela noticiou que o seu primeiro robô humanoide está grávido de 4 meses e vai dar à luz a um menino humano no começo de novembro. O projeto foi apresentado no ano passado, durante a Conferência Mundial de Robôs em Pequim. O robô gestante está equipado com um útero artificial que conta com líquido amniótico sintético e um sistema de entrega de nutrientes projetado para simular a gravidez humana. De acordo com os cientistas chineses, essa inovação vai permitir interação em tempo real durante toda a gravidez, ultrapassando os limites da biotecnologia e robótica. A empresa afirma que este sistema poderá ajudar casais que enfrentam infertilidade e até substituir barrigas de aluguel. Eles pretendem comercializar a gravidez robótica a partir do ano que vem e calcula que cada gestação deverá custar entre 15 mil e 80 mil dólares. Daqui a pouquinho, depois do intervalo, eu quero vocês comentando essa notícia aqui.
6: 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Hora certa! 3h46. 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

0: Estamos de volta agora, faltando 6 minutinhos para as 16h. E a gente estava aqui, né, comentando sobre essa notícia aqui durante o intervalo. Vocês querem falar mais alguma coisa?
1: Olha, essa situação, não sei se o ouvinte lembra a questão do como é que é o robô que vai engravidar, não é isso?
0: É, o robô que gesta, né?
1: É, o robô que gesta pessoas, né?
2: Pessoa que gesta.
1: É, eu acho que isso aí, meu modo de entender, eu não sou contra o progresso tecnológico, não, sabe? Mas eu acho que tem determinadas coisas que tem que ter limite, né? Nós estamos vendo uma situação onde a natureza está sendo mexida de tal forma que você não sabe qual vai ser o resultado disso no futuro, tá entendendo? Sérgio, pode comentar melhor aí sobre essa situação, Sérgio, que você estava falando aí em off, né? A questão de cultura mesmo, o desvínculo de um filho de um pai, um filho de uma mãe, né? Isso vai ser uma coisa, parece assim, aquela pessoa fria, calculista, né? Que não vai ter uma educação ética, uma educação moral, não vai ter aquele respeito pelo pai e pela mãe. Tudo isso pode acontecer, né? Então, assim, é difícil prever o que pode acontecer, né? Mas mexer na natureza dessa forma, eu acho que o ser humano está passando os limites.
2: É, tem uma espécie de choque ético nisso, né? Eu estava vendo aqui que alguns especialistas questionam se as máquinas elas poderão reproduzir hormônios, né? Situações de imunidade, né, como a mãe produz, né, situações imunológicas durante a gravidez, e tem a questão do vínculo que a Alessandra já falou, né, entre a mãe e o bebê. E o pior de tudo é o risco, né, de ruptura cultural. Essa tecnologia, ela pode redefinir conceitos de maternidade, pode redefinir conceitos de família, pode redefinir a identidade infantil, né? Essa pureza que a gente vê nas crianças, isso pode ser mudado, né? Pode gerar uma reação regulatória e social. Ou seja, é você olhar para um filme de ficção científica onde seres humanos são tidos como simples robôs, e isso se transformar numa situação real, né? É um avanço que exige um debate ético muito grande. Por enquanto é só a China que está testando estes limites. São limites éticos que outros países evitam para saber até onde a tecnologia pode substituir funções humanas que são essenciais, que não existem em lugar nenhum do planeta, em lugar nenhum da nossa existência, né? Então é realmente muito preocupante e, concluindo o que eu apurei aqui, é um mercado, assim, João e Alessandro, um mercado bilionário, $40 bilhões, né? Já são movimentados globalmente e crescendo a taxas de 2 dígitos nesse caso.
0: É. Preocupante, né? Preocupante. Agora, mudando de assunto aqui, eu quero saber se vocês já estão sabendo do caso da vidente conhecida como Vó Baiana. Vou tentar colocar aqui o áudio dela aqui pra gente. Pera aí, ó. Vamos ver aqui se eu consigo colocar.
3: Vocês que eu saí de novo com os alienígenas.
1: Vó Baiana.
3: Invadindo.
1: É isso o nome
3: de
1: dela?
3: Futebol em Miami.
0: Vó Baiana.
3: E eu vi essa dona de jogadores nitidamente sendo carregado pela primeira nave que chegava. Eu estava dentro dessa nave. Quando essa nave se levantava, chegava a nave mãe, uma nave muito maior.
2: Tem até site no Instagram.
3: Milhares de pessoas do campo de futebol.
1: Sério?
3: Eu vi muito grito,
1: é a seleção brasileira que está aí na visão dela, Alessandra.
3: É. Eu vou falar com vocês que eu estou muito apavorada.
1: Está começando agora, enquanto você acha aí, Alessandra.
3: Já tá no final, eu tô sonhando de novo com isso. Eles falando que dia 24 algo muito ruim estava acontecendo. Esse jogo, esse campo de futebol em Miami, nos Estados Unidos.
1: Tarde total.
0: Ela falou que no campo de futebol em Miami, nos Estados Unidos, vai descer uma nave espacial e vai abduzir os jogadores da seleção brasileira. Tem meu torcedor Deus pedindo para não esquecer os meios, o pessoal que tá ali no banco, Neymar.
1: Meu... pedir para levar todo mundo, às vezes desce em Brasília também, quem
0: então,
1: sabe.
0: Então,
1: né?
0: Poderia ser em Brasília, em vez de ser a seleção brasileira, leva a seleção de Brasília.
1: É bom terminar com humor, né? Porque isso é brincadeira, as conversas atravessadas, né? As conversas atravessadas. Ela disse que vai abduzir a seleção brasileira?
0: Vai, no dia 24 de junho, mas o jogo não é 23?
1: É. Não sei, não sei que dia que
0: o
1: jogo.
0: O jogo eu acho que é 23.
2: É sexta agora, gente.
0: Não, do outro jogo.
2: Ah, tá, o outro
0: que
2: jogo.
0: Que dia que é o outro jogo aí? Olha aí. E ela falou que é dia 24, ela deu até data pro negócio.
2: É. Vocês sabem que a avó baiana, de vó não tem nada, né?
0: Não, é uma moça nova.
2: É uma moça loura, jovem, e tem uma foto dela aqui, que foi publicada há 4 dias atrás, do lado do Neymar aqui, ó.
1: Será que ela não está querendo exatamente isso que nós estamos falando, não? Ela está querendo.
2: É,
0: ela está querendo palco, com certeza. Tá? Não tem como,
2: tem
0: nada, né?
2: É uma pessoa jovem, né? Nada de vó baiana.
1: É isso aí, mas tudo bem. Né? Vamos ver o que vai acontecer. Eu espero que realmente eu seja abduzido o time inteiro. Eu acho que pode acontecer também, abduzir, sabe o que é? Um avião trazendo eles de volta que vai ser eliminado.
2: O bobo, pode ser.
0: É, acontece, né? Depois de um empate, ainda tem 2 jogos pela frente.
2: Ai, meu Deus do céu. Até amanhã, então, gente.
1: Até amanhã.
0: Pessoal, até amanhã, 3 horas, nós estamos de volta.
2: Se Deus quiser, tchau, tchau.
0: Até lá.
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1: Oi, um abraço. Boa tarde, cidade. Chegando, hein? Chegando por aqui o programa Tarde Total. Olha, hoje é terça, né? Dia 16 de junho de 2026. Olha, 3 horas de música pra você curtir. Tem a participação do ouvinte. Tem informação também, claro, né? O clima de Copa do Mundo. Hoje só se fala de futebol, das seleções. A França já tá em campo, mas quem entra em campo agora sou eu, Edson Palma, tocando bola com você, tocando bola pelo WhatsApp 32 51 1580. Olha, toma aí, ó, segura aí, ó. É o nosso primeiro quadro, sucesso popular do momento.
2: Agora pronto.
1: Murilo Ruf, deixa eu.

0: Oi, demais, hein? Tá aí, você ouviu a primeira sequência de hoje, Simone Mendes, Saudade Proibida, Diego e Vitor Hugo, da Dama do Baralho, e começamos aí com o Murilo Ruf, Deixa Eu, você ligado, aqui na nossa programação. Eu quero mandar um abraço também, a turma do aplicativo, né, que tá ligadinha com a gente pelo nosso aplicativo, qualquer lugar do planeta e região. Um abração para todo mundo aí, também das cidades vizinhas. Olha, não perca o Arraiá do Lar São Miguel, que vai acontecer... Sociedade de São Vicente de Paulo, não é isso? Venha festejar com a gente, quadrilha, bazar, comidas típicas e música ao vivo. Data dia 12 de julho, né? 12, mês que vem, domingo, 1 da tarde, local Rua Capitão Nestor 454. 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
1: 4 e 16.
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0: bem, 16 horas e 22, você ligado, sintonizado aqui na nossa 90.1. Quero mandar um abraço também a todo mundo aí que tá ligado comigo, é no Bairro da Glória, essa turma que bacana, né? Um abração aí pro Xandinho, né, Xandinho? Um grande abraço pra você, tá todo dia participando com a gente, é, mandando música pras famílias, enfim, pros amigos, né, Xandinho? Xandinho é um cara bacana, hein? Ontem ele me pediu uma música aqui e acabei não tocando a música dele, mas já mandei o teu abraço, viu, Xandinho? Um grande abraço pra você, tá certo? Mas também um abração é pra você da Vila Esperança, a tua Aparecida, né? O Zé Carlos, a Dona Vaninha, a gente bacana. O Desejo, o Medo, Suel e Ferrugem, é sucesso e a cultura é você.
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0: E cerveja de garrafa, essa é antiga, hein? Renato Cristiano, Suel e Ferrugem. Olha, festa junina no Salão de Santo Rei, gente. 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Local, Salão de Santos Reis, Comunidade Xavier, Oliveira Fortes. Um abraço a todo mundo aí de Oliveira.
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6: Olha aí, voltando com você, ligado comigo, aqui na 90.1, e vamos chegando aí agora. Quero mandar um abraço também a você que está ligado comigo pelo nosso site, obrigado pelo carinho e obrigado pela audiência. Bom, agora chegando aqui a participação dela, né, Yasmin. Oi, Yasmin, tudo bem?
7: São Paulo, boa tarde, que é Yasmin da Rua Mário do Carmo. Queria escutar e oferecer a Ana Castela, Sua Boca Mente. Ofereço meu esposo Alexandre, lá de Mantiqueira, minha mãe Isabel, meu padrasto Geraldo, para o Jefinho, para o meu filho Yuri, Kailane, Isabel, principalmente para você, para o Libim e para o Zangão aqui do Quarto Depósito, aqui, fazer um favor. Obrigado, boa tarde.
6: Boa tarde, Yasmin, um abraço. Tá aí o Zé Felipe e Ana Castela, Sua Boca Mente. Versão de You Still the One.

0: 16h46. Dilcinho, te esquecer te amando. É, Zé Felipe, Ana Castela, sua boca mente. Olha, daqui a pouco a gente volta aí com a última sequência para ser ligado comigo aqui no Pop. Lembrando que às 5 tem o Flash Total.
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0: 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É isso aí, voltando aqui com o nosso sucesso pop. Mandando um abraço aí para a banda, né? Tá ligado com a gente aí, a turma do Centro do Comércio do Uber. Um abraço pro Sabiá, viu, Sabiá? Tá aí para você, Marvel e Ivete Sangalo. Você não vai sofrer.
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0: Tudo bem, agora 5-2. Aí você ouviu o Natanzinho Lima, né? Sonho de Amor e Cortando o Chão de Estrelas. Cortando o Chão de Teresina do Piauí, gente. Olha aí. Aí eu volto daqui a pouco. Daqui a pouco tem Flash Total. Tem 2 horas de saudade pra você.
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1: 5 e 3.
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5: Tudo bem, chegando por aqui o nosso Flash Total.
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5: 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E a gente começa com o som de Annalisa, né, gente? Com o Marco Épica, anos 70, a orquestra de Barry White.

0: 5h14, a nossa primeira de hoje para você ligado comigo aqui no Flash Total até as 7. E também a sua participação pelo WhatsApp 32 51 1580. Um abração pro Walter, viu?
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Olha aí, voltando com você. Eu quero mandar um abraço também ao Marcos e ao Vinícius, ligadinhos com a gente. Ao meu amigo Luciano Leite e a Simone aí do Boa Vista. Ô, oh, coisa boa, hein? Ao Jadir também, a Regina. Ao Anísio, aí na Ponte Preta. Tube Brothers, What a Fun Bibli.

0: Thaís Skank, ainda gosto dela, RPM, Olhar 43, e Tube Brothers, What a Fool Belief. Bom, olha, daqui a pouco eu volto aí com mais saudade.
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2: 5:31. 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
2: Bem, agora 5h36, a gente chegando aí com mais uma sequência bacana. Quero mandar um abraço ao Marcelo, tá ligado com a gente também. A todo mundo aí, do João Calixto, né? O Orlando, a Vera, Air Supply, mais uma para matar a saudade.

0: Cidade. 5:47.
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7: Bom, olha, chegando aí mais uma sequência, daqui a pouco tem pra você a nossa Ave Maria. Não vai embora, porque agora tá chegando mais uma sequência bacana, mandando pra todo mundo aí nos distritos. Você que tá ligado com a gente, Inovadores, Formoso, São João da Serra, em qualquer lugar do planeta.

0: Olha, vem aí a nossa Ave Maria, daqui a pouco eu volto aí com o Flash Total.
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1: 6 e 2.
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2: O anjo do Senhor anunciou a Maria, e ela concebeu do Espírito Santo. Ave Maria, cheia de graça, o Senhor é convosco. Bendita sois vós entre as mulheres, e bendito é o fruto do vosso ventre, Jesus. Santa Maria, Mãe de Deus, rogai por nós, pecadores, agora e na hora de nossa morte. Amém. Eis aqui a serva do Senhor, faça-se em mim segundo a vossa palavra. Ave Maria, cheia de graça, o Senhor é convosco. Bendita sois vós entre as mulheres, e bendito é o fruto do vosso ventre, Jesus. Santa Maria, Mãe de Deus, rogai por nós, pecadores, agora e na hora de nossa morte. Amém. E o Verbo Divino se fez carne e habitou entre nós. Ave Maria, cheia de graça, o Senhor é convosco. Bendita sois vós entre as mulheres, e bendito é o fruto do vosso ventre, Jesus. Santa Maria, Mãe de Deus, rogai por nós, pecadores, agora e na hora de nossa morte. Amém. Rogai por nós, Santa Mãe de Deus, para que sejamos dignos das promessas de Cristo. Oremos. Infundi, Senhor, como vos pedimos, a vossa graça em nossas almas, para que nós, que pela anunciação do anjo, vimos ao conhecimento da encarnação de Jesus Cristo, vosso Filho, por sua paixão e morte, sejamos conduzidos à glória da ressurreição, pelo mesmo Cristo, Senhor nosso. Amém.

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0: 16 e 17.
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5: O seu amor tem ferro, pera aí. Tem sim, senhor. Foi mexendo com ferro que ela se apaixonou.
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3: Hora certa.
4: 6:35.
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1: 6:48.
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0: Ano passado, houve uma queda histórica de 23% na ajuda oficial ao desenvolvimento. Segundo Lula, a falta de recursos tem deixado milhões de pessoas ao redor do mundo sem alimentação, sem escola e vulneráveis a doenças que poderiam ser prevenidas. Por outro lado, o brasileiro afirmou que os gastos militares somam quase 3 trilhões de dólares por ano. Ainda no discurso, o presidente Lula defendeu soluções, como a troca de dívidas dos países pobres por ações climáticas ou investimentos sociais. E destacou medidas adotadas pelo Brasil, como o Fundo Florestas Tropicais para Sempre, criado para financiar a manutenção desse bioma, e a Aliança Global contra a Fome e a Pobreza, que permite o compartilhamento de experiências eficazes na redução de desigualdades. Lula também falou de segurança. Defendeu que o combate ao narcotráfico seja feito junto ao combate de ilícitos, como lavagem de dinheiro e tráfico de armas. Pela manhã, o presidente Lula se reuniu com a primeira-ministra do Japão, Sanae Takaishi. Eles trataram do possível início das negociações para um acordo de comércio entre Mercosul e Japão.
1: E eu fico muito feliz com essa perspectiva virtuosa de um acordo com o Japão-Mercosul. E além dessa boa notícia do Mercosul, eu espero que possamos produzir boas notícias na relação bilateral Brasil e Japão.
0: No fim da tarde, o presidente Lula se reuniu com a presidente da Comissão Europeia, Ursula von der Leyen, e com o presidente do Conselho Europeu, Antônio Costa. Eles trataram de medidas restritivas adotadas por países da Europa contra produtos brasileiros. E acertaram a criação de uma comissão entre o Itamaraty e os representantes do Bloco Europeu para identificar as dificuldades e buscar soluções. Também nesta terça-feira, o presidente Lula participou de um jantar com todos os chefes de Estado e de governo que estão em Evian para as reuniões do G7. De Evian, Leban, na França, Luana Karen.
2: E ainda durante os trabalhos do G7, o presidente Lula e o diretor-geral da Organização Mundial da Saúde, Tedros Adhanom, divulgaram uma carta pedindo que os líderes das maiores economias do mundo apoiem a conclusão do Acordo Global sobre Pandemias.
3: O acordo foi aprovado em 2025, mas um ponto extra ainda precisa ser discutido para ele entrar em vigor.
2: O Brasil preside essas negociações que tratam da adoção do anexo de acesso a patógenos e partilha de benefícios.
3: O foco é garantir a troca de informações sobre vírus, bactérias e outros agentes com potencial para se tornarem novas pandemias.
2: Além disso, é preciso garantir que países em desenvolvimento tenham acesso a vacinas e tratamentos de forma justa do que ocorreu com a pandemia de Covid-19.
3: Garantir mobilidade e proteger áreas ambientais são desafios das obras de pavimentação da BR-319, que atravessa uma das regiões mais sensíveis da Amazônia.
2: A rodovia conecta Manaus a Porto Velho e é a única via terrestre que liga a capital do Amazonas com o restante do país.
3: Com investimento de 20 bilhões de reais, o governo do Brasil vem adotando um modelo inédito que deve servir de referência.
2: São medidas especiais para assegurar proteção ambiental e reduzir o isolamento logístico da região.
4: Uma rodovia que representa um dos maiores desafios de infraestrutura do país, a BR-319, responsável por conectar o Amazonas ao restante do Brasil por via terrestre, recebe um novo modelo de gestão. A ideia é unir mobilidade, desenvolvimento e preservação da floresta. Em Brasília, representantes do governo do Brasil apresentaram as medidas especiais previstas. O plano prevê ações de proteção ambiental, monitoramento territorial, reforço da fiscalização e regularização de terras na área de influência da rodovia. A secretária executiva do Ministério do Meio Ambiente e Mudança do Clima, Ana Flávia de Sena Franco, explica que todo o trabalho feito pelo governo vai transformar a BR-319 em um modelo de desenvolvimento e preservação ambiental.
5: Nosso objetivo é fazer do processo de repavimentação da rodovia um modelo de gestão e controle ambiental com participação das comunidades, respeito aos saberes tradicionais, recuperação de área degradada, geração de emprego, emprego e renda para a população por meio do fortalecimento das cadeias da bioeconomia.
4: O plano prevê melhorias nos 877 quilômetros da BR-319. As medidas de proteção ambiental incluem a ampliação de áreas protegidas, ações de resgate da fauna e criação de estruturas de passagem para animais, além do reconhecimento e demarcação de terras indígenas e ações de regularização fundiária. Entre as medidas de infraestrutura estão a substituição de 52 pontes de madeira e a manutenção permanente da rodovia. A previsão é implantar também sistemas de monitoramento com implantação de portais de fiscalização, brigadas de combate a incêndios e bases integradas de órgãos públicos. Para o diretor-presidente da InfraSA, Jorge Bastos, trata-se de um modelo inovador e único no mundo.
6: É uma coisa inovadora, não tem nada igual no mundo. É de suma importância, não só para o Brasil, mas para o mundo inteiro, a gente mostrar como pode ser sustentável uma rodovia dentro da selva amazônica.
4: O modelo prevê um contrato único de 20 anos, renovável por mais 15. A assinatura do contrato deve acontecer em dezembro de 2027. A expectativa é transformar a BR-319 em referência de integração regional, com proteção da Amazônia e presença permanente do poder público na região. Reportagem Pablo Mundim.
3: O programa Move Brasil foi criado pelo governo federal para estimular a troca da frota brasileira por veículos mais modernos, eficientes, seguros e menos poluentes.
2: Inicialmente, o programa teve foco em caminhões e ônibus, que nós falamos aqui na Voz do Brasil.
3: Na última sexta-feira, foi lançada a versão voltada para ajudar entregadores a comprarem novas motos, bicicletas elétricas e veículos semelhantes.
2: Hoje nós vamos falar do Move Brasil voltado para taxistas e motoristas de aplicativos.
3: A partir dessa sexta-feira, eles poderão solicitar o financiamento de novos veículos junto a instituições financeiras. Luciana Colares de Holanda explica.
7: Juros abaixo da metade dos valores encontrados no mercado e melhores prazos para pagar. Esses são os benefícios que o programa Move Aplicativos oferece para taxistas e motoristas de aplicativos adquirirem veículos novos. As condições especiais de financiamento valem para carros de até R$150 mil e que atendam critérios de sustentabilidade, como os flex, híbridos e elétricos. O Wallace Moreira, secretário de Desenvolvimento Industrial, Inovação, Comércio e Serviços, detalha as vantagens do programa.
8: Para além de proporcionar a possibilidade de renovação de frota, de descarbonização, ela também dá ao trabalhador melhores condições de trabalho, de vida e de adquirir uma propriedade a uma taxa de juros que está abaixo da metade do mercado. A taxa de juros hoje de mercado gira em torno entre 24% e 28%, dependendo do perfil. Hoje, essa taxa de juros é de 12,5% para homem e 11,5% para as mulheres.
7: Uma pesquisa do IBGE, divulgada no ano passado, mostra que quase 2 milhões de pessoas trabalhavam como motoristas de automóvel no Brasil em 2024. Para Simone Almeida, motorista de aplicativo há quase 10 anos, não fosse por essas condições facilitadas de pagamento, seria impossível trocar de carro.
9: Hoje, nas condições atuais, sem o programa Move Brasil, a gente não consegue adquirir esse veículo para ter um rendimento melhor. E é conforto também do passageiro. O passageiro entra ali e quanto mais estrelas você tem, quanto mais bem avaliado você é, mas você recebe corridas pelas plataformas.
7: Em maio, o presidente Lula assinou uma medida provisória que destina até R$30 bilhões para o programa. Podem participar motoristas de aplicativos com cadastro ativo há pelo menos 12 meses que tenham realizado ao menos 100 corridas nesse período na mesma plataforma, além de taxistas em atividade. Para participar, é só acessar a plataforma oficial gov.br/movebrasil e autorizar o uso dos dados necessários para análise de elegibilidade. E ainda esta semana, a partir de 19 de junho, os motoristas habilitados poderão escolher veículos e procurar uma instituição financeira credenciada para solicitar o financiamento. Reportagem Luciana Colares de Holanda.
2: Doenças do pulmão, do coração, maior incidência de câncer.
3: A lista de prejuízos na saúde é grande para quem fuma.
2: Segundo a Organização Mundial da Saúde, o tabaco mata mais de 8 milhões de pessoas no mundo por ano.
3: O SUS oferece todo o tratamento de graça para quem deseja parar de fumar. E a busca por ele tem crescido nos últimos anos.
10: O servidor público Frederico Pereira fuma há mais de 30 anos. Ele está em tratamento no Hospital Universitário de Brasília por causa da bronquite e do início de um enfisema pulmonar. E fala sobre a dificuldade que é abandonar o cigarro.
11: Não desisti ainda dessa luta e dessa tarefa, até porque é uma necessidade de saúde.
10: Parar de fumar vai muito além de abandonar um hábito. A dependência da nicotina provoca sintomas físicos e emocionais que podem dificultar o processo. Por isso, muitas vezes é necessário acompanhamento médico. O Sistema Único de Saúde oferece tratamento completo para quem deseja parar de fumar. A chefe de controle do tabagismo do Instituto Nacional de Câncer, INCA, Maria José Giongo, detalha esse atendimento.
12: Então, essa pessoa ela vai ser acolhida na unidade de saúde, né? Esse tratamento ele pode ser individual ou em grupo, caso seja necessário que essa pessoa, que esse cidadão se utilize de medicamentos para auxiliá-lo no processo de cessação, então ele vai receber esse medicamento também de forma gratuita. Então as equipes das unidades de saúde dispõem de uma equipe ali multiprofissional que vai dar toda assistência para a pessoa que deseja parar de fumar.
10: E a procura por tratamento tem crescido. A distribuição de remédios no SUS aumentou 138% entre 2022 e 2025. Foram 19 milhões de medicamentos entregues em 2022, número que saltou para 46 milhões no ano passado. Além do medicamento bupropiona, o SUS oferece também outras opções que ajudam a parar de fumar, como goma de mascar e adesivos de nicotina, um apoio importante para combater um hábito que traz consequências sérias para a saúde. No Brasil, 477 pessoas morrem a cada dia por causa do tabagismo. O professor e pneumologista do Hospital Universitário de Brasília, Ricardo Martins, fala sobre os malefícios do cigarro.
13: O cigarro é a principal causa evitável de doença no mundo. No campo das doenças respiratórias, são as doenças do tipo bronquite, enfisema, câncer de pulmão, que nos preocupa bastante, né? E doenças também da área do coração, né?
10: Quem deseja parar de fumar pode procurar uma unidade básica de saúde e verificar onde o tratamento é oferecido em seu município. Reportagem Márcia Fernandes.
2: Atenção, estudantes que já se inscreveram no Exame Nacional do Ensino Médio e ainda não realizaram o pagamento da taxa de inscrição.
3: Os candidatos não isentos devem pagar o valor de R$ 85,00 até amanhã. Sem ela, a inscrição não é válida.
2: O Enem é a principal porta de entrada para o ensino superior no Brasil.
3: O exame é válido para ingresso em universidades por meio do Sisu, ProUni e Fies e também em faculdades no exterior.
14: Termina nesta quarta-feira, 17 de junho, o prazo para pagamento da taxa de inscrição do exame. O valor é de R$ 85,00 e pode ser pago por boleto, PIX, cartão de crédito ou débito em conta, conforme a instituição financeira. Não precisam pagar a taxa os estudantes que tiveram a isenção aprovada pelo Instituto Nacional de Estudos e Pesquisas Educacionais, Anísio Teixeira, o INEP, como alunos do terceiro ano do ensino médio da rede pública, participantes do programa PEDMEIA, e pessoas inscritas no cadastro único que atendam aos critérios do edital. Os candidatos que solicitaram atendimento especializado vão poder consultar o resultado do pedido a partir de 26 de junho na página do participante. Acesse em enem.inep.gov.br/participante. Com redação de Lucília Araújo, Dilson Santa Fé, para a Voz do Brasil.
2: Avanço na inclusão educacional de estudantes com deficiência beneficiários do benefício de prestação continuada.
3: O BPC registrou o maior índice de sua história de crianças e adolescentes entre 0 e 18 anos matriculados, 83% em 2024.
2: Em 2008, apenas 21% dos beneficiários estavam matriculados.
15: Mãe de dois filhos, a Raimunda de Oliveira Souza conta que trabalhava como doméstica para pagar as contas de casa, até que em 2018 viu sua vida mudar após o filho mais novo, Davi, com então 7 anos, ser diagnosticado com transtorno do espectro autista.
16: Ele, quando na idade de criança, né, de creche, né, que ele foi de creche, eu comecei a perceber alguns detalhes que eu achava diferente, assim, diferenciado das outras crianças, né? Aí, quando chegou no período dele ir para a escola normal, no ensino fundamental, né? Logo no primeiro ano, a professora já me chamou para conversar. Falou só, o Davi, ele é assim, é dessa forma, então é melhor você procurar um médico, né, fazer uns testes, né, uma consulta. Né?
15: O diagnóstico significou apenas o início de uma batalha solitária para Raimunda, que passou a dedicar todo o seu tempo ao tratamento do filho. Sem muita escolha, ela conta que teve que deixar o emprego remunerado e recorreu ao benefício de prestação continuada. Desde 2022, o BPC, no valor de um salário mínimo por mês, serve para cobrir gastos com medicamentos, alimentação e escola. O estudo, ela garante, é um item indispensável na rotina.
16: Tira notas razoáveis, mais para boa, né? Porque tem a mãe aqui que fica no pé, né? Ensinando da maneira que eu posso, que eu também não tenho também laço, estudo, mas eu faço o que eu posso, né? E educadora social, que também eu sempre corro atrás, eu cobro na escola, sou aquela mãe mesmo que cobra. Se eu estou vendo que está alguma coisa errada, eu vou lá na escola, converso, eu sei das minhas obrigações, eu sei dos direitos que ele tem. Então eu vou atrás.
15: E não é só a Raimunda que se preocupa com a educação do filho. Em 2024, o benefício de prestação continuada registrou o maior índice da história de crianças e adolescentes beneficiários matriculados. Dos mais de 870 mil beneficiários, 83% estavam na escola. Em 2008, eram apenas 21%. Os dados são do Ministério do Desenvolvimento e Assistência Social, Família e Combate à Fome. Para João Paulo Santos, consultor jurídico do Ministério, o resultado mostra o compromisso do governo em ampliar o acesso à educação e reforçar o acompanhamento permanente da política pública.
17: O BPC na escola é um serviço específico do SUAS, do Sistema Único de Assistência Social, que passa a auxiliar, a tentar colocar todos os beneficiários do BPC em idade escolar, ou seja, pessoas com deficiência, né? Não são idosos, são pessoas com deficiência, jovens e crianças na escola, frequência escolar para essas pessoas, que é um processo de inclusão que não é fácil, né? Um processo de inclusão que precisa ser realizado no cotidiano.
15: Mais de 6 milhões e 500 mil pessoas recebem hoje o benefício de prestação continuada. Desse total, aproximadamente 58% são pessoas com deficiência e 42% são idosos. São beneficiários aqueles em famílias com renda igual ou menor que 1/4 do salário mínimo por pessoa, ou R$ 379,50 por mês. Reportagem Gabriela Noronha.
3: Junho é o mês das festas juninas e as autoridades acendem um alerta para uma prática que, além de perigosa, é ilegal.
2: Soltar balão é crime ambiental no Brasil, com pena de até 3 anos de prisão, além de multas.
3: A prática é um perigo real. Provoca incêndios em florestas e casas e causa apagões nas redes elétricas e pode prejudicar também o voo de aviões.
18: Nesta época do ano, a soltura ilegal de balões triplica, segundo a Força Aérea Brasileira. Entre 2019 e 2024, foram quase 4.500 ocorrências em todo o país. E para identificar os culpados, o tenente Tauan faz um apelo para a população.
19: A gente acredita que por meio da conscientização da população, a partir da não soltura e nenhum incentivo e a divulgação dessa prática na internet, o compartilhamento dessas atividades também por WhatsApp. A gente imagina que com a contribuição da população, a gente reduzirá o risco dessa recorrência e preservará, portanto, a segurança de todos.
18: Esta prática é crime, previsto na Lei 9.605 de 1998, com pena de 1 a 3 anos de detenção e multa, além de crime ambiental, pelo potencial de causar incêndios e destruição. Ana Gabriela Salles, para a Voz do Brasil.
2: A Caixa Econômica Federal começa amanhã a fazer os pagamentos do Bolsa Família deste mês.
3: Essa semana serão pagos os beneficiários com o NIS final 1, 2 e 3, na quarta, quinta e sexta-feira.
2: Ao longo da semana que vem, serão feitos os pagamentos para os beneficiários com os números finais de 4 a 8.
3: E nos dias 29 e 30 de junho, os pagamentos para quem tem NIS final 9 e 0.
2: Para beneficiários de municípios que tiveram situação de emergência ou calamidade declarada, o pagamento será feito integralmente amanhã, independente do número do NIS.
3: Ao todo, cerca de 19 milhões e 300 mil famílias recebem o Bolsa Família.
2: O comércio varejista do país continua em ritmo de crescimento no mês de abril na comparação anual.
3: Segundo dados do IBGE, as vendas registraram alta de 1% em relação ao mesmo período do ano passado.
2: E o resultado positivo se estende para o acumulado do ano, que soma avanço de 2%.
20: O comércio varejista brasileiro mantém trajetória positiva em 2026, com crescimento de 2% no acumulado do ano e alta de 1,5% nos últimos 12 meses. Os dados do Instituto Brasileiro de Geografia e Estatística, o IBGE, mostram que, apesar de uma redução de 1,5% nas vendas em abril, na comparação com março, o setor avançou 1% frente a abril de 2025. Entre os destaques positivos estão os segmentos de equipamentos e materiais para escritório, informática e comunicação, que cresceram 6,5% em relação a abril do ano passado. Artigos farmacêuticos, médicos, ortopédicos e de perfumaria, com alta de 4,5%. Móveis e eletrodomésticos, com aumento de 2,6%. Combustíveis e lubrificantes com 1,6% e supermercados, alimentos, bebidas e fumo com crescimento de 0,9%. O comércio varejista ampliado, que inclui veículos, materiais de construção e atacado especializado de alimentos, também apresentou resultado positivo na comparação anual, com alta de 1,4% em abril. No acumulado de 2026, o segmento registra crescimento de 1,8%. O desempenho positivo alcançou diversas regiões do país. Na comparação com abril de 2025, 20 das 27 unidades da federação registraram aumento nas vendas do varejo, com destaque para Pernambuco, Tocantins e Distrito Federal. Os números indicam avanço em áreas importantes da economia, com setores de consumo essencial e de bens duráveis contribuindo para a manutenção do crescimento do comércio brasileiro. Claudimário Carvalho, para a Voz do Brasil.
3: Essas foram as notícias do governo do Brasil.
2: Uma realização da Secretaria de Comunicação Social da Presidência da República.
3: Com produção da empresa Brasil de Comunicação.
2: Fique agora com as notícias do Poder Judiciário e do Congresso Nacional. Boa noite.
3: Boa noite para você e até amanhã.
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23: Primeira turma do STF condena Eduardo Bolsonaro por tentativa de interferência em julgamento sobre golpe de Estado. STJ decide que espólio e herdeiros de aposentado com doença grave podem pedir restituição.

0: o julgamento de ações envolvendo o pai dele, o ex-presidente Jair Bolsonaro. O relator do caso, ministro Alexandre de Moraes, entendeu que houve tentativa de constranger a atuação da corte por meio de sanções e pressões internacionais. Eduardo Bolsonaro foi condenado a 40 anos e dois, ou seja, foi condenado a 4 anos e 2 meses de prisão, no semiaberto, mais 50 dias multa. Se aposentado com doença grave não foi isento de imposto de renda e pagou mais do que deveria após a morte dele, tanto o espólio como os herdeiros podem pedir na justiça a devolução do valor pago indevidamente. Esse entendimento é do STJ. Fátima Uchoa.
1: O espólio de uma aposentada com câncer de mama buscou o reconhecimento da isenção de imposto de renda prevista em lei e a restituição dos valores descontados indevidamente da aposentadoria dela. A Justiça do Rio Grande do Sul extinguiu o processo sem resolução do mérito. Já o relator na segunda turma do STJ, ministro Teodoro Silva Santos, considerou que, embora a isenção por doença grave tenha natureza pessoal, a restituição possui caráter patrimonial e pode ser transmitida aos herdeiros. Assim, um colegiado determinou que os autos retornassem ao Tribunal Estadual para prosseguimento do julgamento da apelação sobre o pedido de restituição.
0: Justiça do Trabalho e órgãos parceiros organizam últimos detalhes para começar o atendimento a comunidades indígenas no Amapá. Rafael Silva.
2: Começam amanhã os serviços levados pela 4ª Itinerância Cidadania aqui com você, a Aldeia Manga, no município de Oiapoque, extremo norte do estado. Desde domingo, equipes da Justiça do Trabalho e de órgãos parceiros se organizam na região. Hoje estão sendo montadas as estruturas e revisados os últimos detalhes para atendimentos sobre questões trabalhistas e previdenciárias, serviços de saúde, regularização de documentos e muito mais. E tudo isso de graça para os moradores da região.
0: O TSE recebeu representantes da Confederação Nacional do Comércio de Bens, Serviços e Turismo para inspecionar os códigos-fonte da urna eletrônica e dos sistemas eleitorais. É a terceira instituição fiscalizadora a visitar o TSE. Fábio Ruas.
3: O representante da Confederação Nacional do Comércio foi recebido pela equipe da Secretaria de Tecnologia da Informação do TSE. Os técnicos do tribunal tiraram dúvidas e abriram o código-fonte para a vistoria. Yuri Cavalcante, especialista em tecnologia da informação da CNC, elogiou a iniciativa do TSE de realizar o ciclo de transparência das eleições 2026. Já fizeram a vistoria o Partido União Brasil e o Senado Federal.
0: Ministérios Públicos Federal e de São Paulo pedem a anulação de nova licença do pré-sal por risco de agravamento da crise climática. Estima-se que a extração e o uso dos combustíveis fósseis resultem no lançamento de mais de 3 bilhões e 800 milhões de toneladas de gás carbônico na atmosfera. Vanessa Pereira.
4: A nova licença corresponde à etapa 4 do pré-sal, a nova fase de exploração de óleo e gás natural na Bacia de Santos, em São Paulo, prevista para começar entre 2026 e 2032. O objetivo da ação é que a licença seja definitivamente anulada e que o IBAMA seja proibido de conceder novos avais até que a Petrobras cumpra os diversos requisitos que estão em aberto, como a complementação dos estudos ambientais e a comprovação da compatibilidade da etapa 4 com compromissos assumidos pelo Brasil e pela empresa na redução de emissão de gases do efeito estufa.
0: 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Boa noite.
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7: Eu sou Paula Groba.
8: E eu sou Humberto Pinheiro.
7: E estes são os destaques de hoje do Jornal do Senado, que começa agora.
8: Senado aprova projeto que reconhece.

0: pós-graduação como formação continuada de professores.
1: Avança a proposta que acaba com soltura automática de presos por atraso na revisão de prisões preventivas.
0: Aprovada a criação da Universidade Federal do Esporte.
1: Boa noite.
2: Boa noite.
1: Cursos de especialização, mestrado e doutorado poderão passar a contar oficialmente como formação continuada dos professores da educação básica pública.
0: O plenário aprovou um projeto que atualiza a Lei de Diretrizes e Bases da Educação para reconhecer essas qualificações como parte do aperfeiçoamento profissional dos educadores. Repórter Douglas Castilho.
3: Estão amparados pela proposta as especializações e também as pós-graduações, como mestrado e de doutorado, inclusive com a garantia de licença remunerada já prevista na Lei de Diretrizes e Bases da Educação, sem a criação de novos gastos para o Estado. A relatora da proposta, a senadora professora Dorinha Seabra, do União do Tocantins, ressaltou a importância da proposta.
4: Trata-se de reconhecer que o professor não é apenas receptor de conhecimento produzido pela academia, mas ele também é agente capaz de produzir saberes a partir da sua experiência profissional.
3: A pesquisadora Flávia Monteiro, professora da Faculdade de Educação da Universidade Federal Fluminense, reforçou o papel e a necessidade da formação continuada na área da educação.
5: Isso representa um avanço e fortalece também a compreensão de que a formação de professores, ela deve ocorrer ao longo de toda a carreira.
3: O Plano Nacional de Educação, que é o principal instrumento de planejamento estratégico da educação no Brasil, estabeleceu a meta de que até 2034, 70% dos professores da rede pública tenham alcançado o nível de pós-graduação. A proposta vai à sanção presidencial.
1: O presidente do Senado Federal, Davi Alcolumbre, negou ter recebido 30 milhões de dólares do dono do Banco Master, Daniel Vorcaro, por meio de uma conta no exterior, ao repudiar a informação publicada em reportagem na última semana pela revista Veja. O parlamentar disse que as acusações são falsas e declarou que a situação representa não apenas um ataque pessoal, mas atinge também a imagem institucional do Poder Legislativo.
0: Davi Alcolumbre ainda defendeu a apuração da origem das informações divulgadas e afirmou que adotará todas as medidas legais e judiciais para esclarecer o caso. O senador enfatizou que não aceitará tentativas de intimidação ou constrangimento e criticou a divulgação de acusações sem provas.
6: Não podemos permitir que isso se torne uma prática normal no nosso país. Não podemos admitir que autoridades públicas, instituições ou qualquer cidadão sejam desmoralizados com base em fatos inventados e acusações absolutamente sem nenhuma prova.
1: Um atraso da justiça deve ser suficiente para colocar um preso em liberdade? Essa é a discussão por trás de um projeto aprovado pela Comissão de Segurança Pública do Senado.
0: A proposta acaba com a possibilidade de soltura automática quando houver demora na revisão periódica da prisão preventiva. O texto, que segue o entendimento dos tribunais superiores, ainda será analisado pela Comissão de Constituição e Justiça. Repórter Bruno Lourenço.
7: A Comissão de Segurança Pública analisou três projetos de lei que tratavam de regra que considerava ilegal a prisão preventiva caso o juiz não revisasse a necessidade da medida a cada 90 dias. A redação aprovada determina que o atraso na revisão não gera liberdade automática. Antes de qualquer decisão, o Ministério Público deverá ser obrigatoriamente ouvido e o ônus de pedir a reavaliação passará a ser da parte interessada, como explicou o relator, senador Fabiano Contarato, do PT do Espírito Santo.
8: Concordamos que uma vez decorrido o prazo para a reavaliação da prisão, se mostra adequada e necessária a prévia oitiva do Ministério Público sobre a manutenção da medida ou a soltura do preso, uma vez que essa previsão prestigia o princípio acusatório que orienta o processo penal.
7: O senador Sérgio Moro, do PL do Paraná, lembrou que a soltura automática não constava no texto original do pacote anticrime enviado por ele quando era ministro da Justiça, tendo sido incluída durante a votação na Câmara dos Deputados.
9: Aí isso foi enxertado pro lobby pro crime, infelizmente, de alguns parlamentares lá na Câmara dos Deputados. E foi aprovada essa aberração que sugere que a prisão caia automaticamente. que é o sonho dos vorcaros da vida, inclusive.
7: O projeto aprovado também amplia para 180 dias o prazo de revisão nos casos em que o preso já tenha sido condenado em primeira instância. O relator justificou que a medida é razoável diante da estrutura enxuta e da falta de capilaridade dos tribunais de segunda instância.
1: E o senador Sérgio Moro, do PL do Paraná, defendeu o endurecimento das leis de combate ao crime organizado ao afirmar que propostas nessa área têm enfrentado resistência do governo federal. Segundo ele, medidas como o fim das saídas temporárias de presos e o projeto antifacção avançaram graças à atuação da oposição no Congresso.
0: Moro também comentou a decisão dos Estados Unidos de classificar o PCC e o Comando Vermelho como organizações terroristas. Na avaliação do senador, a medida pode dificultar a lavagem de dinheiro e o financiamento internacional das facções.
9: É claro que essa designação feita pelos Estados Unidos não resolve todos os problemas. É claro que a tarefa de combater essas organizações é do Brasil, mas é evidente que essa ação do governo norte-americano facilita o nosso trabalho a nível internacional.
1: Já o senador Camilo Santana, do PT do Ceará, defendeu a aprovação da PEC da Segurança Pública pelo Senado. A proposta prevê maior integração entre União, estados, municípios e Distrito Federal no combate à criminalidade, com o compartilhamento de informações, uso de tecnologia e ações conjuntas contra o crime organizado.
0: Segundo o parlamentar, a medida fortalece o Sistema Único de Segurança Pública e a cooperação entre as forças policiais. O texto já foi aprovado pela Câmara dos Deputados e aguarda análise do Senado.
2: Porque o crime, ele ultrapassou as fronteiras dos estados. Portanto, se tem uma coordenação nacional integrada nas informações, na inteligência, na cooperação. E essa PEC da segurança vai permitir que a gente possa dar o avanço necessário que o Brasil precisa em relação a esse tema que aflige a população, que aterroriza a população brasileira.
1: O esporte pode ganhar uma universidade dedicada à formação de profissionais e ao desenvolvimento de políticas públicas para o setor.
0: Os senadores aprovaram uma proposta que cria a Universidade Federal do Esporte. A nova instituição terá como missão produzir conhecimento, qualificar gestores e profissionais e contribuir para o fortalecimento das ações esportivas no país. Os detalhes com Pedro Pincer.
10: Com futura sede em Brasília, a Universidade Federal do Esporte terá entre as finalidades a formação de recursos humanos de excelência, com competências e habilidades para a gestão de políticas públicas de esporte e um incentivo à produção de conhecimento científico e tecnológico aplicado à gestão do esporte e ao treinamento de alto rendimento. Ex-ministro da Educação, o senador Camilo Santana, do PT do Ceará, ressaltou a importância da criação da instituição.
2: O Brasil é uma potência esportiva. Somos um país de talentos extraordinários, mas ainda convivemos com a carência de profissionais qualificados na ciência do esporte, na gestão esportiva, no treinamento de atletas, no paradesporto e nas políticas públicas voltadas à inclusão pelo esporte. A Universidade Federal do Esporte nasce com o potencial de ajudar a preencher esse vazio histórico.
10: Os recursos financeiros para a implantação e manutenção da universidade virão do Orçamento Geral da União, com a possibilidade de auxílios e subvenções por entidades públicas e particulares. O texto segue agora para a sanção presidencial.
1: E o Senado homenageou 3 pessoas e instituições dedicadas ao cuidado dos mais vulneráveis. Na segunda edição da Comenda Santa Dulce dos Pobres, foram reconhecidos o Instituto da Primeira Infância e Pred de Fortaleza, que atende mais de 4 mil crianças, a religiosa Maria Nilda Cavalcante Rangel e Jorge Eduardo Deister, coordenador da Vila do Pequenino Jesus, em Brasília.
0: Autor da proposta que criou a premiação, o senador Eduardo Girão, do Novo do Ceará, afirmou que a comenda dá visibilidade a exemplos concretos de solidariedade e serviço ao próximo. A comenda Santa Dulce dos Pobres foi criada em 2020 e é concedida anualmente a pessoas e instituições que prestam serviços relevantes na área social da saúde. Com edição de Paula Groba e trabalhos técnicos de Eliseu Caires, o Jornal do Senado fica por aqui. Acompanhe agora as notícias da Câmara dos Deputados. Boa noite.
1: Boa noite e até amanhã.
11: Jornal. Câmara dos Deputados. Plenário pode aumentar proteção de mulheres contra violência política.
12: Câmara aprova punição para má-fé em processos de violência doméstica.
11: Parlamentares analisam políticas públicas de apoio para a população idosa.
13: Boa noite. Maria do Rosário, do PT do Rio Grande do Sul, elogia o lançamento da Rede Nacional de Proteção e Defesa dos Direitos Humanos da Pessoa Idosa. Segundo a deputada, a medida busca ampliar a dignidade e combater a violência exercida contra a parcela da população que mais cresce no país.
11: Maria do Rosário reforça ainda a necessidade de o Parlamento aprovar medidas focadas no fortalecimento da Política Nacional de Cuidados, na criação de um auxílio financeiro para cuidadores de idosos do BPC e na aprovação da Convenção Internacional sobre o envelhecimento humano.
13: Ranieri Paulino, do Republicanos da Paraíba, chama atenção para o crescimento dos casos de violência contra idosos e defende o fortalecimento das políticas de proteção e cuidado. Ele pede garantia de dignidade e segurança às pessoas em situação de maior vulnerabilidade.
11: Ranieri Paulino ainda destaca a necessidade de ampliar o acesso aos serviços destinados às pessoas com deficiência no interior da Paraíba. Para ele, a descentralização desses atendimentos é fundamental para promover inclusão e assegurar direitos à população que vive fora dos grandes centros.
13: José Ayrton Félix Cirilo, do PT do Ceará, defende mais investimentos em políticas de cuidado e proteção para crianças e adolescentes. O deputado afirma que a falta de atenção, presença e apoio familiar pode comprometer o desenvolvimento integral desde a infância.
11: José Ayrton Félix Cirilo aponta que o orçamento federal ampliou a participação dos recursos destinados a crianças e adolescentes nos últimos anos, mas ainda precisa avançar em áreas como educação, saúde, assistência social, segurança alimentar e proteção de direitos.
14: Votação.
13: Punição para quem agir de má fé durante processos de violência doméstica ou familiar contra a mulher é aprovada na Câmara. Confira os detalhes na reportagem de Sofia Peçanha.
15: A Câmara dos Deputados aprovou o projeto que autoriza os juizados de violência doméstica e familiar contra a mulher a aplicar punições para quem agir de má fé. A proposta é de autoria da deputada Flávia Moraes, foi aprovada pelas Comissões de Defesa dos Direitos da Mulher e de Constituição e Justiça. A medida altera a Lei Maria da Penha, com o objetivo de aplicar sanções para quem agir com deslealdade no curso do processo, invenção ou distorção de fatos propositalmente e tentativa de prejudicar outra pessoa injustamente são algumas condutas ilegais. A deputada Laura Carneiro, do PSD do Rio de Janeiro, relatora na Comissão de Constituição e Justiça, explicou.
16: A má-fé não ocorre pela simples inexistência de condenação ou falta de prova, mas é caracterizada quando a parte ofensora ou ofendida deliberadamente tenta desrespeitar a justiça, utilizando-se de instrumentos ilegais.
15: Pelo texto aprovado, se o juiz entender que alguém agiu de má fé, essa pessoa pode ser punida com multa de até 10 salários mínimos. Durante a votação na Comissão da Mulher, a relatora da proposta, a deputada Silvia Cristina, do PP de Rondônia, concordou que a medida contribui para o bom andamento dos processos e da proteção às mulheres.
17: Consideramos, pois, que tais aperfeiçoamentos ajudarão a evitar excessos e abusos das partes, conferindo maior credibilidade à Lei Maria da Penha e maior prestígio à verdade real, ampliando a proteção de todas nós, mulheres brasileiras.
15: Os danos processuais já estão previstos no Código de Processo Civil e ocorrem quando uma das partes, autor ou réu, não age de forma correta. Para essas condutas, o Código prevê penas como multa e indenização à parte contrária pelos prejuízos que sofreu. Agora, o projeto que aplica punições para quem agir de má fé em casos de violência doméstica e familiar contra a mulher segue para análise do Senado. Da Rádio Câmara de Brasília, Sofia Peçanha.
14: Agricultura.
11: Heitor Xu, do PSD do Rio Grande do Sul, comemora a formatura da primeira turma do projeto Conexão Mulher em Santa Cruz do Sul. A iniciativa reuniu 48 agricultores familiares em atividades voltadas à formação de lideranças femininas e ao fortalecimento da atuação das mulheres no meio rural.
13: Segundo Heitor Xu, o projeto ofereceu capacitação em áreas como cooperativismo, educação financeira e políticas públicas. Para ele, a qualificação e o incentivo à participação feminina contribuem para o desenvolvimento das propriedades rurais, das famílias e das comunidades.
11: Anderson Pinto, do União do Pará, critica operações de fiscalização ambiental realizadas por órgãos federais no estado. De acordo com o parlamentar, pendências fundiárias e burocracia atrapalham os produtores rurais, que, segundo ele, sofrem com a insegurança jurídica.
13: Anderson Pinto defende a ampliação das ações de regularização fundiária e ambiental na Amazônia. Ele argumenta que a definição das propriedades pode reduzir conflitos, garantir segurança jurídica e contribuir para a preservação ambiental ambiental e o desenvolvimento da região.
14: Desenvolvimento regional.
11: Ricardo Maia, do MDB, destaca a assinatura de mais de 2 bilhões de reais em convênios entre o governo da Bahia e os municípios para execução de obras. Segundo ele, os recursos serão destinados a áreas como pavimentação, saúde, educação e recuperação de estradas.
13: Ricardo Maia afirma que a transferência de recursos e a realização de convênios fortalecem o municipalismo e ampliam a capacidade de investimento das prefeituras. Ele sustenta que a execução de obras contribui para levar desenvolvimento à população do interior baiano.
11: Pompeu de Matos, do PDT, defende o avanço de investimentos da indústria da celulose no Rio Grande do Sul, com previsão de 27 bilhões de reais. Ele afirma que o empreendimento pode gerar 12 mil empregos, fortalecendo a economia de Barra do Ribeiro, Guaíba, Tapes, Camaquã e Charqueadas.
13: Pompeu de Matos cobra equilíbrio no licenciamento ambiental para que exigências técnicas não impeçam a realização da obra. Ele acredita que o desenvolvimento econômico e proteção ambiental podem caminhar juntos, desde que os órgãos responsáveis adotem critérios razoáveis.
11: Eduardo Veloso, do Solidariedade, lamenta que, em vez de comemorar os 64 anos de emancipação do Acre, seu discurso seja para denunciar o isolamento e o descaso do governo federal com o Estado. Ele cita as estradas intransitáveis e a pobreza da população, que segue sem apoio para crescer.
13: Segundo Eduardo Veloso, o Estado já respondeu por 30% do PIB nacional durante o ciclo da borracha e hoje sofre com as restrições ambientais. Ele defende a abertura de uma rota ligando o Acre ao Peru para encurtar o caminho das exportações brasileiras rumo ao mercado asiático.
11: Homero Rodrigues, do Podemos, homenageia os 100 anos de nascimento de José Carlos da Silva Júnior, apontado como referência empresarial e pública na Paraíba. Ele afirma que o legado do empresário inspira novas gerações pelo compromisso com o desenvolvimento do Estado.
14: Habitação.
13: Charles Fernandes, do PSD da Bahia, comemora a destinação de moradias do programa Minha Casa Minha Vida para Guanambi e cidades vizinhas. Entre os municípios atendidos, ele destaca Pindaí, Malhada, Piripá, Feira da Mata, Ibiaçucê, Sebastião Laranjeiras e Condeúba.
11: Charles Fernandes ressalta que levou ao governo federal a demanda por unidades habitacionais em cidades que ainda não tinham sido contempladas. O deputado assinala que a expansão do programa para cidades do interior contribui para a redução das desigualdades regionais.
14: Economia.
13: Luiz Lima, do Novo do Rio de Janeiro, alega que o Brasil atravessa uma crise econômica marcada pelo aumento do custo de vida, pela alta dos juros e pelo crescimento do endividamento das famílias. Ele afirma que a perda do poder de compra tem afetado diretamente o cotidiano dos brasileiros.
11: Luiz Lima também critica medidas relacionadas às mudanças na jornada de trabalho e argumenta que elas podem ampliar a informalidade. Para ele, o debate econômico deve priorizar ações voltadas à geração de empregos e à recuperação da atividade produtiva.
13: Paulo Guedes, do PT de Minas Gerais, rebate críticas da oposição à política econômica do governo federal. O deputado explica que a taxa básica de juros é definida pelo Banco Central e reforça que o Executivo defende a redução dos juros.
11: Paulo Guedes cita indicadores econômicos e sociais para sustentar a avaliação positiva do governo. Segundo ele, o país registra queda do desemprego, retomada de obras públicas, ampliação de programas sociais e aumento dos investimentos em educação e infraestrutura.
14: Meio ambiente.
13: Os deputados aprovaram proposta que inclui abrigos de animais entre os locais de cumprimento da pena de serviços comunitários. O repórter José Carlos Oliveira explica como será a medida.
18: A Câmara dos Deputados aprovou o projeto de lei que inclui os abrigos de proteção animal entre os locais onde poderá ser cumprida a pena de prestação de serviços à comunidade. Esse tipo de punição é previsto no Código Penal como alternativa à prisão para condenações inferiores a 4 anos em crimes de menor impacto, como explica a relatora do texto na Comissão de Constituição e Justiça, deputada Júlia Zanatta, do PL de Santa Catarina.
19: O Código Penal, né, que fala de prestação em hospitais, escolas, orfanatos e outros estabelecimentos, então essa lei ela vem para alterar e colocar também os abrigos de animais, que são uma realidade da nossa sociedade, inclusive uma realidade de falta de apoio, de mão de obra, porque não é somente uma questão de defesa da proteção animal, é uma questão também de saúde pública, esse cuidado com os animais, né? Foram abandonados, animais de rua.
18: Júlia Zanatta prevê dupla vantagem na medida.
19: Isso vai contribuir com a defesa animal, mas também com a ressocialização dessas pessoas que cometeram crimes de menor potencial ofensivo.
18: A proposta original é do deputado Célio Studart, do PSD do Ceará. Da Rádio Câmara de Brasília, José Carlos Oliveira.
14: Segurança Pública. Aloysio Mendes, do Republicanos do Maranhão, registra a prisão de 3 suspeitos de envolvimento no homicídio de um empresário em Imperatriz. O deputado elogia a atuação das forças de segurança do Maranhão, com o apoio de órgãos federais no avanço das investigações.
13: Aloysio Mendes manifesta solidariedade à família da vítima e afirma que a resposta policial ajuda a enfrentar a sensação de impunidade na cidade. Ele espera que as circunstâncias do crime sejam esclarecidas e que os investigados respondam perante a justiça.
14: Justiça.
11: Marcelo Nilo, do Republicanos, critica a condução da compra de respiradores realizada pelo governo da Bahia durante a pandemia. O deputado cobra ainda esclarecimentos sobre os recursos empregados na aquisição desses equipamentos.
13: Marcelo Nilo levanta questionamentos sobre a evolução patrimonial de agentes públicos e faz críticas à condução política do grupo que administra o Estado. Ele defende que as suspeitas sejam apuradas com transparência e responsabilização, caso sejam confirmadas irregularidades.
11: Diante das dificuldades para instaurar a CPMI do Banco Master no Congresso, Carlos Jordi, do PL do Rio de Janeiro, defende a abertura de uma CPI municipal para investigar contratos firmados pelo governo local sem licitações e o envolvimento entre as lideranças políticas e executivos da instituição financeira.
13: Na avaliação do parlamentar, haveria um esquema destinado a encobrir supostos pagamentos de propinas. Carlos Jordi afirma ainda que as fraudes envolvendo empréstimos consignados começaram na Bahia, seguindo para o Rio de Janeiro. Ele defende investigações imediatas e a responsabilização dos envolvidos.
14: Relações Exteriores.
11: Sérgio Turra, do PP do Rio Grande do Sul, manifesta preocupação com a segurança jurídica no país. O deputado observa que a parcialidade do judiciário fere o princípio fundamental do Estado Democrático de Direito.
13: Sérgio Turra cita a decisão da justiça italiana relacionada à extradição da ex-deputada Carla Zambelli para apontar possíveis julgamentos parciais. O parlamentar ressalta que a confiança nas instituições é essencial para a garantia da justiça e da democracia.
11: A Câmara pode votar projeto que aumenta a proteção de mulheres contra a violência política. A ideia é combater a violência quando praticada também contra mulheres que exercem liderança social e política fora de cargos eletivos. Confira na reportagem de Antônio Vital.
20: Está pronto para ser votado no plenário da Câmara projeto que amplia a proteção às mulheres contra a violência política. A proposta inclui na lei que combate a violência política contra a mulher aquelas que exercem liderança social e política fora dos cargos eletivos. De acordo com a proposta, passam a ser abrangidas pela lei mulheres que atuam como defensoras de direitos humanos, líderes comunitárias, dirigentes partidárias, líderes sindicais e integrantes de movimentos sociais. O objetivo é reconhecer que a violência política contra mulheres também ocorre fora do ambiente eleitoral e do exercício de mandatos. O projeto, apresentado pela deputada Dayana Santos, do PCdoB do Rio Grande do Sul, recebeu parecer favorável da relatora, deputada Natália Bonavides, do PT do Rio Grande do Norte, para quem a violência política também atinge mulheres que atuam como lideranças, mesmo sem cargos eletivos. A proposta também altera o Código Eleitoral para considerar crime a prática de assédio, humilhação, perseguição ou ameaça voltadas para impedir ou dificultar campanha eleitoral ou mandato de mulheres. Serão considerados crimes atitudes que configurem menosprezo ou discriminação relacionada à condição da mulher, à cor, raça, etnia, orientação sexual ou identidade de gênero. O projeto ganhou um regime de urgência, o que permite que seja votado diretamente no plenário, sem passar pela análise das comissões permanentes da Câmara, mas foi criticado pelo deputado Kim Kataguiri, do Missão de São Paulo, que considerou as medidas protetivas um privilégio.
21: Você vê que na realidade tem alguns jabutis ali de inclusão para proteção especial e privilégios de realidade lideranças que vão ser colocadas assim de cidadãos comuns. Então, líderes de ONGs de direitos humanos, dirigentes partidários, vão ter um atendimento especial da polícia, né? Muitas vezes garantido escolta policial e atenção do Ministério Público mais do que um cidadão comum.
20: O texto também altera a lei dos partidos políticos para obrigar as legendas a adotarem medidas de prevenção e combate à violência política contra a mulher. Entre essas medidas estão a criação de canais de denúncia e a aplicação de sanções a filiados que praticarem esse tipo de violência. O regime de urgência foi defendido pela deputada Laura Carneiro, do PSD do Rio de Janeiro.
4: O projeto trata apenas de auxiliar nós, mulheres políticas, na nossa luta diária, para que não soframos violência política como sofremos. Talvez os homens não consigam perceber a importância disso para as políticas brasileiras.
20: Ainda não há data para votação no plenário da Câmara do projeto que amplia a proteção às mulheres contra a violência política. Rádio Câmara de Brasília, Antônio Vital.
13: General Girão, do PL do Rio Grande do Norte, defende o endurecimento da legislação para crimes com motivação política. Para ele, é necessário fortalecer as ações de combate ao crime organizado e garantir mais segurança à população e aos agentes públicos.
11: O deputado manifesta preocupação com o avanço da violência no Rio Grande do Norte e destaca o atentado ocorrido em Mossoró contra um vereador e pré-candidato a deputado federal. General Girão também lamenta a morte de um cinegrafista que acompanhava a atividade política.
13: Marcos Polon, do PL de Mato Grosso do Sul, critica a condução do julgamento do ex-deputado Eduardo Bolsonaro, afirmando que o caso representa uma afronta ao devido processo legal. Segundo ele, o processo teria motivações políticas e não observaria princípios fundamentais da justiça.
11: Além disso, Marcos Polon questiona a atuação do STF e alega que integrantes da corte estariam comprometendo a imparcialidade necessária ao julgamento. O deputado defende que é preciso assegurar segurança jurídica e respeito às regras previstas na Constituição.
13: Benedita da Silva, do PT do Rio de Janeiro, exalta a participação das mulheres na construção da cultura brasileira. A deputada cita relatório do ECAD, que aponta crescimento no número de mulheres cadastradas e no valor distribuído em direitos autorais.
11: Benedita da Silva observa, no entanto, que a desigualdade de gênero ainda persiste no setor musical. A parlamentar defende políticas públicas voltadas à ampliação da participação feminina e à garantia de mais transparência e justiça na distribuição dos direitos autorais.
5: Educação.
13: Inácio Arruda, do PCdoB do Ceará, apresentou o projeto que autoriza o uso de veículos do transporte escolar por estudantes da educação profissional, tecnológica e superior. Ele afirma que a proposta busca reduzir a evasão de alunos que têm que percorrer longas distâncias diariamente.
11: Inácio Arruda sustenta que o custo diário do transporte prejudica a permanência de estudantes em cursos superiores nos estados do Nordeste. Ele pede apoio dos parlamentares para acelerar a tramitação e informa que a matéria já foi discutida com entidades estudantis.
5: Trabalho.
13: Carlos Raul, do Podemos do Paraná, defende que a redução da jornada semanal de trabalho seja acompanhada de regras específicas para micro e pequenas empresas. Ele acredita que o segmento precisa de apoio para se adaptar às mudanças.
11: Luiz Carlos Raul propõe, então, mecanismos de compensação como redução de encargos e acesso facilitado ao crédito para minimizar os impactos financeiros da medida. Para ele, a adoção dessas iniciativas é fundamental para preservar empresas e manter postos de trabalho.
13: Luiz Couto, do PT da Paraíba, defende gratificação de atividades de combate e controle de endemias para servidores da FUNASA, admitidos antes da descentralização das ações do órgão. O parlamentar afirma que a medida reconhece profissionais que atuam em áreas de difícil acesso.
11: Luiz Couto argumenta que o combate a endemias depende também de equipes técnicas, administrativas, laboratoriais, de transporte e de logística. Ele considera que a ampliação da gratificação corrige uma distorção histórica em favor desses servidores.
5: Saúde.
13: Júlio César Ribeiro, do Republicanos do Distrito Federal, destaca a importância de lei que garante às mulheres o direito de ter acompanhante em consultas, exames e procedimentos de saúde. Ele assinala que a norma surgiu de proposta de sua autoria, com o objetivo de ampliar a proteção nos atendimentos.
11: Júlio César Ribeiro avalia que a presença de uma pessoa de confiança torna o acolhimento mais transparente em situações de vulnerabilidade física ou emocional. Ele sustenta que a defesa das mulheres deve resultar em medidas concretas de segurança
3: segurança, respeito e dignidade.
13: Welter, do PT do Paraná, quer que o SUS use mais plantas medicinais produzidas no país para tratar da saúde da população. A ideia é criar cadeias produtivas locais para fortalecer pequenos produtores e diminuir a importação de insumos, que hoje ultrapassa os 98%.
3: Welter reforça que o uso de plantas medicinais faz parte da cultura popular e conta com a validação científica da Anvisa, a exemplo do que ocorre no Paraná, onde em mais de 30 municípios são prescritos fitoterápicos a pacientes do SUS.
13: Termina agora o Jornal Câmara dos Deputados, produzido pela Rádio Câmara, com trabalhos técnicos de Everson Urani e apresentação de José Carlos Andrade e Márcio Aquilissardi. Uma boa noite para você.
3: Ótima noite, a Voz do Brasil está de volta amanhã. Você ouviu a Voz do Brasil. Boa noite.

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0: 8 e 6.
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3: Boa noite, amigos da Rádio Cultura. Está começando agora o Cultura Sertaneja Classe A, o seu encontro diário com a tradição e o coração do sertão. Eu sou Tota Meneghel e vamos ficar juntos até as 10 da noite.
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1: 8:21.
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0: Hoje eu vou botar pra quebrar aqui nessa baiuca. Ei, botequeiro!
1: Senhor?
0: Esse bolinho de carne aí tá bom?
1: Tá bom, não fala mal de ninguém.
0: Toma, seu atrevido. Ei, você aí, essa coxinha é de galinha?
2: Não, senhor, é de galo.
0: Aê, palhaço! O senhor aí é o dono do restaurante? É,
3: perfeitamente, meu amigo. Em que posso servi-lo?
0: Esse pastel é de hoje?
3: Não, é de carne.
0: Legal, acabei com todo mundo aqui. Agora vou me mandar porque os homens de boné vêm aí.

0: Ei, moço, eu quero comprar um disco.
1: O senhor quer música francesa ou americana?
0: Larga de ser besta, eu quero música caipira, entendeu?
1: O senhor me desculpe, mas aqui nós não vendemos esse tipo de música.
0: E como é que é essa tal de música americana, hein?
1: Pois não, eu vou tocar um pedacinho para o senhor ouvir, tá bom?
0: Tira isso logo. O que esse cara cantou aí, hein?
1: Te amarei para sempre, te amarei para sempre, te amarei...
0: Cria vergonha e bota uma música caipira aí, vamos.
1: Eu não gosto de música caipira.
0: Não gosta por quê? Você não é brasileiro? Não come arroz, feijão, não bebe café, não toma pinga?
1: Eu não tomo pinga.
0: Não toma porque você é

0: Se entregue, moço. Você está preso?
1: Preso coisa nenhuma, senhor.
0: Não adianta, moço. Você está preso. Se entregue. É melhor pra você.
1: Melhor nada, senhor. Vou curtir por aí, tá legal? Oh, inferno, trombei num poste.
0: Você está preso, vamos.
1: Oh, diabo, tudo ia tão bem. Agora me danei.
0: Vai curtir o seu choro na cadeia, seu patife.

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3: 8h41.
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